0: isso é que essas empresas optem até amanhã pelo Simples Nacional, um sistema que já existe que facilita o pagamento de impostos. Após isso, as empresas que estiverem no Simples Nacional vão optar se desejam pagar o IBS e o CBS dentro do Simples ou de forma separada. E essa opção deve ser feita até o dia 30 de outubro.
1: Agora, isso quer dizer, então, Inácio, que as empresas, as microempresas e as empresas de pequeno porte vão poder pagar esses dois impostos de duas formas diferentes?
0: Exatamente, Mariana. E o coordenador de tributos sobre a renda, patrimônio e opções financeiras da Receita Federal, Gustavo Saltão, falou um pouco sobre essas mudanças.
2: O Simples Nacional ele não acabou, ele continua sendo um regime fundamental para as micro e pequenas empresas. A grande novidade da reforma tributária é que o empresário passa a decidir se prefere manter o IBS e o CBS dentro do DAS ou se prefere no regime regular de débitos e créditos. Então, estamos nesse período agora super importante de opções e decisões de todo mundo, né, para que todos consigam fazer as suas decisões que melhor podem influir nesse novo mundo tributário que a gente vai fazer agora.
0: Olha, o empresário que optar pagar o IBS e CBS fora do Simples Nacional estará aderindo automaticamente ao Simples Nacional híbrido e o pagamento será feito dentro do regime regular. Sobre esse assunto, a gente tem aqui a dúvida de uma ouvinte. Vamos ouvir.
3: Olá, boa noite. Meu nome é Irenéia Higgin. Eu trabalho no ramo de moda, eu vendo roupa. E eu queria fazer uma pergunta. Quem já é do Simples e possui algum termo de exclusão, precisa fazer a opção novamente?
0: Pois é, quem vai responder é o coordenador da Receita Federal, Gustavo Saltão.
2: Precisa sanar eventual problema que teve com o Simples Nacional e possui agora até 15 de outubro para fazer novamente essa opção para o ano que vem, após ter sanado a eventual situação que ficou impeditiva para o regime.
0: O Gustavo Saltão também vai responder a uma dúvida da Sandra Júlia. Ela é dona de um salão de beleza, trabalha direto com o consumidor e também com outras empresas. E ela quer saber qual sistema é mais vantajoso para pagar os novos tributos.
4: Eu tenho minhas três dúvidas, se eu fico só no Simples Nacional ou se compensa para me mudar para outro sistema ou ficar só no Simples ou dois, eu não sei.
2: Geralmente, as empresas que tratam diretamente com o consumidor final, elas vão fruir melhor do Simples Puro, que a gente chama, né? No entanto, é necessário verificar o caso concreto, quem são os seus fornecedores, parceiros e clientes, para ter certeza a respeito do que vale mais a pena. Então, é muito importante aí cada um fazer a sua conta, né? Tem uma conta individual aí de cada empresa que é importante cada um estar atento.
0: Então, Maria Luciana, para resumir, microempresas e empresas de pequeno porte têm até amanhã para optar pelo Simples Nacional e até o dia 30 de outubro para decidir se pagam os novos tributos dentro desse sistema ou pelo método convencional.
5: Mas e se após fazer a opção o empresário mudar de ideia, ele pode desistir?
0: Pode sim, Luciano. O sistema vai abrir um prazo específico de 13 de novembro a 20 de dezembro de 2026 para que qualquer pessoa desista da opção feita, tanto para o Simples Nacional quanto para o sistema híbrido. E o contribuinte pode tirar todas as dúvidas sobre esse processo na Receita Federal. Basta ter uma conta na plataforma gov.br e entrar em servicos.receitafederal.gov.br. Mariana Luciano.
1: Obrigada, Nazir Brum, pelas informações ao vivo aqui na Rádio Brasil.
5: Quer saber quanto sua rede de ensino tem previsto para investir na educação?
1: O painel de financiamento do novo PAR foi atualizado e agora também traz as informações sobre os repasses do Fundeb, o Fundo de Manutenção e Desenvolvimento da Educação Básica e Valorização dos Profissionais da Educação, feitos esses repasses feitos nos últimos 12 meses.
5: Pela plataforma é possível consultar os recursos previstos para cada rede, acompanhar receitas e despesas da educação básica e verificar os saldos de programas.
6: Você sabia que é possível consultar informações do Fundeb de forma rápida e prática? O Ministério da Educação acabou de atualizar o painel de financiamento do novo Plano de Ações Articuladas, o novo PAR. Agora é possível acompanhar pela plataforma os valores previstos para cada rede de ensino, considerando fontes como o Fundeb, o Fundo de Manutenção e Desenvolvimento da Educação Básica e de Valorização dos Profissionais da Educação, o Salário Educacional arrecadação e as receitas vinculadas ao mínimo constitucional destinado à manutenção e ao desenvolvimento do ensino. Com a última atualização, o novo PAR apresenta informações da Secretaria do Tesouro Nacional sobre os repasses do Fundeb efetivados nos últimos 12 meses. Além disso, a ferramenta também permite acompanhar a evolução das receitas e das despesas relacionadas à educação básica, bem como dos saldos acumulados de programas. O novo PAR reúne dados das principais fontes de financiamento da educação básica por meio de gráficos e tabelas, e permite ainda que gestores educacionais, pesquisadores e cidadãos

0: Tá? Quem está operando esse conjunto enorme de incêndios e verificar se há uma organização por trás disso e vamos punir aqueles que forem identificados de forma exemplar para que não fique na região uma sensação de impunidade.
1: As ações são realizadas de forma integrada entre órgãos federais, estaduais e municipais para reduzir os impactos ambientais e proteger a população.
2: 330 brigadistas já foram mobilizados para atuar em apoio às equipes do IBAMA, do ICMBio e de outros órgãos federais.
1: Usar a força do futebol para combater a violência contra a mulher.
2: Com esse objetivo foi lançada a campanha Papo de Homem. No futebol, a violência não entra em campo.
3: Em dias de jogos de futebol, os casos de violência contra as mulheres aumentam 27%. Para enfrentar esse problema, o governo federal e a CBF, Confederação Brasileira de Futebol, lançaram a campanha Papo de Homem. No futebol, a violência não entra em campo. A iniciativa convoca a participação de torcedores e jogadores. No vídeo da campanha, estão reunidos jogadores presentes na convocação mais recente da seleção brasileira, como Vini Júnior.
4: No futebol, a violência não entra em campo.
3: E Rayan.
5: Violência contra as mulheres não tem desculpa.
3: A peça foi exibida durante um amistoso entre Brasil e Argentina essa semana em Recife. A proposta da campanha é utilizar a força do futebol para conscientizar o público masculino quanto à prevenção e ao enfrentamento à violência contra mulheres. Foi o que disse o ministro do esporte, Paulo Henrique Cordeiro.
6: São homens, são atletas, são jogadores da seleção brasileira que estão falando de um prisma, estão falando de um lugar de homem. Porque a questão da violência contra a mulher não é um problema sobre as mulheres, mas é um problema sobre os homens. E o homem falando sobre isso impacta, eu tenho certeza, muito mais e pode contribuir decisivamente para que esse estado de coisa possa ser extinto de toda a nossa sociedade.
3: A mensagem também é para quem acha que bebida e raiva justificam uma agressão, alerta o torcedor Marco Polo.
7: De campo, cada um responde por seus atos, fora dele também.
3: A campanha também marca o lançamento do Plano Nacional do Legado Social e Esportivo da Copa do Mundo Feminina FIFA 2027, que estabelece 4 eixos para ampliar a participação de mulheres no futebol. Vale lembrar que mulheres em situação de violência podem buscar orientação e realizar denúncias pelo Ligue 180. Em caso de emergência, devem ligar para o 190 da Polícia Militar. Reportagem Pablo Mundim.
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1: Estamos no Outubro Rosa, mês de prevenção e conscientização sobre o câncer de mama.
2: E mulheres, fiquem de olho. Os planos de saúde são obrigados a cobrir o exame de mamografia, mesmo em mulheres com menos de 40 anos.
1: A medida vale para os casos em que há indicação clínica para o exame.
2: O exame também é oferecido no SUS.
12: Ao tocar os seios, a geóloga e produtora audiovisual Laila Milani sentiu algo diferente. Ela procurou o médico e o diagnóstico foi de um nódulo benigno que precisava ser acompanhado. 6 meses depois, ao retornar para exames, descobriu que o nódulo havia evoluído para câncer de mama. Laila tinha 38 anos e nunca havia feito uma mamografia.

0: recebi, né, nenhuma informação que abordasse esse assunto, no sentido de que a mamografia feita antes, né, poderia adiantar o meu caso, né, antecipar um diagnóstico, por exemplo.
1: Desde o começo do mês, os planos de saúde não podem mais negar a cobertura de mamografia digital para mulheres com menos de 40 anos que tenham indicação médica para a realização do exame. A mudança foi aprovada pela Agência Nacional de Saúde. Antes, os planos tinham obrigação de cobrir o exame somente para pacientes entre 40 e 69 anos. O presidente da ANS, Wadid Amul, destacou a importância da medida.
2: A partir de agora, deve ser considerada a necessidade clínica de cada paciente. O diagnóstico precoce salva vidas. Quanto mais cedo a doença é identificada, maiores são as chances de sucesso no tratamento e de melhores resultados para os pacientes.
1: De acordo com o presidente da Sociedade Brasileira de Mastologia, Guilherme Novita, a mamografia é o melhor exame para a detecção precoce do câncer de mama. Segundo ele, a partir dos 40 anos, as mulheres devem fazer mamografia anualmente. Ele explica em quais casos a mamografia antes dos 40 anos é recomendada.
3: Existem pacientes que, por questões de risco, geralmente história familiar de câncer de mama ou ovário, ou história pessoal de câncer de mama ou lesões pré-cancerígenas, ou história de mutação genética, elas precisam fazer mamografia antes dos 40 anos.
1: Nas últimas décadas, o câncer de mama se manteve como o tipo de câncer mais frequente entre as brasileiras, com exceção do câncer de pele não melanoma. Segundo o Ministério da Saúde, hoje, a taxa estimada é de 66 novos casos por 100 mil mulheres. Reportagem Luana Karen.
4: E o Ministério da Saúde apresenta campanha com orientações sobre acesso a consultas, exames e cirurgias pelo SUS.
5: O conteúdo explica como buscar atendimento especializado e apresenta opções de atendimento pelo Sistema Único de Saúde.
6: A dona de casa, Vanusa da Conceição, moradora da Ceilândia, no Distrito Federal, conta que o filho, de 14 anos, deslocou o joelho enquanto jogava futebol e foi levado a uma unidade básica de saúde. Após o atendimento de emergência, ela conta como foi o processo para que o filho fizesse a ressonância e outros exames específicos.
7: Eu fui até o posto de saúde, a UBS. Por volta de mais ou menos 7 dias, ele foi chamado para poder fazer a ressonância. Já peguei o resultado e agora retornarei ao médico que consultou ele.
6: Para orientar pessoas que precisam de avaliação, acompanhamento, exames ou procedimentos especializados, como Vanusa, o Ministério da Saúde lançou a Campanha Nacional de Atendimento Especializado, que reúne informações sobre como buscar consultas, exames e cirurgias pelo SUS. A iniciativa apresenta o passo a passo, desde a entrada da unidade básica de saúde até o atendimento especializado, é o que explica o diretor do Ministério da Saúde, Rodrigo Oliveira.
8: A gente tem duas grandes portas de entrada. Uma porta de entrada são as UPAs e os grandes hospitais de emergência, e também você pode buscar a unidade básica de saúde. É possível em vários locais, através do meu SUS Digital, através do WhatsApp ou de outros aplicativos, você buscar atendimento.
6: Os pacientes do Sistema Único de Saúde têm diferentes possibilidades de atendimento. Para uma consulta, por exemplo, não precisam sair de casa. Eles têm à disposição a telesaúde, que permite a realização de teleconsultas e telediagnósticos. A população também pode ser encaminhada para o atendimento nas carretas de saúde, unidades móveis que oferecem serviços especializados em diferentes regiões do país. Essas unidades atendem prioritariamente onde há menor oferta de serviços especializados. Rodrigo Oliveira explica como os pacientes podem ser atendidos nas carretas.
8: Em geral, um paciente que busca uma unidade básica de saúde precisa de uma consulta especializada ou de um exame especializado, como tomografia, ele entra numa fila do município, da região ou do estado. A carreta, quando chega nessa região, ela se conecta a essa fila e faz essa fila andar mais rápido.
6: Outra opção de atendimento especializado pelo SUS é o encaminhamento de pacientes para hospitais privados e filantrópicos. Reportagem Cleide Lopes.
4: E essas foram as notícias do governo federal.
5: Uma realização da Secretaria de Comunicação Social da Presidência da República.
4: Com produção da empresa Brasil de Comunicação.
5: Fique agora com o Minuto do TCU. Em seguida, as notícias do Poder Judiciário e do Congresso Nacional. Boa noite.
4: Boa noite, até amanhã.
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10: 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Você vai ouvir agora notícias do Poder Judiciário.
12: STF decide afastar a inclusão das perdas inflacionárias na correção monetária dos depósitos judiciais.
13: STM realiza seminários sobre a Justiça Militar e o Tribunal Penal Internacional.
12: Para o STJ, planos de saúde não são obrigados a custear medicamentos à base de canabidiol para tratamento domiciliar.
13: Boa noite, eu sou Marcela Luiza.
12: E eu sou Walter Lima.
13: O Supremo Tribunal Federal decidiu hoje afastar a inclusão dos expurgos inflacionários na correção monetária dos depósitos judiciais.
12: A Corte entendeu que a atualização monetária deve observar índices previstos na legislação.
14: A discussão era para definir se os depósitos de ações judiciais da época dos planos econômicos Bresser, Verão, Collor 1 e 2 tem direito à mesma correção monetária aplicada à caderneta de poupança, chamada de expurgos inflacionários. Esses expurgos correspondem às diferenças de atualização decorrentes de períodos em que os índices utilizados para corrigir valores financeiros não acompanharam integralmente a inflação. No final, prevaleceu o entendimento de que a atualização dos valores deve observar os índices previstos na legislação, sem a incorporação de diferença.

0: manobrista Navi Pillay, que já integrou o TPI. A presidente do Superior Tribunal Militar, ministra Maria Elizabeth Teixeira Rocha, avalia com otimismo o trabalho do TPI ao longo de mais de 20 anos de existência.
1: Eu avalio com muito otimismo, porque o Tribunal Penal Internacional foi criado exatamente para que não houvesse a repetição dos tribunais que foram formados para julgar os delitos da Segunda Guerra Mundial. E isso eu acho que é extremamente promissor e garantista, porque dá ao mundo e à sociedade das nações, né, uma estabilidade jurídica para se dizer, né, em conflitos aquilo que se pode e aquilo que não se pode fazer. Porque até uma guerra, que é o horror e a barbárie, tem de haver regras.
0: Entre hoje e amanhã, o STM promove o seminário Justiça Militar e o Tribunal Penal Internacional, Desafios e Perspectivas da Implementação Jurídica do TPI no Brasil. O evento conta com a transmissão ao vivo pelo canal oficial do Tribunal no YouTube.
2: Plano de saúde não é obrigado a custear medicamentos à base de canabidiol para uso domiciliar sem previsão legal ou contratual de cobertura.
3: A conclusão é do STJ. Fátima Uchoa.
4: A exceção à regra é nos casos expressamente previstos em leis ou normativos específicos. Assim, a mera autorização excepcional de importação concedida pela Anvisa não impõe ao plano de saúde a cobertura obrigatória de tratamento domiciliar com canabidiol. Esse julgamento na segunda sessão, sob o regime da relevância da questão federal, ocorreu em sessão virtual e é definitivo no âmbito do STJ, pois os ministros reafirmaram jurisprudência consolidada na Corte. A decisão passa a valer para processos semelhantes em todo o país. Vale destacar que essa é a primeira vez que o STJ usou a técnica de reafirmação sob o regime da relevância da questão federal.
2: Dois dias de debates sobre sustentabilidade na Justiça do Trabalho.
3: Magistrados, servidores e especialistas vão discutir soluções para uma justiça trabalhista sustentável. Rafael Silva.
5: Entre os assuntos, eles vão falar sobre mudanças climáticas, gestão de resíduos sólidos, descarbonização e a inclusão socioprodutiva de catadores. Também estão em pauta as estratégias para a criação de planos de contingência socioambiental, além da apresentação de projetos desenvolvidos pelos próprios tribunais, o que ajuda a compartilhar boas práticas entre as unidades. O debate reforça o papel das instituições públicas diante do desafio global de atingir o carbono zero.
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2: Uma boa noite.
3: E até amanhã.
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8: Eu sou Paula Groba.
9: E eu sou Humberto Pinheiro.
8: E estes são os destaques de hoje do Jornal do Senado, que começa agora.
9: Senado vota fim da escala 6-1 em primeiro e segundo turno ainda hoje, segundo o presidente Davi Alcolumbre.
8: PEC da Segurança avança no Senado com maior integração e fim da saidinha para membros de facções.
9: Projeto garante às mulheres opção de viajar ao lado de outra passageira sem custo extra.
8: Boa noite.
9: Boa noite.
8: A PEC da Segurança Pública avançou no Senado e segue para votação em plenário. A proposta busca reforçar o combate ao crime organizado com ação direta do governo federal e maior integração entre as forças de segurança da União, dos estados e dos municípios.
9: O texto também prevê penas mais rigorosas para integrantes de facções criminosas, inclui o Sistema Único de Segurança Pública na Constituição e permite a criação de polícias municipais para o policiamento ostensivo e comunitário. A PEC foi concluída hoje na Comissão de Constituição e Justiça. Repórter Bruno Lourenço.
10: A Comissão de Constituição e Justiça aprovou a inclusão, no texto constitucional, do Sistema Único de Segurança Pública. A proposta de emenda à Constituição padroniza diretrizes nacionais e permite a criação de polícias para a guarda comunitária e ostensiva pelas prefeituras. O relator, senador Rogério Carvalho, do PT de Sergipe, acredita que a grande inovação da PEC é colocar a União como a agente atuante e corresponsável no enfrentamento direto ao crime organizado, em cooperação articulada com as polícias estaduais e locais.
11: Agora nós teremos o governo.

0: O governo federal como integrante do Sistema Único de Segurança Pública e podendo agir conjuntamente e tendo responsabilidade no combate aos criminosos e no combate ao crime organizado em todo o país, de forma articulada e integrada, Polícia Civil, Polícia Militar.
1: Além da cooperação federativa, o texto prevê fontes de financiamento protegidas contra contingenciamentos orçamentários. Com a aprovação na CCJ, a PEC da Segurança Pública segue agora para análise do plenário do Senado, onde precisará passar por dois turnos de votação antes de poder seguir para a promulgação.
2: O senador Espiridião Amin, do PP de Santa Catarina, afirmou que a PEC da Segurança Pública merece atenção especial do governo e do Congresso Nacional. Ele defendeu que a proposta seja analisada ainda nesta legislatura pelos senadores.
3: Na avaliação de Amin, o aperfeiçoamento da proposta vai ajudar a garantir melhores condições de segurança à população brasileira.
4: Que eu creio que deverá merecer de nós, ainda nesta legislatura, a urgência e o aperfeiçoamento necessário.
2: E mulheres poderão ter o direito de escolher viajar ao lado de outra mulher em aviões e ônibus sem pagar nada a mais por isso.
3: É o que prevê um projeto que está na pauta da Comissão de Fiscalização e Controle e Defesa do Consumidor do Senado. A proposta garante essa opção no momento da compra da passagem. Repórter Pedro Pincer.
5: A Comissão de Transparência, Fiscalização e Controle está pronta para votar um projeto de lei que garante às mulheres que viajam sozinhas o direito de optar, no ato da compra da passagem em transportes coletivos, por assentos ao lado de outras mulheres. O texto já foi aprovado na Comissão de Direitos Humanos. O objetivo é evitar situações de violência durante o trajeto e limitar as situações de vulnerabilidade, além de consolidar o compromisso do Estado com a promoção de políticas de proteção às mulheres em todos os espaços. A autora do projeto, senadora Daniela Ribeiro, do Progressistas da Paraíba, destacou que o assento ao lado de outra mulher não terá custo extra para a passageira nem para as empresas.
6: Essa iniciativa ela visa prevenir casos de assédio e a gente sabe também que previne violência, proporcionando muito mais tranquilidade durante os deslocamentos. Comprovadamente, a vulnerabilidade das mulheres no transporte coletivo é uma realidade.
5: Se aprovada na comissão, a proposta só vai ao plenário caso seja apresentado recurso com esse objetivo.
2: Evitar erros médicos que podem custar a vida de crianças é o objetivo de um projeto que está na pauta da Comissão de Assuntos Sociais do Senado.
3: A proposta busca reforçar a segurança no atendimento infantil e prevenir tragédias como a do menino Benício, que morreu em Manaus após receber uma dose letal de adrenalina. A repórter Raíssa Abreu tem os detalhes.
7: O projeto do senador Eduardo Braga, do MDB do Amazonas, determina que os serviços de atendimento pediátrico tenham sempre um médico especialista. Também estão previstas regras para que os pais ou responsáveis pela criança recebam informações claras sobre seu estado de saúde e apoio e o psicossocial.
8: Para que um profissional não cometa erros e equívocos, como aconteceu recentemente no meu estado, com o garoto Benício, que ao chegar em um hospital supostamente de excelência no meu estado, e ao ser atendido no ambulatório, imagine Vossa Excelência que um profissional da saúde injetou adrenalina na veia de uma criança, o que levou, obviamente, a óbito esta criança.
7: A proposta recebeu o voto favorável da relatora, senadora Damaris Alves, do Republicanos do Distrito Federal. Se aprovada na Comissão de Assuntos Sociais, a proposta segue direto para a Câmara dos Deputados.
2: E a senadora Zenaide Maia, do PSD do Rio Grande do Norte, fez um apelo a pais e aos responsáveis para que vacinem as crianças. Médica, ela alertou para o risco de doenças como o sarampo voltarem a circular, com a possibilidade de complicações graves e até a morte.
3: A senadora destacou que vacinar é um ato de proteção à saúde infantil e que a imunização não deve ser uma questão política, mas uma responsabilidade de todos.
9: Vacinem os seus filhos. Não é possível que a gente continue vendo crianças voltando a ter sarampo. Sarampo é uma doença extremamente grave. Pode matar e pode também deixar sequelas pro resto da vida.
2: Se Senadores estão reunidos no plenário para discutir a proposta de emenda à Constituição que acaba com a escala 6x1. O texto prevê reduzir a jornada semanal de 44 para 40 horas, sem diminuição dos salários.
3: Segundo o presidente do Senado, Davi Alcolumbre, a votação da PEC em dois turnos está prevista para hoje. O repórter Alexandre Campos traz mais informações.
10: Além de reduzir a jornada sem diminuir salário, a PEC prevê dois dias de folga semanal, sendo um deles preferencialmente aos domingos. Essas regras valerão para os terceirizados que prestam serviços para a administração pública direta e indireta da União, dos estados, do Distrito Federal e dos municípios. No entanto, não serão aplicáveis para os trabalhadores da iniciativa privada que tiverem diploma de curso superior e que receberem um salário maior que 2,5 vezes o teto da Previdência Social, salvo se o empregador, por vontade própria, decidir o contrário. A mudança será gradual. 2 meses depois de sua promulgação, o tempo de trabalho por semana passará de 44 para 42 horas semanais. Um ano depois da implementação dessa primeira etapa, a jornada vai diminuir para 40 horas. Líder do governo, a senadora Tereza Leitão, do PT de Pernambuco, afirmou que a redução da jornada é uma luta histórica dos brasileiros, construída nas fábricas, comércios, nos serviços, ruas, escolas e até nas redes sociais.
11: Estamos escrevendo este capítulo ao lado de cada trabalhador que acorda antes do sol nascer, de cada mãe e de cada pai que querem acompanhar o crescimento de seus filhos, de quem deseja estudar, cuidar da saúde, encontrar os amigos, estar com a família, descansar, de quem quer simplesmente recuperar o direito de ser dono de parte maior do seu próprio tempo e fazer dele o que quiser.
10: Representante do PL de Santa Catarina, o senador Jorge Seif reconheceu que, por ser um apelo dos trabalhadores, é favorável à redução da jornada. No entanto, ele defende correções futuras no texto, como a desoneração da folha de pagamentos para aliviar o bolso dos empregadores ou até mesmo a flexibilização das relações de trabalho.
12: Então, essa PEC, ela atende em parte o anseio da população, que é trabalhar 5 dias por semana, mas daqui a pouco, com ela operacionalizada, o funcionário vai chegar para o patrão e falar assim: olha, eu quero trabalhar um pouco mais, não vai poder. Olha, eu quero fazer mais hora extra porque eu troquei de carro, eu comprei uma geladeira, não vai poder. Então essa PEC é um pouco engessada, mas vamos discutir isso lá na frente e no ano que vem, se necessitar de melhoras, se necessitar de ajustes, nós vamos fazê-los sem prejudicar a população.
10: Para aqueles empregados sujeitos a regimes diferenciados, como aeronautas, o texto permite que acordo ou convenção de trabalho defina diferentemente a distribuição do tempo de prestação de serviço e o descanso semanal remunerado, assegurados os direitos da PEC.
3: Com edição de Paulo Groba e trabalhos técnicos de Eliseu Caires, o Jornal do Senado fica por aqui. Acompanhe agora as notícias da Câmara dos Deputados. Boa noite.
2: Boa noite e até amanhã.
13: Jornal Câmara dos Deputados. Comissão debate integração das universidades com o setor produtivo.
14: Deputados criam plano de atenção no SUS às pessoas com epilepsia.
13: Projeto isenta de ICMS a aquisição de próteses mamárias de silicone.
14: Boa noite. Projeto aprovado retira ICMS das próteses mamárias de silicone. Confira os detalhes com Silvia Munhato.
15: A Comissão de Defesa dos Direitos da Mulher aprovou o projeto que concede a isenção do ICMS nas operações de compra de próteses mamárias de silicone destinadas à reconstrução mamária de mulheres que realizaram mastectomia total ou parcial. A relatora na comissão, deputada Érica Hilton, do PSOL de São Paulo, ressaltou que o custo das próteses é alto.
16: Sabendo que a prótese mamária é essencial para a reconstrução da saúde emocional e abalada pelo tratamento do câncer, o projeto facilita os avanços nas etapas do processo de cura definitivo da doença, na medida em que o acesso à prótese mamária será menos oneroso para aquelas que mais necessitam.
15: Pelo texto, a isenção será concedida mediante a apresentação de laudo médico emitido por profissional especializado, atestando a realização da mastectomia, a necessidade do uso de prótese mamária de silicone e a recomendação para a reconstrução. A isenção do ICMS se aplicará tanto para compras realizadas diretamente pelas pacientes quanto por intermédio de hospitais, clínicas ou centros de reabilitação. O benefício valerá para procedimentos realizados pelo Sistema Único de Saúde, por seguradoras de saúde privadas ou por planos de saúde. A proposta que tira o ICMS das próteses mamárias de silicone será analisada agora pelas Comissões de Saúde, Finanças e Tributação e Constituição e Justiça. Para virar lei, precisa ser aprovada pela Câmara e pelo Senado. Da Rádio Câmara de Brasília, Silvio Minhato.
13: Homenagem. Dr. Zacarias Calil, do MDB de Goiás, celebra o Dia do Médico em 18 de outubro, destacando a importância da profissão no cuidado com a vida. Ele ressalta que, além do conhecimento científico e da atualização constante, a medicina exige empatia e compromisso com os pacientes.
14: Dr. Zacarias Calil defende a valorização dos profissionais de saúde, com melhores condições de trabalho e atendimento digno à população. Ele agradece aos colegas de profissão pela dedicação e reforça a importância de manter o compromisso com a saúde e o bem-estar dos brasileiros.
13: Saúde. A Câmara analisa medidas para facilitar o atendimento à pessoa com doença renal, incluindo a diminuição da distância entre a residência do paciente e o local da diálise. O repórter Luiz Cláudio Canuto tem as informações.
17: O Brasil tem mais de 150 mil pessoas que fazem diálise, segundo a Sociedade Brasileira de Nefrologia. A demanda pelo tratamento vem crescendo e a hemodiálise é a modalidade predominante. Na Câmara dos Deputados, um projeto visa facilitar o atendimento à pessoa com doença renal crônica por meio da redução da barreira de distância entre o paciente e o atendimento. O texto, já aprovado pela Comissão de Saúde, estabelece que o atendimento ao paciente com doença renal crônica observará as diretrizes de regionalização, hierarquização e integralidade da assistência nos termos da lei e das normas do SUS. Os serviços de saúde poderiam, sempre que clinicamente indicados, dar prioridade a terapias que diminuam a necessidade de deslocamento do paciente, inclusive mediante utilização da diálise peritoneal domiciliar. A diálise peritoneal é um tratamento de substituição da função renal que limpa o sangue usando o peritônio como filtro natural. O peritônio é o revestimento interno do abdômen. A comissão aprovou a redação proposta pela relatora, a deputada Silvia Cristina, do PP de Rondônia. O texto original, do deputado Eduardo da Fonte, do PP de Pernambuco, estabelecia que a clínica de hemodiálise deveria estar no máximo a 50 quilômetros do domicílio do paciente. Mas a relatora acha que a fixação de uma distância máxima uniforme é incompatível com a organização regionalizada e hierarquizada do SUS.
18: A gente vê a importância, claro, que deveria estar perto, mas a gente não vê orçamento público que dê para faça essas clínicas a cada 50 quilômetros. Então, nós fizemos uma emenda e, graças a Deus, foi aprovada para que cada paciente com indicação, nós levássemos a diálise peritoneal, que é em casa, onde o paciente ele tem a oportunidade de fazer esse acompanhamento, né? E que, na verdade, é muito dolorido, mas em casa, no seu ambiente, que nós temos a certeza que teríamos um resultado ainda melhor.
17: O projeto estabelece que o poder público pode estimular o uso de telesaúde e de monitoramento remoto para acompanhamento clínico de pacientes em terapia renal substitutiva, mas as ações previstas não devem criar despesas obrigatórias ou impor novos encargos administrativos à União. A proposta, que busca facilitar o atendimento à pessoa com doença renal, ainda vai ser votada pelas comissões de Finanças e Tributação e de Constituição e Justiça. Para virar lei, precisa ser aprovada pela Câmara e pelo Senado. Da Rádio Câmara de Brasília, Luiz Cláudio Canuto.
13: Economia.
14: Welter, do PT do Paraná, defende investimentos em habitação popular, saúde e educação. Ele menciona programas como Minha Casa Minha Vida, o financiamento da produção agrícola, o atendimento pelo SAMU e a ampliação das escolas em tempo integral.
13: Welter ressalta a importância de fortalecer a economia e ampliar as oportunidades para os trabalhadores. Na avaliação dele, os avanços sociais dependem da continuidade dos investimentos públicos e de iniciativas que promovam a distribuição de renda e a qualidade de vida da população.
19: Trabalho.
14: Paulão, do PT de Alagoas, ressalta a importância da mobilização dos trabalhadores e da sociedade para a aprovação do fim da escala 6x1. Ele também critica grupos políticos que apenas agora, às vésperas do segundo turno, dizem ser favoráveis à matéria.
20: Segundo Paulão, a aparente mudança de postura não afasta as ameaças aos direitos trabalhistas. Ele aponta riscos em uma possível reforma constitucional que, em sua opinião, é articulada por grandes banqueiros e alerta a população para que se mantenha atenta.
14: Tadeu Venere, do PT do Paraná, critica a mudança de posicionamento de representantes da extrema-direita sobre o fim da escala 6x1. Ele acredita que a modificação seja uma resposta ao temor das mobilizações populares e não uma revisão real de posicionamento.
20: Tadeu Venere questiona os argumentos sobre custos para pequenos negócios e a negociação individual de jornada de trabalho e rechaça também as posições contrárias a medidas sociais, como a anistia de dívidas e a votação de projeto contra a misoginia no Congresso Nacional.
19: Desenvolvimento Regional.
14: Denise Pessoa, do PT do Rio Grande do Sul, agradece o apoio recebido na eleição e se compromete em continuar seu trabalho em prol da saúde e educação e na busca de parcerias com o governo federal para custear a reconstrução no Estado.
20: Ao fazer um balanço do mandato atual, Denise Pessoa menciona o campus da UFRGS, um novo aeroporto, o Instituto Federal em Gramado e o curso de medicina da Universidade Federal do Pampa, em Bagé, como principais vitórias. Ela continuará atuando em defesa do SUS e de pautas climáticas.
19: Transportes.
14: Bebeto, do PP do Rio de Janeiro, diz que a mobilidade urbana é uma das prioridades do seu mandato e cobra avanços em obras viárias na Baixada Fluminense. Entre as demandas, segundo ele, estão a construção de uma ligação entre a linha vermelha e a pista expressa da rodovia Presidente Dutra.
20: Bebeto também cobra a continuidade das obras de revitalização da ferrovia da Baixada Fluminense, incluindo a implantação de uma ciclovia entre São João do Meriti e Nova Iguaçu. Ele ainda destaca a importância da duplicação da Serra das Araras para a segurança e a fluidez do tráfego.
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19: Comissões.
14: A Câmara dos Deputados debate uma melhor integração entre universidades federais e setor produtivo. A repórter Agui Pontes tem os detalhes de uma proposta aprovada.
22: A Comissão de Ciência, Tecnologia e Inovação da Câmara dos Deputados aprovou um projeto que busca ampliar a cooperação entre universidades públicas e o setor produtivo. Segundo o autor da proposta, deputado Duda Ramos, do Podemos de Roraima, isso será feito com a criação de um Programa Nacional de Integração Universidade-Indústria. O objetivo é principalmente simplificar as relações entre o ambiente acadêmico e os setores produtivos. Segundo o relator deputado Júlio César Ribeiro, do Republicanos do Distrito Federal, a relação entre empresa e universidades é truncada e pouco funcional.
23: A proposta cria um ambiente muito mais favorável para a integração. Hoje, muitas parcerias deixam de acontecer por causa das burocracias, da insegurança jurídica e da dificuldade de aproximação entre universidades e empresas.
22: Além de intermediar essa relação, a proposta também prevê a criação de metas nacionais. Seriam metas como o número de parcerias firmadas, o volume de recursos captados em projetos, os registros de propriedade intelectual, de tecnologias somadas ao setor e outras formas de exercer impacto regional, social e econômico no setor produtivo. A governança política do Programa Nacional de Integração Universidade-Indústria seria feita em esfera federal. A proposta vai passar pelas comissões de Educação e de Constituição e Justiça. Da Rádio Câmara, de Brasília, Agui Pontes.
19: Educação.
20: Flávio Nogueira, do PT do Piauí, ressalta a importância dos investimentos em educação para ampliar as oportunidades da população. Ele cita a expansão das universidades e dos institutos federais como exemplo de política pública voltada à população mais pobre.
14: Flávio Nogueira considera que o acesso ao ensino superior e à formação técnica devem ser prioridade do poder público. Para o legislador, a oferta de educação gratuita contribui para reduzir as desigualdades sociais, especialmente entre os brasileiros que mais precisam do apoio do Estado.
19: Esporte.
20: A Câmara aprovou uma proposta que obriga clubes esportivos a manterem profissionais idôneos e capacitados em alojamentos. A repórter Paula Bittar acompanhou a votação.
2: A Comissão de Constituição e Justiça da Câmara aprovou uma proposta que obriga os clubes esportivos a manterem em período integral nos alojamentos um corpo de profissionais idôneos e capacitados para assistir os jovens atletas em formação. De acordo com o texto aprovado, considera-se idônea a pessoa que trabalha honestamente com observância do dever de cuidado, que cumpre as regras estabelecidas por seus superiores, ou seja, fazendo sempre tudo com muito zelo e responsabilidade. O texto determina que o clube que descumprir a regra da presença de profissionais em período integral nos alojamentos poderá ter o contrato com o atleta em formação cancelado e também poderá ser punido com multa de até R$50 mil, que será dobrada em caso de reincidência. O contrato também poderá ser cancelado se o clube não atender os requisitos de alojamento, alimentação, segurança e higiene adequados. Outra proposta aprovada pela CCJ torna obrigatória a presença de um profissional de educação física em entidades formadoras de atletas e escolinhas de esportes. Tanto essa quanto a que obriga os clubes esportivos a manterem em período integral nos alojamentos um corpo de profissionais idôneos e capacitados para assistir os jovens atletas em formação, seguem agora para o Senado. Da Rádio Câmara, de Brasília, Paula Bittar.
19: Eleições.
14: Charles Fernandes, do PSD da Bahia, defende uma reforma política com mandatos de 5 anos e o fim da reeleição para cargos de presidente, governadores e prefeitos. Em sua visão, a medida reduz gastos eleitorais e permite mais foco na gestão pública.
20: O deputado quer também a adoção do voto distrital para aproximar os deputados da população e anuncia que vai se esforçar para aprovar a pauta a partir de 2027. Na opinião de Charles Fernandes, o debate é urgente diante da proximidade das eleições municipais de 2028.
14: General Girão, do PL do Rio Grande do Norte, aponta aumento na intolerância política entre os brasileiros. O congressista defende o respeito às diferenças de opinião no parlamento, alertando para o risco de declarações que possam estimular a violência contra adversários políticos.
20: General Girão relata que seu gabinete no Rio Grande do Norte foi alvo de pichações e adesivos de caráter político. O parlamentar informa que solicitou a análise de imagens de segurança para identificar os responsáveis e que registrou um boletim de ocorrência sobre o fato.
14: Lucas Redecker, do PSD do Rio Grande do Sul, agradece aos eleitores pela renovação do mandato e faz críticas à condução da economia pelo governo federal. Ele questiona o custo de vida e afirma que os preços elevados no supermercado pesam no orçamento das famílias brasileiras.
20: Lucas Redecker também defende a apuração de suspeitas envolvendo integrantes do judiciário e cobra que possíveis irregularidades sejam investigadas. Ele afirma que pretende manter o tema em debate com foco na responsabilização de autoridades e no combate à impunidade.
19: Relações Exteriores.
14: Alice Portugal, do PCdoB da Bahia, defende a soberania nacional diante do que considera uma ameaça de interferência estrangeira nas decisões do Brasil. Ela alerta para o risco de exploração das riquezas minerais por empresas de outros países, sem que os interesses brasileiros sejam priorizados.
20: Alice Portugal critica a possibilidade de acordos que ampliem o controle internacional sobre recursos estratégicos do país. Ela afirma que a proteção do patrimônio nacional e dos direitos da população são fundamentais para que o Brasil preserve sua autonomia.
19: Segurança Pública.
14: Gilmar Machado, do PT de Minas Gerais, comemora o avanço da PEC da Segurança Pública no Senado. O deputado ressalta que a proposta fortalece o combate ao crime organizado ao ampliar a integração entre as forças policiais de todo o país.
20: Gilmar Machado destaca que o texto inclui o Sistema Único de Segurança Pública na Constituição, além de permitir a criação de polícias municipais. A proposta também estabelece mecanismos de financiamento para o setor com o objetivo de ampliar os recursos contra a criminalidade.
0: Votação.
14: O plenário da Câmara aprova projeto que institui um programa de atenção integral no Sistema Único de Saúde às pessoas com epilepsia. O repórter Antônio Vital tem as informações.
1: A Câmara dos Deputados aprovou o projeto que cria um programa nacional de atenção integral às pessoas com epilepsia no Sistema Único de Saúde, o SUS. O objetivo do programa é combater o preconceito e proporcionar atendimento integral às pessoas com epilepsia, de modo a reduzir as manifestações clínicas da doença e a ocorrência de sequelas. O projeto apresentado pelo deputado Rui Carneiro, do Podemos, da Paraíba, foi modificado pela relatora, deputada Laura Carneiro, do PSD do Rio de Janeiro. O texto aprovado anteriormente pela Comissão de Saúde da Câmara garantia, entre outras coisas, atendimento multiprofissional e especializado, assistência farmacêutica, acesso ao tratamento indicado, inclusive cirúrgico, leitos para internação em enfermarias e UTI, além de acompanhamento especializado à gestante antes e depois do parto. O texto aprovado prevê acesso da pessoa com epilepsia aos serviços de atenção primária, especializada e hospitalar, bem como acesso aos medicamentos incorporados pelo SUS e aos procedimentos terapêuticos e cirúrgicos indicados clinicamente e disponibilizados pelo Sistema Único de Saúde. Prevê ainda ações educativas para divulgar informações e orientações sobre a doença e o treinamento de profissionais da educação e dos transportes públicos para conhecer e reconhecer os sinais de crise epilética e sobre como agir em casos desse tipo. O acordo que resultou na aprovação da proposta, com o apoio do governo, também retirou do texto o artigo que previa horário de serviço especial para trabalhadores em fase de tratamento. A relatora Laura Carneiro explicou que as alterações priorizam a estrutura já existente do SUS, sem criar privilégios.
4: Trata-se de alterações meritórias, porque prioriza a utilização das estruturas já existentes no SUS, que se encontram em permanente evolução, e baseiam-se na razoabilidade ao proteger os direitos das pessoas com epilepsia, sem criar privilégios indevidos. Dessa forma, são mantidos os avanços do cuidado integral à saúde desse grupo de pessoas, sem comprometer a igualdade e a justiça social.
1: O projeto que cria o Programa Nacional de Atenção Integral às Pessoas com Epilepsia no SUS agora será analisado pelo Senado. Da Rádio Câmara de Brasília, com informações de Daniele Lessa, Antônio Vital.
0: Últimas notícias.
20: Os deputados iniciaram no final da tarde a análise do projeto do governo federal que aumenta o teto de receita do microempreendedor individual. O texto define um reajuste progressivo do teto da receita bruta anual para enquadramento como MEI para R$ 110 mil em 2027 e R$ 140 mil em 2028.
14: O projeto também permite que um microempreendedor contrate até dois empregados que recebam exclusivamente um salário mínimo ou o piso salarial da categoria profissional. Hoje, a legislação permite a contratação de apenas um empregado.
20: Termina agora o jornal Câmara dos Deputados, produzido pela Rádio Câmara, com trabalhos técnicos de Everson Urani e apresentação de Márcio Aquilissardi e José Carlos Andrade. Uma ótima noite para você.
14: Boa noite, a Voz do Brasil volta amanhã.
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6: Aquele que habita no esconderijo do Altíssimo, à sombra do Onipotente descansará. Direi do Senhor, Ele é o meu Deus, o meu refúgio, a minha fortaleza, e nele confiarei. Porque Ele te livrará do laço do passarinheiro e da peste perniciosa. Ele te cobrirá com as suas penas, e debaixo das suas asas te confiarás. A sua verdade será o teu escudo e broquel. Não terás medo do terror da noite, nem da seta que voa de dia, nem da peste que anda na escuridão, nem da mortandade que assola ao meio-dia. 1.000 cairão ao teu lado, e 10.000 à tua direita, mas não chegará a ti.

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Senhor, aqui estou para lhe agradecer por mais um dia, pela minha vida, pela minha saúde, pela minha família e pelo meu trabalho. Enfim, Senhor, por tudo que tens me dado, que muitas vezes nos lembramos apenas de pedir e esquecemos de

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0: correu.
1: Ai, meu Deus. Mas que buraquice, Dinei. 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Uma dançada, né? 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

0: Ponta Grossa. Está entupido de alegria também. Olha, o Brasil inteiro está entupido de alegria. Graças a Deus. Um abração pro Bugre.
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0: 4 horas e 58 minutos.
1: Aquele que habita no esconderijo do Altíssimo, à sombra do Onipotente descansará. Direi do Senhor, Ele é o meu Deus, o meu refúgio, a minha fortaleza, e nele confiarei. Porque Ele te livrará do laço do passarinheiro e da peste perniciosa. Ele te cobrirá com as suas penas, e debaixo das suas asas te confiarás. A sua verdade será o teu escudo e broquel. Não terás medo do terror da noite, nem da seta que voa de dia, nem da peste que anda na escuridão, nem da mortandade que assola ao meio-dia. 1.000 cairão ao teu lado, e 10.000 à tua direita, mas não chegará a ti.

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Senhor, aqui estou para lhe agradecer por mais um dia, pela minha vida, pela minha saúde, pela minha família e pelo meu trabalho. Enfim, Senhor, por tudo que tens me dado, que muitas vezes nos lembramos apenas de pedir e esquecemos de dizer. Obrigado.

Agora são 5 horas 35 minutos, 5 e 35, hora certa, se creia de gente que coopera, cresce. Assim vou fazendo a companhia para você, o seu chimarrão, isso mesmo, bom dia. Vamos começando o dia sempre com alegria, com entusiasmo, começando o dia de bem com a vida, é claro. Ouvindo a boa música, tomando um chimarrão gostoso, olhando bem longe, enxergando bem perto, batendo com o pé no chão e sacudindo a coisa na mão. Não esquece, bater com o pé no chão não é de qualquer jeito. Levanta a ponta do pé bem para cima, deixando o garrão plantado no chão. E tô no ritmo da música, toda a música. Depois, ao contrário, deixa a ponta do pé plantada no chão e levanta o garrão bem para cima, batendo no ritmo da música. Vai que vai, né? Vai sair de ginástica pronta, vai sair de pé liviano. Bom dia, nossos amigos do chimarrão. Vamos por aqui levando pra você a boa música, levando pra você a alegria. Aqui não tem tristeza, não podemos, não peça porcaria, não deixamos você criar. Tristeza conosco não se cria, né? Isto. Ah, e uma Cortelina mandando lá pra Idalina, isto mesmo. Ela tornou-se freira, isto. Bom dia, nossos amigos. Bom dia, Idalina. Bom dia, nossos amigos do chimarrão. Aos que mateiam conosco de manhã cedinho. 5 horas 36 minutos. Hora certa, Sicredi. Gente que coopera, cresce. Bom dia!

0: Aqui quem fala é o Chiru Missioneiro, em São Chico de Assis, é Farmacis, a farmácia que eu assino embaixo.
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Então, são 6:02, 6:02, hora certa, Sicredi, gente que coopera, cresce. Vamos levando para você a boa música, isso mesmo, e trazendo também para você a previsão do tempo, meio por cima, né? É, depois, mais tarde, aí vai dar a previsão do tempo completa com os nossos amigos aí, o Valdevido e o Maciel e o Pedro Maciel. Mas eu trago para você que está ligadinho conosco um pouco, um toquezinho do que vai acontecer, segundo a previsão, né? Isso mesmo, segundo a previsão que nos diz aqui que hoje não chove, isso mesmo, não chove. E nós temos até o domingo sem chuva e sol e nuvens, sol entre nuvens, sábado e domingo ainda também, né? Um abraço então aos nossos amigos, até segunda-feira diz que não chove e sol entre nuvens. Sempre tem, vai ter aqueles momentos de nublados, né? Um abraço então, você que está ligadinho conosco pode se preparar para o final de semana aí sem chuva, né? Esse El Niño tem chovido bastante, né? Mas agradecemos a Deus pela oportunidade, nós temos sempre a possibilidade de não cairmos por aqui nesses temporais, não é verdade? Essa diocese é abençoada por Deus. Um abraço então, bom dia para você, vamos prosseguindo por aqui, mandando para o Antoninho, tá ligado, Antoninho? Tá, vamos socar canjica, ele quer ouvir aí, e vamos trazendo para ele então, o Tibúrcio da Estância, socando canjica, ele está preparando uma canjica lá com corinho de porco e não sei o que mais, acho que vou para lá, né? Um abraço, amigo, tá aí para você.

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1: É isso aí, rapaziada. Vamos falar um pouco da vida alheia. Abre o olho com um amigo parceiro. 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

0: Olá, muito bom dia, São Francisco de Assis, muito bom dia, queridos amigos e amigas, ouvintes da Sentinela, tanto pelo rádio quanto pela internet. Estamos chegando no seu rádio, manhã de quinta-feira, 15 de outubro, dia do mestre, dia do professor. Saudando a todos, saudamos o colega de bancada. Bom dia, filho, bom dia, Pedro.
1: Muito bom dia, pai, muito bom dia, Valdevin, muito bom dia a todos os ouvintes da Rádio Sentinela Pampiana e também do programa Sala de Notícias. Estamos iniciando mais um informativo da sua manhã, aqui pela Sentinela, Valdevin, muitas notícias hoje.
0: Muito bem, Pedrinho, e vamos imediatamente iniciar com o quadro de abertura, que trata sobre a previsão do tempo.
1: É isso mesmo, previsão do tempo chegando aqui no seu rádio. A gente inicia pelo site Metsul Meteorologia, que marca nesta quinta-feira, dia 15, mínima de 14, máxima de 21 graus, com ventos chegando a 25 km por hora e sem previsão de chuva. Na sexta-feira, amanhã, mínima de 11, máxima de 18 graus, com ventos chegando a 26 km por hora e sem previsão de chuva. No sábado, mínima de 8, máxima de 17 graus, com ventos chegando a 24 km por hora e sem previsão de chuva também. Vamos agora ao site Climatempo, que marca hoje, quinta-feira, mínima de 15, máxima de 21 graus, com ventos chegando na marca dos 9 km por hora, Valdevir. Umidade do ar em 62% e sem previsão de chuva hoje. Temos amanhã, sexta-feira, mínima de 16, máxima de 22 graus, sem previsão de chuva. E no sábado, mínima de 14, máxima de 21 graus, sem previsão de chuva também. Vamos neste momento para a previsão do tempo lá do Jornal Correio do Povo, que diz o seguinte: quinta-feira será de céu nublado e garoa em grande parte do Rio Grande do Sul. Vamos para essa dissertação sobre a previsão do tempo aqui no site Correio do Povo. O Rio Grande do Sul terá mais um dia de tempo instável nesta quinta-feira, com muitas nuvens e predomínio de céu nublado a encoberto na maior parte do território gaúcho. Conforme a Metsul, a presença de nuvens baixas e médias favorece a ocorrência de precipitação, principalmente na forma de garoa ou chuva leve. A instabilidade será mais presente em pontos das metades norte e leste do estado, apesar da maior cobertura de nuvens e da possibilidade de chuva. Algumas localidades poderão ter aberturas com períodos de melhora ao longo do dia. A temperatura terá pouca mudança em relação à quarta-feira. Será mais um dia de máximas amenas para esta época do ano, com os termômetros indicando entre 20 e 23 graus à tarde na maior parte do Rio Grande do Sul. Então, está aí, Valdevir. 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
2: 7 horas e 18 minutos, 7:18 é a hora certa. Para você aí que não pode perder a hora nesta manhã de quinta-feira. Prefeito cobra responsabilização por pichação após ato pró-Lula. A prefeitura registrou ocorrência sobre os danos no Coreto da Praça. Fato acontecido em Santa Maria, na região central do estado. Não é ato político, é vandalismo, diz o prefeito Rodrigo Décimo de Santa Maria. Direito de manifestação não justifica ataques ao patrimônio público, afirmou ele. O prefeito classificou o episódio como vandalismo e disse que os organizadores devem prestar esclarecimentos, já que solicitaram formalmente o uso do local. A mobilização do dia 13 foi organizada pela Federação Brasileira da Esperança. Os apoiadores de Lula saíram da praça e passaram pelo calçadão, pela rua Floriano Peixoto e pela avenida Presidente Vargas, seguindo até a locomotiva da Via Férrea. A guarda municipal acompanhou o percurso e fez bloqueios temporários, com reclamações de motoristas sobre congestionamentos. Segundo o prefeito Décimo, o coreto foi pichado durante o ato. Ele afirma que o município pretende identificar e responsabilizar os envolvidos. O material divulgado não informa quem praticou a pichação, nem apresenta manifestação dos organizadores sobre o episódio. Fatos acontecidos em Santa Maria, que o prefeito Rodrigo Décimo está reclamando, Pedrinho.
1: Muito bem, Valdevir. E atenção, trabalhador, atenção, ouvinte, a notícia do dia é essa, Valdevir. E a gente vai trazer várias camadas dessa notícia para informar melhor o assisense, o ouvinte, que está em qualquer lugar do mundo agora pela rádio online, ouvindo a Rádio Sentinela. Atenção, o Senado aprova a PEC do fim da escala 6x1. É oficial. O Senado aprovou nesta quarta-feira, dia 14, em primeiro turno, a proposta de emenda constitucional PEC, que prevê o fim da escala 6x1 e a redução gradual da jornada de trabalho. O texto foi aprovado com 75 votos favoráveis e um contrário nos dois turnos, Valdevir. Logo vamos trazer quem foi o senador que votou contra. Por se tratar de uma PEC, a matéria precisava ser aprovada em dois turnos de votação, com o apoio de pelo menos 49 dos 81 senadores. O texto prevê o fim da escala de 6 dias trabalhados para 1 dia de descanso semanal remunerado e garante aos trabalhadores 2 dias de descanso semanal remunerado. A PEC prevê ainda a redução da jornada máxima de trabalho de 44 horas para 40 horas semanais. De acordo com o texto, a implementação da nova jornada entrará em vigor 60 dias após sua aprovação. A partir da publicação, a redução para 40 horas semanais acontecerá em duas etapas. Inicialmente, após os primeiros 60 dias, a jornada máxima passará a ser de 42 horas. Após mais 12 meses, o limite será reduzido para 40 horas. Então, está aí, Valdevi. A primeira notícia que eu trago aqui é que agora é oficial. O Senado aprovou a PEC do fim da escala 6x1. Tivemos, Valdevi Maciel, 70... Deixa eu voltar aqui que para trazer essa informação aqui. Tivemos 71 votos para... 75 votos favoráveis, tá? 75 votos favoráveis. Tivemos um voto contra. E é de um senador gaúcho, Valdivir. Senador Hamilton Mourão. Foi o único que votou contra a PEC da escala 6x1 no Senado, Valdivir Maciel.
0: 7h23, 7 horas 23 minutos. E olha a tragédia aí, Pedrinho. O cidadão descobriu que a sua pretendente não existia. O perfil criado por inteligência artificial prometia recebê-lo e pagar a passagem. Fato acontecido em Minas Gerais, Belo Horizonte. Um pedreiro viajou 2.000 quilômetros atrás de uma mulher criada pela inteligência artificial. Sem o endereço certo, Edmar Rocha Martins mostrou fotos nas ruas e procurou ajuda numa rádio até perceber que havia sido enganado. O pedreiro está com 49 anos e percorreu mais de 2.000 quilômetros de ônibus desde Imperatriz, no Maranhão, esperando começar uma vida a dois, uma vida nova. A personagem aparece nas redes como Jéssica Oliveira, ou Jéssica Fazendeira, com mais de 300 mil seguidores. Os vídeos apresentam uma mulher divorciada à procura de um companheiro para viver numa fazenda. Edmar, afastado pelo INSS, trocou mensagens privadas por conta e disse que não desconfiou, porque nunca lhe pediram dinheiro. Após chegar à capital mineira, no dia 11, ele procurou a Unidade Municipal de Atendimento ao Migrante, recebeu alimentação, banho e orientações sobre fraudes nas redes sociais. A prefeitura forneceu uma passagem para uma cidade em Tocantins, onde ele desejava ficar. O embarque ocorreu no dia 13. Conforme nota municipal, Edmar é natural de Tocantins. Antes do retorno, lamentou o episódio e defendeu medidas contra esses tipos de engano. A reportagem informou que procurou a polícia, mas ainda não havia recebido resposta. Olha o golpe, a enganação da internet. As pessoas não vão verificar em loco a fonte das coisas, né? Se apaixonam aí por qualquer foto. Olha o que deu, Pedrinho. 7h25, 7 horas 25 minutos. Vamos ao primeiro bloco de apoiadores. Voltamos na sequência com mais informação.
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0: Muito bem, 7 horas 46 minutos, 7h46, hora certa para quem não pode perder a hora. 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
0: 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Muito bem, agora são 7 horas 51 minutos, 7h51, hora certa aí para quem não pode perder a hora. 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
3: Muito bem, Valdevi, vamos imediatamente para a cotação do dia. Aqui no Sala de Notícias, começando pelos preços da ABC Cereais, os preços de São Francisco de Assis dos grãos. A soja, a saca da soja hoje em São Francisco saindo por R$ 136. Vamos agora para o trigo. Trigo PH 78 saindo hoje em São Francisco na ABC Cereais por R$ 74. R$ 74 a saca. Para encerrar, com o milho. A saca do milho saindo hoje em São Francisco por R$ 61, Valdevir.
0: Muito bem, Pedrinho. E vamos imediatamente ao quilo vivo da vaca gorda nas referências regionais. No Alegrete, R$ 10,88. Em Bagé, R$ 11,01. Centro do Estado, Cachoeira do Sul, R$ 10,93. Júlio de Castilhos, R$ 11,01. E Santa Maria, R$ 11,01. Região de Cruz Alta e Juí, passando por Joia, R$ 11,01. Vamos à fronteira com Uruguai, Dom Pedrito, R$ 11,00. Santana do Livramento, R$ 11,01. Santiago também, mesmo preço, R$ 11,01. Vamos a São Gabriel, R$ 11,10. Fronteira com a Argentina, São Borja, R$ 10,80. E Uruguaiana, R$ 11,00. Vamos agora buscar o gado a invernar, né? O preço aí do gado a invernar, cotação que inicia sempre com o preço da vaca magra, vaca de invernar, que continua R$ 11 o quilo. Terneiras de 12 meses, R$ 15, novilhas a 24 meses, R$ 14, vaquilhonas a 36 meses, R$ 13. Preços nas referências regionais.
3: Muito bem, 7h55, 7h55, tem alguma informação aí, Valdevir?
0: Temos o nosso amigo Amir, o Amir Soares Marques, lá em Cachoeirinha, nos dizendo bom dia, meu amigo Valdevir, bom dia, meu amigo Pedrinho, bom dia para a nossa querência do Bugio. Estamos sintonizados na Sentinela Pampiana, no programa Sala de Notícias, e um forte abraço a todos aí na nossa terrinha. Aquele abraço, Amir. Tenha um bom dia.
3: Isso aí, Valdevi. E o fim da 6 por 1 entrou em... Vamos saber aí quando que ele vai entrar em vigor, como que vai ser a nova jornada de trabalho, né? Porque o pessoal não ficar em dúvida. Bom, principais mudanças com a PEC é a escala padrão, né? De 6 dias para 5 dias de trabalho e 2 de folga. De 44 horas para 40 horas semanais, né? Essas são as mudanças. Quando vai passar a valer? De acordo com o texto aprovado, em 60 dias após a promulgação da emenda constitucional, as empresas terão que garantir a escala 5x2. Ou seja, a partir de 60 dias de hoje, Valdevi, quando completar os 60 dias, as empresas já vão ter que deixar o seu funcionário descansar no sábado. Ou seja, como for, né, a empresa, o funcionário descansar na segunda, na terça, ou na quarta e na quinta, depende, né? É a escala 5x2 que deve ser obedecida agora. Então, 2 dias de descanso, né? E um deles o domingo preferencialmente. Agora, a redução da jornada de 44 horas para 42, digo melhor, de 44 para 40 horas, vai ser mais complicadinho. O que que acontece? Após a primeira redução, né, de 44 para 42, vai demorar 12 meses para ter a outra redução de 2 horas. Ou seja, levará 14 meses, mais de um ano, para reduzir 4 horas de trabalho. A exceção são trabalhadores terceirizados da administração pública que terão uma regra de transição diferenciada. Então, está aí, né, Valdevi? Mais ou menos um... E isso tudo com o salário normal, né? Salário que a pessoa recebe, né? Vai ser a diminuição da carga horária, mas o salário continua o mesmo. Salário mínimo, né? No mínimo. E essa é a jogada, então, Valdevi. Acho que eu tentei explicar de uma forma que o pessoal conhecesse, né? O pessoal entendesse. Então tá aí. Assim será aplicada a escala 5x2, a nova escala agora do Brasil. Daqui a 60 dias terá que estar em vigor em todas as empresas brasileiras. Vamos a um bloco de apoiadores, voltamos na sequência com mais informação.
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0: Muito bem! Programa Sala de Notícias, 8h20. E vamos imediatamente para o quadro Terceiro Tempo, aqui na Sentinela, no Sala de Notícias, com ele, nossa estrela móvel de toda a segunda e quinta-feira, Douglas Nobre. Bom dia, Dogrão!
1: Muito bom dia, Valdevi, bom dia, Pedrinho.
2: Bom dia, Dogrão.
1: A todos os ouvintes aqui do nosso programa, na Sentinela, o Terceiro Tempo. Satisfação enorme estar com vocês mais uma vez, Pedrinho.
0: Show de bola, Dogão. Fazia dias que nós não se encontrava aqui, né, Dogão?
1: Verdade, tava sumido, né, meu amigo?
0: O pessoal já tava, vai, ah, agora, tia, cadê o encontro das lendas? E aí, a gente também tá vendo, né, Dogão, se vamos conseguir fazer a transmissão, né?

0: louco, Deus.
1: E mesmo assim a AFA fez um jogo consistente, né? Claro que não foi um jogo brilhante, né? Não foi um jogo brilhante. A AFA teve chance de vencer, assim como o Jaguarão também. Nosso goleiro pegou muito.
0: O Gabi?
1: É um goleiro que vinha sendo... muita gente estava criticando por aquele gol que ele tomou no meio da rua, né? Do meio da quadra, naquele jogo. Mas ele se redimiu, né?
0: Eu tenho uma... Dogão, tu sabe que eu sou boca afiada, né? Língua de faca.
1: 2-0.
0: E eu vou te dizer, quem criticou o Gabi não entende porcaria nenhuma de futsal.
1: Eu também acho, tá? Assim como tem gente que critica o Hunter também. Eu não consigo entender.
0: É loucura.
1: Porque o Hunter é o maior artilheiro da história da AFA. É o artilheiro. Aí é que tá. Eu vou fazer uma crítica.
0: E é o diferenciado, né?
1: Eu vou fazer uma crítica aqui. Que nem eu falei. Eu respeito todo mundo, mas sempre a crítica construtiva.
0: Sim.
1: Eu não entendi por que, que o Alexandre tirou o Hunter do quarteto que ele vinha sendo protagonista, vinha sendo artilheiro, vinha fazendo gol a dar com pá. Aí tirou ele, nada contra o David, que o David é um baita pivô.
0: Sim.
1: Ele tava entrosado, aí tirou, o Hunter não jogou absolutamente nada. Não conseguiu jogar.
0: Sim.
1: Entende? É aquela questão, tu não mexe onde tá dando certo, cara. Tu entende?
0: Também aquilo claro lá, que... a gente não tá dizendo, né, Dogão, não, que... Não. Ah, ó, o David é um baita pivô, todo mundo sabe, mas o titular tem que ser o Hunter.
1: Mas desde o ano passado ele joga junto com o Grilo, claro, claro. Que a gente sabe que ele se entende bastante com o Ed Pitbull. Mas é um... Ele não tá dando certo aquele quarteto. Mantém.
0: Exatamente.
1: Tu mexe em outras peças, então. Né? Agora o Alexandre trouxe alguns jogadores do Blackout, né, Pedrinho? Também trouxe, estão vindo treinar os guris aí. Então, mas esse jogo de sábado, torcedor...
0: Que eu vou dar minha opinião agora, Dogão, depois do que tu falar.
1: Eu vou falar aqui, ó. A gente é um jogo muito difícil para a equipe da AFA. Tem bons jogadores em Jaguarão, principalmente o Kainan. Se não me engano, o Kainan é o número 10, que eu gosto muito.
0: É o Kainan?
1: Eu até o ano passado, eu indiquei ele pra AFA. Eu falei com a diretoria. E não, falei pra dar um...
0: Tu não tava naquele jogo lá? A AFA
1: destruiu.
0: É?
1: Jogou muita bola.
0: O Kainan, aquele que foi jogador da LNF,
1: isso,
0: né?
1: Isso, até eu indiquei ele e eu recebi informação que foram procurar ele, só que ele não quis vir por causa que ele quer ficar na cidade dele.
0: É,
1: ele... Beleza, é, isso acontece, né? Então, é um jogo muito difícil. A AFA vai ter que estar ligada no 220, desde o primeiro minuto, segundo de jogo.
0: Exato.
1: Porque é um jogo assim, Pedrinho. Não se joga bem, tem que ganhar. Né? Tem que ganhar para depois a gente fazer mais um jogo histórico contra a CBF, que a gente sabe que é complicado, mas é um jogo que vai estar ali, irmão.
0: É.
1: Tudo pode acontecer.
0: É verdade.
1: Depende dos jogadores, tem a mentalidade que nós vamos ganhar. Né? Então, eu não sei o que o Alexandre está arquitetando. Ele é um cara muito inteligente também, né?
0: É um estudioso,
1: cara que, né? Estudioso, estuda bastante futsal, né? Mas eu tô aqui pra trazer minha opinião. Eu acho que nessa questão de tirar o Hunter do quarteto, eu acho que ele vai voltar com o Hunter naquele time ali, porque ele viu que não deu certo. Ele viu que não deu certo, Pedrinho. Eu não sei a tua opinião, se tu observou o jogo. Eu senti assim, eu senti. E eu vi, porque a gente conhece boleiro, né?
0: Sim.
1: E eu vi que ele não gostou.
0: Não gostou.
1: Não gostou.
0: E ninguém gostaria, né, Dogão?
1: Muita gente criticou.
0: Essa é a verdade.
1: Muita gente me ataca e fala, Pedrinho.
0: É verdade.
1: E eu repasso aqui. Eu não estou faltando com respeito com ninguém. Eu respeito o Alexandre. É só essa questão técnica. Eu acho que essa substituição não deu certo.
0: Eu acho que a tua opinião é a que fica, Dogão. Eu acho que é a opinião do jogador. Eu vou dar a opinião sobre outro ato, que talvez seja um ato administrativo, que eu achei complicado. Claro que... A gente vê hoje no futebol, por exemplo, o Grêmio trouxe o zagueiro esse da Série B.
1: O Wallace.
0: Tá tudo bem, o time da Série A buscando o time. Só que assim, ó, é outra coisa tu tá na Série Ouro e tu trazer os jogadores da Bronze. Eu espero muito que eles me calem a boca, sabe? Que os três jogadores que estão vindo da Blackout me calem, joguem muita bola. É. Só que, Dogão, tu é jogador, tu já girou, tu já ganhou a Série Prata, tu já viu muita coisa por aí. Eles talvez não consigam aquele nível que a gente precisa, ainda mais contra a CBF, se chega a passar do Jaguarão, né, Dogão?
1: Pedro, eu entendo a tua opinião e eu concordo também. É assim, ó, o que que... Eu fiquei me perguntando, sinceramente, até me pegou de surpresa esses jogadores.
0: Sim.
1: Vim pro time, eu não esperava.
0: Não, nem eu.
1: Né? Só que daí eu fui...
0: Com a saída do Kevin,
1: daí,
0: né?
1: Quando o Kevin saiu, eu fui no mesmo dia perguntar se iam trazer jogadores do mesmo nível dele. Me passaram que não, porque...

0: questão financeira está complicada.
1: Sim.
0: Aí a gente começa a entender assim, ó. Eu parei para pensar, por que que trouxeram esses jogadores? Né? Daí eu, beleza. Questão financeira está complicada, a gente sabe.
1: Sim.
0: Não tem dinheiro, Pedrinho.
1: Sim.
0: A gente tem que ser sincero aqui.
1: São os caras que o técnico conhece.
0: É. É um cara que treinava com ele todo dia lá no blackout, é jogador dele.
1: Entrosamento dele, né?
0: Aí já ganha mais um ponto. Aí. Eu acho que foi só por causa disso. Porque ele conhece os jogadores, ele treina no dia a dia, entendeu? Ele deve ter, com certeza, conversado com o Fabrício.
1: Isso aí são atletas que ganham por jogo, né, Dugão?
0: Eu acredito que sim, né? Acredito que sim, né? Porque não tem como trazer mensalmente agora acabando, né?
1: Não tem como.
0: Pode acabar agora, sábado, se a AFA não cuidar.
1: É, pessoal, a gente tem que notar uma coisa, o Dogão falou uma realidade, pode acabar sábado nosso campeonato.
0: Por isso que a torcida tem que comparecer, né, Pedrinho?
1: É.
0: E vai, porque já acabou o primeiro lote.
1: Pode ser o último jogo, pessoal.
0: É, do ano.
1: E se a torcida não apoiar, com certeza pode ser o último jogo.
0: É, tem que fazer, a torcida tem que fazer a sua parte, como sempre faz.
1: É verdade.
0: Chuva, último jogo deu um temporal, meu Deus do céu.
1: A torcida tá meio floxinha, a torcida do São Chico tá meio deixando de lado, né?
0: Pois é, Pedrinho, é que nem eu comentei com o Valdevir. O programa atrás ali, o Valdevir perguntou por que que tá indo pouca gente, Dogão, por que que a torcida tá fria. Daí eu tinha comentado que tinham afastado a torcida do time.
1: Exato.
0: Né? Porque em 2022 os treinamentos eram no horário de jogo. O pessoal saía do serviço, pegava seu chimarrão, sua família, seu filho, ia lá assistir.
1: Exato.
0: Era resenha com o jogador. Aí o jogador começa a entender o que que representa jogar na AFA.
1: Exato.
0: Essa importância, né? O que a torcida gosta de futsal aqui. Aí começaram a fazer os treinamentos inviáveis, 7 horas da manhã, 8 horas da manhã, 3, 4 horas da tarde. Ninguém consegue assistir.
1: Uma loucura aquilo lá.
0: E agora, pra minha surpresa, depois que a gente conversou aqui, terça-feira teve treino às 8 horas, né?
1: É.
0: Abriu o público, o pessoal foi.
1: Eu acho que te ouviram, Dogão.
0: Será,
1: ouviram o terceiro tempo, ouviram o saldo da notícia.
0: Pode ser, Pedrinho. É algo que a gente...
1: Aqui, ó.
0: Mal de ninguém.
1: Uma notícia, Dogão. Primeiro lote tá esgotado.
0: Esgotou,
1: tá.
0: Eu falei agora há pouco. Já esgotou. Vai encher o ginásio, né, Pedrinho?
1: Tomara, né?
0: Eu sei que a torcida Barra Brava tá se organizando.
1: Tá se organizando, né?
0: E é um jogo difícil, Pedrinho. Eu não sei qual é a tua opinião. Tu acha que a AFA ganha, vence? Eu acho que a AFA vence, mas não vai ser aquela barbada, não. Que estão falando aí. É um jogo difícil, cara.
1: Pois é, não é fácil, né? Então, AFA e Jaguarão, sábado, foi empate 2x2, mas se vai arrancar cavaco, Dogão. Vai arrancar cavaco. E tomara que a gente esteja na cabine, porque eu vou te dizer, olhar um jogo, como a gente olha lá, poucos têm esse privilégio, né, Dogão? Na transmissão
0: verdade,
1: ali.
0: É verdade, a gente consegue analisar tudo, né? A reação dos jogadores, ali, quando sai, quando um gosta, quando outro não gosta, eles... conversando, discutindo. É a atmosfera que a gente gosta.
1: Né, ali cara? É o que a gente gosta.
0: E é isso, Pedrinho. Vamos ver. Torcemos para que a AFA vença e vá para as quartas de final para enfrentar a CBF.
1: Isso aí. Vai ser complicado a CBF ficar de Barbosa, mas pelo menos é o maior time do Brasil, né? Jogando contra a gente, né?
0: Não
1: é...
0: No passado pegamos o Atlântico.
1: Eu não aguento mais o Atlântico, Dogão.
0: É, agora vamos ver a CBF.
1: Né? Dogão! E o Grêmio?
0: E o Grêmio, que nem falava. Cara.
2: E o Grêmio, Dogão?
0: Tá, cara, tá complicado, velho. Tá complicado. Tem muita coisa acontecendo nos bastidores, né? O Renato deu uma entrevista, acho que foi ontem, né? Que deu uma cutucada nos jogadores.
1: Pois
0: né?
1: Eu vi, cara.
0: E eu gosto disso, cara. Porque o Renato, ele
2: fala. E na direção véio. Também, né?
0: Deu cutucou. E vão falar o quê pro homem? Vamos falar o quê? Se o cara ganhou tudo, é o maior ídolo da história.
1: Encheram o saco dele pra vir, agora vamos falar o quê?
0: O Renato é esse como, cara. Ele vem, ele fala o que... E eu acho correto. Ele detectou que os jogadores estavam acima do peso, mandou baixar, começou a treinar em 2 turnos, coisa que não acontecia. Criticou o Luiz Cássio, que em 9 meses não teve absolutamente nada no time. Que eu também acho correto. Agora ele fez uma declaração dizendo que tem muito... Pra vocês é fácil. Pra mim, que é dentro do vestiário, eu olho pra um canto, tem 3 jogadores falando uma língua que eu não sei, tem outros. Criticou os estrangeiros. Ele criticou ali.
1: Ele criticou.
0: Tem muito
1: o Amuzu não se entende o que
0: Amuzu,
1: ele fala.
0: Amuzu, é. E aí? E aí, Pedrinho? Como é que tu vai... Questão tática. Claro que...
1: É difícil,
0: né? Jogador ali, o cara tem que entender, né? Isso é meio... Mas é complicado,
1: mas cara. Tem que ter 3, 4 intérpretes?
0: É, e aí? Tem jogador que é burro, cara. Não é porque é só jogador que agora entende, tem jogador que não entende.
1: É verdade. E o técnico não vai falar inglês, vai falar português, né?
0: E aí? Ele criticou bastante e teve outra questão, né? Ele acusou um jogador do vestiário do Grêmio de X9. Ele falou que tinha um jogador passando informações para a imprensa, para os outros times, de como iam jogar, dos treinamentos do dia a dia.
1: Bah, isso é forte, hein?
0: Você racha o elenco.
1: É forte.
0: E a informação é que foi o Vila Sante.
1: Bah!
0: O Bagé largou ao vivo. Eu assisto muito o programa do Bagé, né? Ele largou, descobriu que foi o Vila Sante. E tu pode ter certeza que o Renato vai tirar ele do time.
1: E tu é um das pessoas, dos torcedores do Grêmio que gosta do Vila Sante, ou tu não gosta do Vila Sante?
0: Não gosto.
1: Tem gente que gosta e tem gente que não gosta.
0: Hoje em dia é um jogador mediano.
1: Tu acha que ele compromete ali
0: Antes da cirurgia ele já vinha mal, né, Pedrinho? A torcida vaiando, ele voltou ali porque o Grêmio tava numa escassez. Aí o jogador que, quando tá numa má fase, o jogador que tá de fora sempre vai ser o melhor. Porque tá atuando. Mas ele caiu muito, aquele gol no Grenal foi falha dele.
1: Foi falha.
0: Não tem fundamento, né? Não, vai

0: É, cara, aí complicado em casa, mas não tem negociação, tem que vencer ou vencer. Cruzeiro é muito forte, né, Pedrinho? Não sei. Eu acho que ele vai sacar o Vila Sante depois dessa repercussão aí.
1: Dogão, temos a participação dele, Carlinhos Batista Valdevin Maciel.
2: Ele mesmo chegando no terceiro tempo. Bom dia, Carlinhos.
3: Bom dia, Caramelo. Bom dia, Valdevin. Bom dia, meu amigo Dogão. Quanta honra estar escutando a sua voz do programa Terceiro Tempo. Tu e o Pedrinho estavam afastados logo após o Grenal, aonde o Internacional conseguiu empatar o Grenal com o Grêmio dentro da arena, né? Saímos ganhando ao Grenal, ali por uns 34 minutos, o Vitinho nos presenteou aquele belíssimo gol, depois o nosso goleiro Anthony deu uma branqueada e deu rebote nos pés do jogador do Grêmio, aonde conseguiram empatar. Nós comandamos todo o jogo e, infelizmente, não conseguimos ganhar o Grenal, porque era bordoado e paulado de tudo que era lado, e o árbitro fica bem louco, não sabe o que vai apitar. E eles pressionam muito, né? E aí deixam em dúvida o árbitro. Mas não é fácil, cara, apitar um jogo do clássico Grenal. O árbitro tem que ter sangue nos olhos, porque depois fica um comentário entre os dois clubes, que foram roubados, foram, né, favorecidos. Mas futebol é isso aí. É garra, é força, é amor, é a camiseta. E o Inter agora enfrenta o Mirassol. Para mim, um dos melhores times do campeonato, aí do nosso campeonato brasileiro, do Brasileirão. É o Mirassol. Pelo tempo que de fundação do Mirassol, ó. É um time novo, vem assombrando, e não é fácil ganhar o Mirassol. Se o Inter conseguir vencer o Mirassol, vamos somar 3 pontos mais e vamos dar uma subidinha mais na tabela. Agora o Grêmio, coitado do nosso adversário, tá afundando. Ele tá numa areia movidiça, cara. Quanto mais ele se mexe, mais ele afunda. E não adianta o Renato Pérez fazer biquinho, porque eu acho que dessa vez ele vai de novo, né? E a nossa AFA empatou fora de casa, né? E trouxe agora aí um jogo para dentro do Paulo Giora, aqui, onde vão ter que lotar o caldeirão aí para nós vencer esse jogo. E pelo que eu sei também, no nosso campeonato da cidade, o Roma perdeu para o Ajax também, né? E parece que foi desclassificado. Um abraço, tudo de bom.
1: Grande Carlinhos Batista, Dogão. O que achou?
0: Grande Carlinhos, abraço, meu amigo. Acho que foi quarta ou quinta-feira, a gente estava junto numa janta, a gente conversou um pouquinho, né? É um fenômeno, né? Eu tenho total respeito por ele. Ele, que é pai do Dudu.
1: Grande Dudu.
0: O Dudu que joga no Roma, Pedrinho Maciel. O Roma, que domingo fez seu jogo mata-mata contra a equipe do Ajax, do nosso amigo Darlan Noronha, que está escutando lá do Jockey Clube, né? Um jogo muito esperado, arquibancada lotada, Pedrinho, eu fui assistir esse jogo. Olha, a atmosfera excepcional, né? Onde foi um jogo muito equilibrado.
1: O Roma, eu ia pedir para te trazer.
0: O Roma saiu vencendo por 1-0, logo depois o Japa fez uma jogada excepcional, na linha de fundo cruzou, o Kelvin empatou. Depois o Roma fez 2-1, aí depois o Ajax conseguiu um empate 2-2 com o gol do Cissa. E no final o Leandro Morini recebeu uma bola na intermediária, chutou a bola, bateu no travessão, entrou. E a arquibancada veio abaixo, Pedrinho. Muita gente torcendo pelo Ajax. E o Ajax acabou eliminando a equipe do Roma e se classificando, Pedrinho. Se classificou para as quartas de final, na verdade, né? Semifinal, acho que é semifinal, me deu um branco agora. E aí, Pedrinho, jogão, o outro jogo também da tarde, passou Minucci 6-1, passou tranquilo pela equipe do Resenha. O Dudu que não jogou essa partida, né, teve questões particulares, né, e o goleiro também da equipe do Ajax não jogou, Pedrinho, foi assistir o Grenal.
1: Aí jogou o Emerson.
0: Aí jogou o Emerson, fez uma partida regular o Emerson, quando precisou ali. Ele apareceu, até enviei um vídeo para ele que ele pediu, eu filmei uma defesa dele.
1: Ah, exato.
0: E daí é isso aí, passou Roma e Minucci, Pedrinho. Agora é domingo.
1: Roma?
0: Passou, desculpa, o Ajax e Opa. O Minucci.
1: E foi, peraí. Valdevin Marcial, tu fez o palpite do Dogão.
2: Eu fiz?
1: Tu fez. Eu fiz. Qual é o palpite do Dogão?

0: Não, acho que tô sortudo.
1: Eu errei, eu botei o Roma.
0: Tu pode botou a Ajax?
1: Não, botei Roma, acho. Ou botei
0: Ajax. Botou a Ajax. Eu acho que tu acertou o palpite.
1: Bom, enfim.
0: É, vai continuando.
1: É, é isso aí, cara. Eu fiquei feliz pelo Darlanzinho ali, meu amigo.
0: Grande Darlan.
1: Né, Pedrinho? E agora o jogo mais esperado do ano é domingo, Pedrinho. O jogo mais esperado do ano entre Borussia Atlético Assisense, o atual campeão. E o Atlético Assisense acabou perdendo na semifinal do ano passado. É um jogo muito esperado, 1:30. Não tem favorito, Pedrinho. Esse jogo aí vai se decidir no detalhe. E depois tem PSG e Mônaco. Eu joguei, eu acho que eu apostei no Roma, por causa do Dudu.
0: Eu me lembro que a gente fez ali, só não sei, né, que o Valdir colocou isso aí faz muito tempo já, Valdir.
1: É, eu achei que, trás, eu achei que ia para as penalidades esse jogo e apostei no Dudu, só que o Dudu, infelizmente, acabou não jogando, né, aí complicou. Mas, falando também, Pedrinho, ontem teve reunião ali na secretaria, a questão dos sorteios dos times que vão jogar o Municipal de Futsal de Salão. E a série Prata, né? Deu 12 times, Pedrinho. 12 times, deu o dobro da Série Ouro, né? Aí ontem eles separaram em duas chaves, né? Com 6 times, vai passar os 4 primeiros de cada chave, né? Para depois para os confrontos. Vou trazer aqui os times que ficaram na chave A, Pedrinho. Boca Juniors, Atlético Assisense, União, Vila Real, o Arsenal e o Lions. Chave B, Liverpool, Assisense, Danúbio, Resenha, Ajax, que é o time que eu vou jogar esse ano, e o Juventus, Pedrinho. Deu 12 times a Série Prata, cara. Deu o dobro da Série Ouro. A Série Ouro deu 6 times, vem com o São Paulo da Benta, o Napoli dos Morines ali, o Tiradentes, que é praticamente o Brahma, né? Os jogadores do Brahma migraram todo pro Tiradentes.
0: Ali. Detalhe que isso é salão, né, Dogão?
1: Futsal. Né? Tiradentes, tem o Hunter, tem Marquito, tem Dyson.
0: Então o Tiradentes é o time a ser batido.
1: É, com certeza. É o grande favorito pra mim a ganhar esse campeonato aí, Pedrinho.
0: Então tá aí.
1: Tem o River, o Penharol, que é os guris da praticamente sub-20 da AFA ali. O,
0: bom time também.
1: O Bacuri, o Gregory, os guris. E tem o Celtic, que esse ano contratou o Ajala, né? O Celtic é o campeão da prata.
0: Pedro. O Celtic é o atual campeão da prata, vai jogar ouro.
1: Vai jogar ouro. Deu 6 times na Série 1.
0: É o time do nosso grande Lado da Alegria. Me esqueci agora. Esqueci o nome do...
1: É, tem bons jogadores, né? Tem o
0: Rodinelli.
1: Tem o Rodinelli, tem o Ajala agora, tem os guris. Ele manteve a base.
0: E aqueles guris lá, o não é alicate, é troquês. Não é alicate, é troquês.
2: É peça renovou. Do trabalho.
1: Renovou, né? Renovou. E o primeiro jogo é São Paulo e Nápoles. Tiradentes, River e Penharol e Celtic. Só tá pra confirmar o dia.
0: Tá.
1: Acredito que é na quarta-feira que vem.
0: Tá.
1: Já, Pedrinho. Então acho que é isso, Pedrinho, que tinha pra trazer hoje.
0: Uhum. O Internacional, Dogão. A gente não falou do Inter, me lembrei. Agora não tenho o que falar do Inter.
1: É, mas cara, o Inter vem em um melhor momento que o Grêmio, com certeza, né? É. O Inter vem 6 pontos, conquistou 4.
0: Quando que o Inter joga aí, Valdevi? Contra o Mirassol lá, quando?
1: É domingo, acho também.
2: Acho que é sexta, né?
1: Um jogo difícil pro Inter e Mirassol, hein?
0: Boa.
1: Fora o empate.
0: Direto, né?
1: É, o empatezinho ali. Aí não é ruim pro Inter, não. Hein?
0: Um confrontinho direto, né?
1: Pra mim, eu quero empate. Que segura os dois, né?
2: É. Mirassol, amanhã, 20 horas.
1: Amanhã, opa. Aí, já tem a programação.
2: Amanhã, 20 horas.
0: Na sexta-feira, né?
2: Amanhã. Sexta-feira,
0: quinta-feira.
2: Amanhã.
0: Hoje estamos com o Dogão, é quinta-feira.
2: É, amanhã, 20 horas.
1: É, já tem uma programação boa. Mano.
2: Viu?
0: E...
2: lá em Mirassol.
0: Dogão, né? Já pensando naquele shoppingzinho.
2: A secadinha.
1: Empatezinho me serve.
0: Tomando uma gelada.
1: Imagina.
0: Comendo um xizinho.
1: Sextou.
0: Ei, agora...
2: E correndo na tela.
0: E agora com o fim da escala 6x1, Dogão. Agora sábado é domingo.
1: Sábado é domingo. Acho que vai beneficiar.
0: Agora boate é tudo sexta-feira. É,
2: e domingo nós temos. Domingo às 4 da tarde nós temos Grêmio e Cruzeiro.
1: 4 horas, jogo ao vivo, TV aberta, RBS TV.
2: 2x0 Cruzeiro?
1: 2x0 Grêmio.
0: Tia, tu imagina.
1: 3x0?
0: Tu imagina que esses donos de festa não estão felizes com o fim da escala.
1: Com certeza.
0: É festa, Pedro. Na sexta pra sábado e no sábado pra domingo agora.
1: É, Pedrinho, muita gente era... Eu sou a favor.
0: Cara. Eu também sou a favor.
1: Assim, ó, eu acho que foi uma coisa bem feita, né, cara?
0: Claro, claro.
1: O trabalhador tem que descansar também.
2: Fala em trabalho, Dogão, como é que tá a tele?
1: Graças a Deus, Aldevir, tá crescendo cada vez mais, né? A gente tenta fazer o melhor trabalho possível, atender os clientes, não tem horário, né? Então, desde já eu quero agradecer meus clientes aí que me chamam, o pessoal das lancherias, quero agradecer mesmo de coração, né? E deixar meu telefone aí, se você precisar de uma tele, faça banco, mercado, a gente faz esse serviço aí. 5599-2262.
2: Paga quanto, Dogão?
1: Oi?
2: Tu paga quanto?
1: Não, ainda não. Ah, não. Não, não, não. Aí não.
2: Só que você deu dinheiro.
1: Claro. Ah, claro. 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
0: Show de bola, tele do Dogão. Precisou de lanche, precisou de tele. É com o Dogão que você tem que falar, que você tem que chamar o homem que vai te dar a tele e ainda vai te dar uma dica esportiva, né, Dogão? De brinde?
1: É, a gente tenta, né, Pedrinho? Com a nossa experiência, né? Mas todo mundo tem opinião diferente. A gente tem que respeitar, né, Pedrinho? E, Pedrinho, já quero aproveitar. Hoje é dia do professor, né? Então, deixar um... Fica aqui, né, o nosso...
2: Do professor e da professora,
1: isso,
2: né?
1: Isso, os dois, né, no geral. É, fica aqui o nosso reconhecimento a todos aqueles que dedicam, né, suas vidas a ensinar, educar e transformar o nosso futuro. Abraço para vocês aí. Tem que ser valorizado, os professores.
0: Verdade, Dogão. Aproveitando isso, queria parabenizar o meu pai, o Valdivir Marcel, nosso colega aqui, né, que é um professor de história também, pelo dia do professor. Parabéns, pai, parabéns, professor Valdivir. E parabenizando ele, parabenizando a todos os professores que já foram meus professores na minha vida, na minha infância aqui em São Francisco, né? Em outros lugares que estudei, mas principalmente aqui em São Francisco. Parabéns.
2: Tem que obrigado, Pedrinho.
1: Parabéns, Valdivir.
2: Obrigado.
1: A gente tem que respeitar,
2: tamo, né, junto.
1: Tem que respeitar os professores que ensinam a gente ali.
0: É verdade.
1: Então, desde o nosso
2: quem não
1: início,
2: respeita
1: desde
2: os professores, novo, né? Quem não respeita são os governos, né?
1: É, com certeza. Eu ia falar isso. É uma classe que não é valorizada como deveria ser, cara. Tem, o professor, para mim... Olha, eu sou muito polêmico, mas professor, para mim, tinha que ganhar mais do que político, Valdivir. Com todo o respeito, assim. Porque,
0: com certeza.
1: Olha, é a base de tudo ali, desde pequeno, que dá formação, né, para os nossos filhos, então...
0: Com certeza.
1: Parabéns a todos.
0: Dogão, grande abraço para ti, fica com Deus. Segunda-feira tem mais Douglas Nobre aqui no Terceiro Tempo. E sábado, se Deus quiser, tem Pedrinho e Dogão na transmissão do jogo da AFA.
1: Muito obrigado, Pedrinho, Valdivir, pelo espaço. Se Deus quiser, segunda-feira, trazendo a classificação da AFA e a vitória do Grêmio. É o que eu espero... Aí, o Internacional eu já não quero que vença, não. Então, um abraço para vocês aí. Deus abençoe e tamo junto.
0: Show de bola. Valdevinho Marcial, um abraço.
2: Valeu. Agora são 8 horas 47 minutos, né? 8 e 47, hora certa para quem não pode perder a hora nesta manhã, amanhã de quinta-feira, dia 15 de outubro, dia do professor. Vai o nosso abraço, né? Nossa saudação a todos os professores de São Francisco de Assis e onde estiverem, que estão nos ouvindo nesse momento, aquele abraço para vocês. Parabéns pelo dia e que esse dia seja um dia de reflexão para melhorar, né, as condições aí dos nossos professores na sala de aula, no seu salário, no seu dia a dia.
0: Grande abraço a todos, fiquem com Deus e até amanhã.
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Bom dia, são 9h08, 9h08. Está começando agora pela Rádio Sentinela Pampeana, mais uma edição do programa Sentinela Comunidade. Manhã desta quinta-feira, dia 15 de outubro de 2026. E a partir de agora, nós vamos até às 10 horas da manhã, fazendo companhia para você, trazendo a boa música, também trazendo a informação no seu rádio. Temperatura neste momento aqui em São Francisco de Assis, a gente já nublado aqui na querência do Bugio, e a temperatura neste momento exatamente na marca dos 19 graus. 19 graus é a temperatura aqui em nossos estúdios. A temperatura externa, ou seja, ali fora, está na marca dos 17 graus. 17 graus é a temperatura aqui em São Francisco de Assis. 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Horas 10 minutos, a hora certa. 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Vamos lá começando o nosso programa de hoje, trazendo música para você que acompanha a programação da Rádio Sentinela. Vamos trazendo música, boa música, toca aqui na Sentinela Pampeana. A Morena do Rodeio, cheguei cantando. Chiquito e Bordoneio, participação especial, Paulinho Mocelinho.

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9h23, 9h23, hora certa Sicredi, gente que coopera, cresce, programa Sentinela Comunidade no seu rádio. 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
1: 9 horas 38 minutos, 9h38, Bailaço, Te Amo, Loira ou Morena, do DVD Nosso Mundo. A temperatura neste momento em São Francisco de Assis, na marca dos 18 graus. Tempo continua nublado, vamos conferir a previsão do tempo. Metsul, meteorologia que marca para hoje, quinta-feira, tempo nublado, mínima 14, máxima 21 graus. Amanhã, sexta-feira, chuva fraca, 0,9 milímetros, mínima 11, máxima 18 graus. Sábado, chuva isolada, 0,4 milímetros, mínima 8, máxima 17 graus. Domingo, sol com algumas nuvens, mínima 6, máxima 17 graus. Esta é a previsão do tempo, segundo a Metsul Meteorologia.

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2: Eu tenho uma coisinha para vocês aqui, para mostrar para vocês.

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7: Bem, são 9 horas e 57 minutos, já no finalzinho do programa Sentinela Comunidade. Muito obrigado pela sua audiência, pela sua companhia, muito obrigado nossos apoiadores culturais. Fique ligado aqui na programação, a partir das 10 horas, você acompanha o programa Variedades. 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

0: 10 horas da manhã, mais 7 minutinhos, 10 e 7, num oferecimento de Sicredi, gente que coopera, cresce. Hoje, então, aí quintou, né? Quinta-feira, dia 15, 15 dias do mês de outubro de 2026, dia do professor hoje. Vamos estar, então, homenageando aí a todos os professores em nossas programações. Carinho especial e a você das vilas, dos bairros, do centro, do interior do município. A você que está ligadinho aqui na programação da 87.9, a minha, tua, nossa Rádio Sentinela Pampeana. E o programa Variedades. E assim, então, a gente vai até... até às 11 horas aí, fazendo aquela companhia para você.
1: Eu sou.
0: A gente tá sempre agradecendo a todos os nossos apoiadores culturais que nos apoiam culturalmente de segunda a sexta, aqui no programa Variedades.
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0: Aos nossos sócios, clube do ouvinte aqui na programação, alô Marronzinho, Persílio Sodré Garcia, o popular Marronzinho, alô seu Vanderlei Nunes ali do cantinho tricolor, dona Ilma Cortellini, bom dia dona Ilma, é uma ótima quinta-feira, alô Celina, alô companheiro Valdemar, alô Carlinho Batista, bom dia, dona Ivone, Milena, Viviane, esse trio aí maravilhoso, que Deus abençoe o dia de vocês, aquele carinho especial, gurias. Também, é claro, aí a Simone e o seu Euclides, bom dia, esse casal de amigos curtindo a programação. Também sócio clube do ouvinte aqui da nossa programação, é meu pai Antônio, alô Dona Eleida, alô meu mano José ali na Coab, bom dia. Alô Vera Marconcini, o esposo Beto, ligadinho na programação lá e tá aqui através da Rádio Net. E também aí, é claro, aí, Dona Eva Miquelinha, Simone Miquelin, bom dia, gurias. Carinho especial, Simone. Alô, Dona Eva. Estão na hora do almoço, é fazendo aquele almoço gostoso. Valcir Gripa, do Vale Gripa, ali do Getúlio Vargas. É, alô, Dona Ione. Alô, seu Renê, no Passo do Leão, casal de amigos maravilhoso lá do Passo do Leão. Dona Júlia e seu Plínio, ali na Vila Nova. Alô, Rosa 2, bom dia. Alô, minha amiguinha também branca, carinho especial. Alô, Dona Ibrahima, alô, Terezinha, bom dia.
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0: as gurias aí, a Dona Ibrahima, então, ligadinha na programação, aí um carinho especial, que Deus abençoe o seu dia. Também, é claro, aí, né, fazendo companhia pra você, a Clotilde e o Augusto ali na Vila Nova.

0: Jonas.
1: 10 horas e 14 minutos.
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1: 10 horas da manhã, mais 21 minutinhos, 10h21, nós estamos aqui com meu locutorzinho mirim aí, né, o Jonas aí, pra dar o bom dia, né, Jonas, bom dia, Jonas.
2: Bom dia.
1: É, e o Jonas hoje, que dia é hoje, Jonas?
2: Dia 15, dia dos professores.
1: Isso, hoje é dia dos professores. E tu vai mandar pra quem música aí, Jonas?
2: Para todos os professores, especialmente para a minha professora Maria Elvira.
1: Isso, da Maria Elvira, da escola?
2: Pimba.
1: Isso, Coronel Pimba. O Jonas Escola, né, Coronel Pimba. E a todos os professores ali da escola e os demais as escolas aqui de São Francisco, né, Jonas?
2: É.
1: E que hora é agora, Jonas?
2: 10 horas e 22 minutos.
1: E a temperatura?
2: 19 graus.
1: Então tá aí, né, o Jonas aí, então, mandando música aí pra todos os professores. E tu vai mandar música pra mais alguém que tá escutando?
2: A Maria Elvira e a Ju. E também o João Luiz.
1: É, e pro vô?
2: Antônio?
1: É, pro vô tá. Antônio também? O José também tá escutando lá?
2: É.
1: Pra mandar pro José também?
2: Aham, sim.
1: Então tá, vamos mandando música então aí pro pessoal. E o Jonas, então, dando aquela palavrinha aí, né, aqui nas nossas programações.

E vamos fazendo então aquela homenagem, já que o Jonas está então falando sobre o dia do professor hoje. Vamos então fazer a homenagem aí, dia do professor.

0: 5 minutos.
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4: 10 horas da manhã, mais 27 minutinhos, 10h27. Jonas, tá mandando um alô pra quem que tá ligadinha na programação, Jonas?
5: Vou mandar música pra Ilma.
4: Pra dona Ilma Cortellini, né?
5: É.
4: Que tá ligadinha na programação. E pra quem mais?
5: Pro Jones, o tio Jones. Ele tá lá nas panelas.
4: Tá nas panelas? E o tio José?
5: É.
4: Mandar música pra quem?
5: Esqueci. Pro tio José.
4: Isso, o tio José também tá nas panelas, né? E o vô tá tomando
5: mate.
4: Um chimarrão, né? É isso aí, tomando mate, né, Jonas? Então tá aí, vou mandando música então pra dona Ilma.
5: Ilma. E o tio João Luiz e o Antônio.
4: É, tio vô Antônio e o tio José e também a Tadiane, tá ligadinha na programação e quer. É. e pro pra Tadiane também tá ligadinha na programação. Pra quem?
5: Pro quê?
4: Pro vô?
5: Vô Antônio.
4: Ah, pro vô Antônio. Isso aí. Tá aí então o Jonas aí, ó.

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0: 10 da manhã, mais 39 minutinhos, 10h39, aí no oferecimento de Sicredi, gente que coopera, cresce. Olha, o Jonas tá ficando famoso, né? Acho que eu tenho que entregar o programa pra ele, né? É, o pessoal liga e diz assim, não mandou pra mim, esqueceu de mim, esqueceu de mim. E quem que tu esqueceu aí, Jonas?
1: O Marronzinho, meu vizinho, a Clene, o Carlos, a Viviane, a Ivone, a Milena, a Sônia e a Neuza.
0: Isso, olha só então, né? O Marronzinho, teu vizinho, né? É, ligou te cobrando, né? Que tu não tinha mandado um alô pra ele, né? E também a Cleni tá lá com o Carlos, né? Escutando a programação. A minha amiguinha Viviane, a Milena, a dona Ivone tá mandando música pra todos os professores, parabenizando os professores pelo dia do professor hoje. É. E também aí a Sônia ali da Vila Nova. Também a Silvana tá curtindo a programação. Aí um bom dia, Silvana. Alô, minha amiguinha Dona Neuza, que Deus abençoe, minha amiguinha tá melhorando, graças a Deus, aí curtindo a programação. Alô, Marli da Rosa, também a Marli da Rosa, tá ligadinha na programação, mundo da música aí pro filho Alessandro. Também a Dona Ilma Cortellini curtindo a programação, a gente vai mandando música agora. Agora o Jonas vai dar então aí a hora, né, Jonas, que hora é?
1: 10 horas e 40 minutos, o grau é 20. Aqui no nosso estúdio.
0: Isso, 20 graus a temperatura, né? Aqui em nossos estúdios, né? Então agora o Jonas vai ter que ir lá dar uma estudada, que ele tem que estudar, né? Tem que fazer um pouco dos temas, né? E pra escola de tarde, né, Jonas? Então tá aí, né? Então aí um carinho especial, aí a gente vai mandando música, então, pra quem tá ligadinho na programação aqui da 87.9. A Marli quer ouvir, a gente toca aí, então, aí a todos os professores.

Tá, então, pra você, né? A Marita Rosa pediu, então, essa música, né? O que é que eu sou sem Jesus, né? Nada, nada, nada. Oferecendo pra todos aí, né? Pro seu filho Alessandro, né? Também oferecendo aí pra todas as pessoas. E também, especialmente, pra uma pessoa em especial aí, né? E a todos aqueles, né? Que são os seus amigos aí. Um carinho especial, então, da Marlida Rosa aí, ligadinha na programação. A dona Ivone mandando um carinho especial à Fabiola e ao Fernandinho aí, que estão com saudade da voz dele no rádio, né? Então, um carinho especial aí à Fabiola e o Fernandinho aí, que estão ligadinhos na programação também. E a gente vai fazendo aquela homenagem especial aí a todos os professores. 15 de outubro, dia do professor. Uma homenagem, então, vamos aqui da equipe da Rádio Sentinela Pampiana e do programa Variedades aí a todos os professores. Hoje é dia muito especial, um dia dedicado àqueles que têm as mãos uma das mais bonitas e importantes missões da vida. Ensinar, educar, orientar e transformar o futuro através do conhecimento. Hoje é dia de homenagear os professores profissionais que, com dedicação, paciência, amor e compromisso, ajudam a construir os caminhos de tantas crianças, jovens e adultos. Ser professor é muito mais do que ensinar a ler, escrever ou resolver uma conta. Ser professor é despertar sonhos, incentivar talentos, acreditar no potencial de cada aluno e mostrar que, mesmo diante das dificuldades, sempre existe uma oportunidade de aprender, crescer e vencer. Por trás de cada profissional, de cada conquista, de cada sonho realizado, existe muitas vezes um professor que deixou sua marca. Alguém que ensinou não apenas conteúdos, mas também valores, respeito, responsabilidade, coragem e esperança. Um professor que, com uma palavra de incentivo, conseguiu fazer um aluno acreditar em si mesmo quando nem ele próprio acreditava. Sabemos que a caminhada de um educador nem sempre é fácil. Existem desafios diários, cansaço, preocupações e tantas vezes a necessidade de recomeçar. Mesmo assim, milhares de professores seguem firme em sua missão, preparando aulas, corrigindo atividades, acolhendo seus alunos e fazendo o possível para que cada um encontre o seu caminho. Ser professor é plantar sementes sem saber exatamente quando os frutos irão aparecer. É compreender que cada criança aprende no seu tempo, que cada aluno carrega uma história e cada um gesto de carinho pode fazer toda a diferença na vida de alguém. E como é bonito pensar que aquilo que ensina hoje poderá acompanhar uma pessoa para toda a vida, uma lição, um conselho, um incentivo ou até mesmo um simples sorriso podem permanecer para sempre na memória de um aluno. Neste dia do professor, queremos expressar nossa profunda admiração e gratidão a todos os educadores que fazem da educação uma verdadeira missão de amor. Aos professores da cidade e do interior, das escolas urbanas e rurais, aos que enfrentam longas distâncias para chegar até seus alunos, aos que trabalham com pouco recurso, mas com um coração cheio de vontade de ensinar. Recebam o nosso abraço, o nosso respeito e o nosso reconhecimento. A vocês que ajudam a formar cidadãos, construir oportunidades e transformar realidades, o nosso muito obrigado. Que nunca lhes faltem saúde, força, valorização, respeito e motivos para continuar acreditando na beleza da profissão que escolheram. Que cada professor receba hoje o carinho que merece, não apenas nesta data, mas durante todos os dias do seu ano. Porque valorizar o professor é valorizar a educação, a família, a comunidade e o futuro de toda a nossa sociedade. E a Rádio Sentinela Pampeana deixa aqui sua homenagem a todos os professores, com o desejo de que cada um sinta reconhecido pela importância do seu trabalho e pela diferença que faz na vida de tantas pessoas. Professor, você é aquele que ensina com palavra, inspira com atitude e transforma com coração. Parabéns pelo seu dia, que sua missão continue iluminando caminhos, despertando sonhos e formando gerações. Feliz dia do professor, com carinho, respeito e gratidão, Rádio Sentinela Pampiana, junto com você, valorizando quem faz a diferença. Então tá aí a nossa homenagem a todos os professores pelo dia do professor hoje.
Então hoje, dia 15, dia do professor. Todos os dias, dia do professor, como eu digo, como todo dia, dia da criança. Mas tem aquele dia especial, então, aí. Carinho especial ali a todos os professores da Escola Coronel Pimba, né? Onde o Jonas estuda. E aos demais escolas, então, de nossa cidade e do interior do município. Tá curtindo aí a programação e quer ouvir música? Alô, Dona Ilma! Então chega aí, ela tá oferecendo a todos os professores.

10 horas da manhã, mais 53 minutinhos. 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Aquele carinho especial, então, a todos estão curtindo aqui a programação da 87.9. Alô, minha amiguinha Jô, tá ligadinha na programação? Alô, Jô! Também tá aí a... curtindo a programação aqui da 87.9 aí. Deixa eu ver aqui, né? Tá curtindo aí. Alô, Bruna. Alô, Alexandre. Alô, Lima. Também aí, né? A Marlene aí curtindo a programação. A Marilda também tá ligadinha na programação. Bom dia, Marilda. Aí que Deus abençoe seu dia. É o pessoal aí curtindo a programação aqui da 87.9. Alô, Dona Maria Terezinha, bom dia. Alô, Rosa Messa ali do João 23, também tá curtindo a programação. Então, aquele carinho especial aí, que Deus abençoe essa quinta-feira. Samarine. Então, a todas... É, já quinta-feira, né? Amanhã sextou, né? Passa rápido a semana, né? E agradecendo a Deus por mais um dia que Deus tá nos proporcionando aí, ó.

10h54, já estamos chegando aí no finalzinho da programação, agradecemos sua companhia, vem a partir das 11 horas aí o programa Voz da Comunidade aí com nosso colega Matheus Garcia. Um bom dia a todos, fique com Deus e até amanhã. E lembrando você das 19h às 20h no programa Anoitecer Sertanejo.

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0: Muito bem, ok, maravilha, agora são 11 horas 3 minutos, 11 e 3, o nosso muito bom dia cidade, bom dia você do interior do nosso município, estamos começando a partir de agora aqui pela sua rádio Sentinela Pampeana, mais uma edição do programa A Voz da Comunidade, hoje, quinta-feira, dia 15 de outubro de 2026, e a partir de agora até as 12 horas, até o meio-dia, eu estou fazendo companhia para você através das ondas da sua 87.9 com o programa A Voz da Comunidade.
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0: Chegou abrindo a parte musical da nossa programação de hoje, ao som de grupo Chiquito e Bordoneio, e de corpo e alma, Coca com Fernet.

0: Ligue, participe, 3252-3445 ou pelo nosso WhatsApp 997-189993 e até às 12 horas, até o meio-dia, eu estou fazendo companhia para você com o programa A Voz da Comunidade. Mandando um abraço e um carinho especial, hoje dia 15, dia do professor, e a professora Zoila Teixeira, já professora aposentada, está na sintonia aqui da nossa programação, está mandando um alô a todos os colegas aposentados e todos que ainda estão na ativa, que estão na sintonia da nossa programação, vai o nosso abraço, a nossa programação em especial, hoje ao dia do professor.
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1: Seguidinha chega cantando o pedido musical do ouvinte aqui pela nossa 87.9. Seguidinha vai lá para a Zoila Teixeira, que está na sintonia da nossa programação. Essa grande professora que hoje já está aposentada, está cumprimentando, mandando um abraço, um carinho especial a todos os colegas, os professores que estão na ativa, aqueles que estão aposentados, aqueles que dignificam uma comunidade, uma sociedade. Hoje, dia 15 de outubro, dia do professor.

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1: Muito bem, agora são 11 horas e 17 minutos, a hora certa no oferecimento de Sicredi, gente que coopera cresce. Lembranças canta a porca véia, vai lá para a Zoila Teixeira e para todos os professores. A Zoila está oferecendo para todos os professores, hoje dia do professor e a todos que estão na sintonia aqui da nossa programação.

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0: João Luiz Correia e Grupo Camperismo cantando Rio Grande do Sul.
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0: Vai. Agora pontualmente são 11 horas e 24 minutos. 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Alô, seu Nezita, na sintonia aqui da nossa programação, lá no bairro Rory Lopes, tá na audiência aqui do programa A Voz da Comunidade, está pedindo Porca Véia Canta, Recorrendo os Aguapés, 11 horas e 25 minutos.

11h28, tá na sintonia aqui da nossa programação. A dona Ilma Cortellini, ouvinte assídua aqui da Rádio Sentinela Pampeana também, está parabenizando todos os professores, hoje pelo Dia do Professor, dia 15 de outubro. Também a Dorvalina Furquim, professora aposentada, está parabenizando a todos os professores. Parabéns também a ti, Dorvalina, professora aposentada, a todos os professores. E aqueles também que estão na sintonia aqui da nossa programação, aqueles que foram colegas, né, Dorvalina? Vai um abraço, um carinho especial a todos que estão na sintonia aqui da nossa programação. Então a Dorvalina está mandando a todos os professores. Chega cantando Ernesto Nunes, Uma Grande Mulher. Vai lá o pedido musical também da dona Ilma Cortellini.

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1: Muito bem, voltamos ao vivo com você aqui pela Rádio Sentinela Pampiana. Agora faltando 15 minutos para as 12 horas, 11 horas e 45 minutos.
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1: Está na sintonia aqui da nossa programação a Catarina, lá no bairro Getúlio Vargas. Está na sintonia aqui da nossa programação, diz que é ouvinte assídua aqui da Rádio Sentinela Pampiana. Um abração, Catarina, obrigada pela sintonia.

0: Grupo Talagaço cantando aqui pela nossa 87.9. Tramela.
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0: Agora são 11h47, 11 horas 47 minutos.
2: Essa é uma homenagem dos Garotos de Ouro a toda a galera universitária.

0: 11 horas 52 minutos, 11 e 52, Universitário Apaixonado cantando Garotos de Ouro.
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0: Está na sintonia aqui junto conosco, a Marilda Moura, está nos mandando mensagem do WhatsApp, está na sintonia aqui da nossa programação.

11h56, reta final aqui da nossa programação. Eu retorno segunda-feira a partir das 11h30 com mais uma edição do seu programa A Voz da Comunidade. Amanhã aqui pela sua 87.9, a partir das 11h, programa Comunidade Saúde, pela responsabilidade do Hospital Santo Antônio. Eu retorno segunda-feira, 11h30, com o programa A Voz da Comunidade. Um abração, fiquem todos com Deus, tchau, tchau.

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1: Em São Francisco de Assis, são pontualmente 12 horas e 10 minutos. Programa Corrente da Prece chega neste momento. E eu, com muito prazer, cumprimento a todos vocês que neste momento passam a nos ouvir. Quem está falando é o missionário Mírio, né? Um abraço, meus irmãos, minhas irmãs, amigos, amigas que estão aí do outro lado do rádio. A partir deste momento, chega aí no seu rádio o programa Corrente da Prece, programa este a cargo da Igreja Missionária de Evangelismo, na responsabilidade do Bispo Valdemir Bianchi, né? Corrente da Prece, nesta quinta-feira, hoje, dia 15 de outubro, né? 15 de outubro de 2026. Chegamos com muita alegria, com muito prazer, levando para vocês o programa de hoje, né? Este programa que vai ao ar todas as quintas-feiras a partir deste momento, né? 12 horas e 11 minutos, né? E devido ao programa eleitoral gratuito, estamos chegando neste momento, né, para levar para vocês o programa de hoje. Este programa é um programa da Igreja Missionária, ao qual está situado na Avenida 13 de Janeiro, né, bem próximo, né, próximo aqui da emissora, né. Você sai aqui da emissora e saída para Santa Maria, né, passa o arco ali na esquina, está situado a Igreja Missionária de Evangelismo, né. E nós chegamos com o primeiro louvor em seguida para vocês, né? Mas você vai participando, vai ligando 3252-3445 ou também, né, o 996045279. Você pode ligar ou mandar uma mensagem, fazer o seu pedido de louvor, não é? O seu pedido de oração, e na maneira do possível a gente vai atendendo vocês, né? Então, programa Corrente da Prece. Vai para vocês o primeiro louvor, Eram Sem Ovelhas, para você que está me ouvindo aí do outro lado do radião.

Muito bem, né? Está aí essa primeira canção, primeiro louvor da tarde de hoje. Eram 100 ovelhas, né? Para você que me ouve aqui no centro de São Francisco de Assis, nos bairros, nas vilas, né? Lá no interior do município e também nos mais longínquos rincões, né? Lugares aonde alcança as ondas da Sentinela através também da internet. A gente manda o nosso carinho, o nosso abraço a todos vocês, né? E agradece, né? O carinho de vocês, a audiência de vocês. Eu sei que o nosso programa tem uma grande audiência. A gente conversa com as pessoas aí na cidade, enfim, de pessoas que moram também no interior, né? E em outras localidades, em outras cidades também, né? A gente sabe que o nosso programa tem uma grande audiência, tá bom? Então a gente fica feliz com isso, de saber que do outro lado do rádio, seja onde for, tem alguém ouvindo, né? Tem alguém ouvindo uma palavra de fé, tem alguém ouvindo uma palavra de esperança, de otimismo, não é? Que a gente sempre deixa para o elevo espiritual dos nossos amados ouvintes, né? Eu quero agradecer a audiência da nossa irmã Elma, né? Que sempre ouve a nossa programação, sempre ela está ligada também no nosso programa. Também eu quero mandar um abraço ao meu amigo, meu irmão Alessandro, né? Irmão Alessandro está mandando uma bela canção, um belo louvor. Um abraço também para mim, para minha esposa Matilde, né? Também para o pastor Ataídes, né? Para a pastora Eva, né? Um abraço ao irmão Alessandro também. Ele manda um abraço também para sua esposa, né? A Silviane, e também para a sua sogra, a dona Norma, né? Um abraço aos nossos irmãos, nossos amigos que também nos prestigiam com a sua audiência. Um abraço para ti, meu irmão, meu amigo Alessandro, obrigado pela audiência, né? A gente em seguida vai atender o pedido do louvor do nosso irmão Alessandro, né? Mas eu quero, antes de rodar mais uma canção, eu quero deixar aqui os anúncios, né? Os anúncios deste final de semana, né? Hoje não temos trabalhos na igreja, porque é quinta-feira, né? Mas amanhã, sexta-feira, nós temos em três horários, né? Amanhã, sexta-feira, Forte da Libertação, Corrente dos Milagres, 8:30 da manhã, a primeira concentração de fé, a segunda concentração de fé, às 14:30 da tarde, e a terceira concentração de fé, às 19:30 da noite, né? Eu quero fazer, então, este convite a você que está me ouvindo. Se você não pode ir de manhã, às 8:30, você pode ir à tarde. E se você não pode ir à tarde, você pode ir à noite. Três oportunidades para você não perder, tá bom? Escolha um desses horários e esteja conosco. Será um prazer grande, enorme, estar recebendo vocês, tá bom? Fica, então, o meu convite a todos vocês. Templo Sede, Igreja Missionária de Evangelismo, na Avenida 13 de Janeiro. Amanhã, nos três horários. Domingo de manhã, às 8:30 da manhã, nós teremos a oração milagrosa do Santo Jejum. 8:30 da manhã, domingo, você é o nosso convidado especial, tá bom? Para você não perder, para você ser forte, para você se revestir, né? Do fortalecimento da palavra de Deus, da unção de Deus, para que você possa vencer muitas vezes os obstáculos, as lutas que muitas vezes se coloca no nosso caminho. Mas sabemos que se a luta é grande, o nosso Deus é maior. Se o problema está difícil, para Jesus não é difícil. Então, se nós estivermos com Deus, nós somos fortes, somos vencedores. Por quê? Porque Jesus nos ajuda a vencer. Nós sozinho é difícil, né? É difícil nós vencermos sozinho, mas nós temos um amigo fiel. Esse nós podemos confiar, este nós podemos acreditar que na hora mais difícil da nossa vida, nós podemos contar com este amigo. E este amigo chama-se Jesus de Nazaré. Esse não te deixa só. Este te ama, este te cuida, este te ajuda a você vencer a luta que você está passando, meu amigo.
a luta que você está passando, minha amiga. Quem sabe você está achando que você não vai vencer, que você está derrotado, que você está fraco, que você não vai conseguir vencer esta luta. Eu te digo, Deus é contigo. E se Deus é contigo, se Deus é com nós, quem será contra nós? Podemos até ter alguém contra nós. Podemos até ter alguém que seja contra nós. Mas Deus é por nós. E nós vencemos, pode ser a luta que for. Pode ser o momento difícil que for. Deus está no controle de tudo. Tá bom? Então fica esta palavra, meu amigo, minha amiga, para você meditar nesta tarde. Hoje, quinta-feira, 15 de outubro, né? Eu estou aqui com muita alegria diante dos microfones amigos da Sentinela, esta emissora que tem oportunizado os pastores pregar o Evangelho, semear a semente do bem. Esta emissora que tem abrido as portas para o Evangelho. Então a gente fica feliz com isso aí, de ter alguém, né, que abre as portas de uma emissora para semear a semente do bem, né? Essa semente que ela é plantada, ela vai nascer, ela vai crescer e ela vai dar frutos bons, porque é a palavra de Deus, tá bom? Vamos então atender o pedido do nosso irmão Alessandro, né? Que vai este louvor para o elevo espiritual

Aí está, né? Mais este louvor, né? Atendendo o pedido do nosso irmão Alessandro, né? Que Deus abençoe os nossos ouvintes, né? Que estão ligando e participando, né? A gente fica feliz com isso, né? É como eu falei, não estamos aqui falando sozinho, temos ouvintes do outro lado do rádio, né? Então, meus amados irmãos, reforçando o convite, né? Para amanhã, sexta-feira, forte da libertação, nos três horários, 8:30 da manhã, 14:30 da tarde e 19:30 da noite, né? Templo sede, Igreja Missionária de Evangelismo. Eu quero agradecer aqui também a audiência da nossa amiga, nossa irmã Silvane, né? E também da Marília, né? Que estão ouvindo a nossa programação, né? Que Deus abençoe essas irmãs aí, né? Ouvintes, simpatizantes dos nossos trabalhos, né? Um abraço para vocês, para nossa irmã Silvane, né? E a Marília, né? Que estão ouvindo a nossa programação. Dentro de instantes a gente vai atender o pedido dessas irmãs também. Mas antes, eu quero aqui fazer um convite todo especial. Hoje, quinta-feira, 15 de outubro, nós estaremos, né, juntamente lá com o missionário Rodrigo. Rodrigão está mudando de endereço, né? Rodrigão está reabrindo o seu trabalho lá no bairro Ari Lopes. Bairro Ari Lopes, né? Rua também Ari Lopes, bem, né, quase que em frente, diagonal ali, o Salão Coxilha dos Galdérios, ali saída para o sítio, né? Eu estou fazendo também este convite aqui, né? Hoje à noite, Bispo Valdemir, né, a sua equipe de irmãos, de louvores aí estarão lá, né, junto, né, a reabertura desse trabalho da igreja do nosso irmão Rodrigo, tá bom? Todos convidados para hoje à noite, né? E vai ter surpresa lá hoje. Eu tô sabendo da surpresa, só que eu vou deixar quieto, tá bom? Todos convidados, hoje à noite, 19:30, Rua Ari Lopes, bairro Ari Lopes, diagonal ao Salão Coxilha dos Galdérios, tá bom? Fica este convite à comunidade de São Francisco de Assis para você se fazer presente hoje à noite, tá bom? Vamos atender o pedido, então, dos nossos irmãos aí, com o louvor. Conversão, tá bom? Um abraço a vocês.

Graças a Deus. Foi aí, né? Mais essa canção, mais esse louvor, né? Para o elevo espiritual dos nossos amados ouvintes. Nós já estamos já quase que no final do nosso programa, não é? Então a gente deseja para todos os nossos irmãos, amigos, né? Que Deus esteja sempre na companhia de vocês. Eu agradeço aqui, né? A audiência de todos, aqueles que ligaram, aqueles que mandaram mensagem, aqueles que pediram louvor, aqueles que estão pedindo orações, né? Nós vamos orar agora, né? Eu quero que você, neste momento, né? Reserve um minutinho aí, né? Só um minuto para você te concentrar, para você. A Bíblia diz que tudo que nós ligares aqui na terra acerca de qualquer coisa também será ligado lá no céu. Então vamos fazer isso agora. Vamos esquecer o nosso trabalho um pouquinho, você que está aí, quem sabe, almoçando.

soberano Deus e soberano Pai, Deus Pai, Deus Filho e Deus Espírito Santo, eu oro, meu Deus, em teu nome, por essas pessoas que estão aí do outro lado do rádio, por essas pessoas que me pediram oração, que me pediram esta prece, Pai. Jesus, tu disse na sua palavra que tudo que ligares aqui na terra também será ligado nos céus. Nos abençoa, Pai, nos responde, Pai, esse pedido que eu te faço agora. Abençoa aquele que está doente, aquele que está triste, aquele que está angustiado, aquele que está, Senhor, problemático, Pai. Resolve todos os problemas e abençoa todos, ungindo esta fotografia de alguém que está doente, de alguém que está precisando de uma vitória, meu Pai. Abençoa essa fotografia, peça de roupa, documento. Unge, Senhor, as moléculas desta água, Senhor, que está aí próximo ao aparelho receptor. Que seja ungida para curar e libertar todos os enfermos. No nome do Pai, no nome do Filho e no nome do teu Espírito Santo, eu te peço e também eu te agradeço. Amém e graças a Deus. Queridos ouvintes, nós chegamos ao final da nossa programação, né? Nos encontraremos então lá no bairro Ari Lopes hoje. Prometo voltar na próxima quinta-feira por este mesmo horário e também por esta mesma emissora. Um abraço a todos, permaneçam todos com o nosso Deus. Tchau, tchau!

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1: Glórias a Deus. Amém. Graças a Deus. Está saindo. É uma alegria imensa estarmos novamente com o programa e a voz do arrebatamento. Voz maravilhosa do Senhor nosso Deus, para nos abençoar a todos. Uma alegria imensa, muita alegria, tudo de bom. Bom almoço, boa sobremesa, boa festa para todos que puderem, né? Amém. Graças a Deus, estamos aqui com muita alegria. Vamos iniciar a nossa programação. Estamos nesse horário devido ao horário político gratuito, né? Um horário eleitoral. Então, estamos iniciando. Hoje nós vamos andar meio rápido. Nós vamos ouvir aqui o primeiro hino e as duas primeiras vinhetas e já retornamos com a leitura da Palavra de Deus.

0: fazer um retrospecto.
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1: Glórias a Deus. Amém. Já ouvimos aí nosso primeiro hino, a nossa vinheta com o trabalho de Deus ali para nós ouvir a palavra de Deus. Como já tínhamos anunciado aqui, vamos ler a palavra de Deus. É no livro do Apocalipse, o último livro da Bíblia, capítulo 6, versículo 1 e 2. Diz a palavra de Deus: e havendo o cordeiro aberto um dos selos, olhei e ouvi um dos quatro animais que dizia como em voz de trovão: vem e vê. E olhei e eis um cavalo branco, e o que estava sentado sobre ele tinha um arco, e foi-lhe dado uma coroa, e saiu vitorioso e para vencer. Amém. Louvado seja Deus. Nós vamos ouvir uma mensagem gravada, ela é rápida, porque hoje nós não temos muito tempo, né? Na quinta-feira o nosso tempo é menor. E nós vamos ouvir mais um hino, e após esse hino nós vamos ouvir uma mensagem sobre a situação atual, o que vimos agora no momento sobre o arrebatamento, sobre o anticristo, sobre coisa que nós estamos vendo e às vezes não estamos percebendo, que é os sinais para nos despertar, para nos acordar de que estamos aí, à beirinha do arrebatamento. Então, por isso, como Deus é maravilhosa, bom e maravilhosamente bom e amoroso, Ele faz de tudo para que a pessoa não se perca, se prepare para a vida eterna, tá bem? Então nós vamos ouvir um hino e logo após o hino vamos ouvir essa mensagem. Logo depois da mensagem retornaremos aqui.

Meus irmãos, não há dúvida que nós estamos diante de um cenário profético, escatológico. Olha, o que o Elon Musk acabou de liberar é algo extraordinário, de fato. Vai se cumprir nas suas minúcias, já está sendo montado um pano de fundo para a manifestação do filho da perdição, do homem do pecado, e nós precisamos estar atentos, porque vai chegar sobre a casa daqueles que estiverem sobre a face dessa terra algo muito sério, como um presente. Se você estiver na terra e receber, a tua salvação já era, já era. Por isso eu quero a tua atenção para este vídeo, porque eu vou liberar a fala dele aqui para vocês, vou narrar o que ele falou e já eu vou te mostrar a luz da Bíblia Sagrada, o que de fato está para acontecer. E nós que servimos a Deus devemos estar com a consciência pautada no querer e na vontade de Deus, porque eu creio que Jesus virá e levará o teu povo à tua igreja. Já se assenta aí, amado, eu vou liberar esse vídeo para vocês. Não é um vídeo de ontem, mas carrega um peso muito grande. Inclusive, isso vai chegar ou poderá chegar na casa de muita gente até o mês de dezembro. Se não chegar até dezembro, a qualquer momento irá chegar. Mas veja, amado, essa fala do Elon Musk, o que ele falou, e preste atenção nos detalhes, porque isso aqui é um pano de fundo, é um cenário profético que nós estamos contemplando diante dos nossos olhos, porque a Bíblia é a infalível palavra do bom Deus, inerrante, está se cumprindo em suas minúcias. Olha este vídeo comigo e eu vou ler aqui para vocês a fala dele. Haverá cada vez menos trabalho que um robô não possa fazer melhor do que o ser humano. O que fazer com o desemprego em massa? Esse será um grande desafio social e acho que no fim teremos que ter algum tipo de renda básica universal, algo semelhante ao Bolsa Família aqui no Brasil. Acho que não vamos ter escolha. Uma renda básica universal, o rapaz perguntou, sim, uma renda básica universal. Acho que vai ser necessário, ou seja, pessoas desempregadas serão pagas em todo o mundo, sim, porque não haverá trabalho, robôs, máquinas estarão assumindo o controle, e simplesmente isso. Quero deixar claro, Elon Musk dizendo, quero deixar claro que essas não são coisas que eu gostaria que acontecessem. Essas coisas simplesmente que eu acho. Provavelmente vão acontecer, a produção de bens e serviços será extremamente alta. Então, com automoção, eles virão em abundância e quase tudo ficará barato. Eu não sei se você pegou, se você entendeu, mas o que ele está falando aí, amado, é com o aumento da tecnologia, robôs, com o aprimoramento a cada dia da inteligência artificial, que já é algo terrível, está se aprimorando a cada dia mais. Inclusive, alguns têm dito que a inteligência artificial é como se fosse um demônio. Olha isto, olha a profundidade disto, porque pessoas já consultam até mortos acerca da inteligência artificial. Ela fala como alguém que já papocou. Amado, realmente é algo terrível. E ele está dizendo que através do aprimoramento da tecnologia, do aumento da produção de máquina, de robôs que estão substituindo o trabalho, já existem empresas que a produção humana é bem baixíssima, talvez 1%, o resto é robôs. Por exemplo, produção de automóvel, já tem lugar que as máquinas, os robôs fazem praticamente tudo. Então, com o aumento da tecnologia de robôs, de máquinas, a produção humana vai ser praticamente desnecessária. Então, haverá muito desemprego, e para as pessoas não papocarem, não morrerem de fome, haverá uma renda como o Bolsa Família, porém algo mundial. Amados, agora imagine em um mundo que nós estamos, onde as pessoas já não querem trabalhar, e assim quebram um princípio bíblico, que Deus, ele quer que o homem coma do suor do seu rosto, da sua carne. Tem pessoas que estão vivendo do Bolsa Família. Tem pessoas, infelizmente, que estão vendo o Bolsa Família e não querem trabalhar. E às vezes ainda reclama da vida, sendo que poderiam estar aí fazendo algo a mais para gerar uma renda maior ainda, para sustentar a casa e a família. Mas não, tem gente balançando na rede de um lado para o outro, porque o dinheirinho que vem do Bolsa Família já é necessário. Agora imagine quando a igreja, porque eu creio que a igreja será tirada da terra, e aqueles que ficarem, amados, ficarão neste tempo, onde a produção de robôs, de máquinas, já estará em um avanço muito grande. Então, o filho da perdição vai oferecer uma renda aí
só para as pessoas usar o 666, o 666, e aí elas vão receber esta renda, pessoas irão correr, irão ser marcadas, porque esse presente vai chegar, infelizmente, na casa de muitas pessoas, inclusive pessoas que ficaram aí no arrebatamento, porque eu creio que a igreja será tomada antes deste acontecimento, e elas terão duas opções, ou fugir disto, ou aceitar. Infelizmente, a maioria vai aceitar e vai fazer parte do governo do anticristo e vai perder a salvação. Por isso, amado, eu trago essa alerta, porque o que a Bíblia diz em Hebreus capítulo 10, versículo 37 é o seguinte: mais um pouco hostil de tempo, o que há de vir virá e não tardará. A igreja precisa estar preparada para não estar aqui neste evento, para não estar aqui neste momento que eu creio que irá acontecer. Eu respeito nossos irmãos que acreditam que a igreja estará aqui, que a igreja não será arrebatada da forma que muitos acreditam, é os pós-tribulacionistas, mas, enfim, amados, de uma forma ou de outra, nós precisamos pautar a nossa vida na palavra, estar firme, não se preparando, mas preparados para o arrebatamento da igreja, porque o apóstolo Paulo disse em Romanos, capítulo 13, versículo 11, isto digo, conhecendo o tempo, já é hora de despertarmos do sono, porque a nossa salvação está agora mais perto de nós do que quando aceitamos a fé. Paulo está falando isso há quase 2000 anos atrás, já falando, mostrando que eles deviam estar preparados porque Jesus estava às portas. Imagine agora que já passou quase 2000 anos desde aquela fala paulina. Queridos, a cada dia, a cada hora, a cada minuto, a cada segundo, enfim, a cada milésimo que passa, nós estamos mais próximos da nossa redenção. E nós precisamos ouvir o que Paulo diz: pensai nas coisas de cima e não nas que são da terra. Desperta, ó tu que dormes, e levanta-te dentre os mortos, e Cristo te iluminará, te esclarecerá. Não é tempo de brincadeira, não é tempo de crente estar aí com a cara para cima, envolvido com o pecado, não é tempo de pessoas estarem desviadas e afastadas do propósito, porque quando olhamos para a mídia atual, quando olhamos para o mundo em que vivemos, quando olhamos para as Escrituras, nós percebemos claramente, facilmente, que Jesus está às portas, que aquela que está com dores de parto está preste a, enfim, a conceber. A igreja precisa estar preparada, como as 5 virgens prudentes. Não podemos andar por aí como as 5 virgens loucas, que diante de um acontecimento tão ímpar, tão extraordinário, estavam desapercebidas ou despreparadas, ou andando nesseamente, andando desequilibrada, imprudentemente. Precisamos de prudência, precisamos de equilíbrio, de maturidade espiritual. Precisamos estar preparados para a volta de nosso Senhor e Salvador, Jesus Cristo, porque o tempo está próximo. Queridos, que nós venhamos atentar para essas verdades bíblicas. Inclusive, se você concorda que Jesus está às portas, que Jesus está voltando, que há um cenário profético se montando para a manifestação do Filho da Perdição, eu quero te pedir para deixar o teu like, comentar pelo menos amém, compartilhar esse vídeo com mais alguém para que nós possamos alcançar a vida de repentemente alguém, se voltar para Deus, se arrepender e receber a vitória. Amém? Se você é novo por aqui, se inscreva, acione o sino das notificações para não perder nada por aqui. Estamos todos os dias por aqui trazendo vídeos novos que irão abençoar a sua vida. Inclusive, ontem nós comentamos sobre uma profecia, na verdade, 2 profecias que estão circulando nas redes sociais acerca do que vai acontecer de 2026 para 2027, envolvendo também as eleições segundo turno. Esse vídeo está no primeiro comentário, depois clique ali naquele linkzinho azul, vá lá assistir porque vai abençoar muito a sua vida. Mas eu quero finalizar com oração. Ore comigo agora. Bendito Deus, maravilhoso, santo e eterno Pai, Deus de poder e vitória, nós estamos aqui, Senhor, na Tua boa e magnífica presença.

0: Amém. Graças a Deus, ouvimos aí, nós vamos retornar esta situação, este assunto, essa leitura, estes hinos, no próximo sábado. Se não vier o arrebatamento até lá, né? Nós estaremos aqui convosco, estejam conosco. É sábado às 7 horas da manhã com o irmão José Nazareno e às 17 horas estaremos aqui se Deus quiser. Amanhã, 16, inicia o Congresso Infantil. Amém? Um abraço a todos, fique com Deus, ore por nós, estaremos convosco. E é o assunto do momento para todos nós que estamos querendo subir no arrebatamento. Não querendo ficar aí, né? Mas é muito real o que ouvimos, tá bem? Deus abençoe a todos em nome do Senhor Jesus. Que todos possamos estar assim despertados. Amém?
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0: 13h15, 1h15. Boa tarde. Está começando agora pela Rádio Sentinela Pampeana mais uma edição do programa informativo Sentinela. Quinta-feira, dia 15 de outubro de 2026. A partir de agora, vamos até às 14h, fazendo companhia para você com muita informação e a boa música do Rio Grande. Hoje, dia 15 de outubro, dia do professor. Nosso abraço, nosso carinho e parabéns a todos os professores. A temperatura neste momento aqui em São Francisco de Assis na marca dos 20 graus. 20 graus é a temperatura, já vamos conferindo a previsão do tempo. Previsão para hoje, quinta-feira, sol com muitas nuvens, mínima 13, máxima 21 graus. Amanhã, sexta-feira, chuva fraca, 0,6 milímetros. Mínima 11, máxima 20 graus. Sábado, tempo nublado. Mínima 8, máxima 18 graus. E domingo, céu claro. Mínima 7, máxima 17 graus. Esta é a previsão do tempo, segundo a Metsul Meteorologia. Uma e 17, já está chegando o nosso giro de notícias.
1: Quinta-feira, 15 de outubro de 2026, este é o Giro de Notícias. Eu sou Norberto Notari e você acompanha os destaques do momento. Uma forte chuva durante o dia de ontem causou transtornos em toda a cidade de São Paulo. Muitas ruas ficaram alagadas, assim como o Terminal Bandeira e o túnel Ayrton Senna. Carros chegaram a boiar no túnel do Anhangabaú e quando a água começou a baixar, os veículos estavam uns sobre os outros. Uma pessoa morreu num deslizamento de terra na Brasilândia, zona norte da capital. O Senado Federal deve votar hoje a proposta de emenda à Constituição da Segurança. A expectativa é de que os dois turnos sejam concluídos no mesmo dia. Para aprovar a PEC é necessário 49 votos favoráveis. Ontem a Casa aprovou a redução das jornadas de trabalho, o fim da escala 6x1. Agora, a emenda será promulgada pela mesa diretora do Congresso e começa a valer após a publicação no Diário Oficial da União. As empresas terão um ano de transição. O presidente Lula assinou o decreto que regulamenta o marco legal da indústria de jogos eletrônicos, sancionado em 2024. A medida prevê incentivos à produção nacional, à inovação tecnológica e à qualificação profissional. O objetivo é fortalecer o setor e garantir segurança jurídica, além de ampliar a presença dos jogos brasileiros no mercado internacional. Papa Leão XIV passou bem à noite no hospital e tomou café da manhã nesta quinta. As informações estão em um comunicado emitido pelo Vaticano. O pontífice de 71 anos está internado desde que foi submetido a uma cirurgia para a retirada de um tumor no pulmão. O Palmeiras venceu o Fluminense por 2x1 no Maracanã e conquistou vantagem para o jogo de volta na semifinal da Libertadores da América. Hoje, o Flamengo encara o Estudiantes na Argentina. Pela Sul-Americana, o Atlético Mineiro passou com tranquilidade pelo Montevideo City, 3x0. O Giro de Notícias é uma produção da Agência Rádio Web. Produção e apresentação, Norberto Notari. Trabalhos técnicos, Mário Melo.
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0: Muito bem, são 13 horas 26 minutos, 1h26. Programa informativo Sentinela no seu rádio. Vamos seguindo, trazendo mais informações. Agora chega as informações para o homem do campo. São os indicadores agropecuários.
1: Indicadores agropecuários com Diego Brião. Soja.
2: Os contratos futuros com vencimento em novembro registraram queda nos Estados Unidos na quarta-feira. Na Bolsa de Chicago, a cotação era de US$12,77 por bushel. Valores no mercado físico no Brasil por saca de 60 quilos. Estado do Mato Grosso, cidade de Campo Novo do Parecis, R$ 136,00. E Paraná, Marechal Cândido Rondon, R$ 135,00.
1: Boi gordo.
2: Em São Paulo, na B3, os contratos com vencimento em outubro eram negociados ao final da quarta a R$ 385,25 por arroba. Houve queda de 0,94% no dia. Boi à vista no Mato Grosso, em Cuiabá, R$ 345,60 por arroba.
1: Café.
2: Os contratos futuros de café arábica com entrega prevista para dezembro terminaram a quarta em Nova York, nos Estados Unidos, em elevação. A cotação era de R$ 1.983,13 por saca de 60 quilos. No Brasil, no mercado físico, valores do café arábica tipo 6 por saca de 60 quilos. Minas Gerais, Varginha, R$ 1.670 e São Paulo, Franca, R$ 1.660.
1: Milho.
2: Valores no mercado físico por saca de 60 quilos. Paraná, Marechal Cândido Rondon, R$ 51,00. Valor em estabilidade na comparação com a cotação anterior. E Goiás, Rio Verde, R$ 54,00. Também em estabilidade.
1: Trigo.
2: Valores no mercado físico por saca. Paraná, Ubiratã, R$ 79,00. Em estabilidade, e Santa Catarina, Palmasola, também R$ 79,00, em estabilidade.
1: Cana-de-açúcar.
2: Os contratos futuros de açúcar com entrega prevista para março do ano que vem terminarão a quarta em Nova York em queda. A cotação era de 20,84 centes de dólar por libra-peso. No Brasil, em São Paulo, a saca de 50 quilos de açúcar cristal fechou o dia cotada a R$ 123,94 em elevação.
1: Feijão.
2: Preço médio por saca no atacado no Paraná. Feijão carioca tipo 1, R$ 298,84 em estabilidade. E feijão preto tipo 1, R$ 228,25 também em estabilidade.
1: Arroz.
2: Valores no mercado físico, por saca de 50 quilos. Rio Grande do Sul, média estadual, R$ 82,00 em estabilidade. E Santa Catarina, Rio do Sul, R$ 72,00 também em estabilidade.
1: Indicadores agropecuários, um conteúdo do Grupo Rádio Web. Informação que amplifica conexões.

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de Cristo que está tomando conta do mundo. É um cisco que entra nos olhos da humanidade, deixa cego e não enxergam mais a verdade. 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

te manda e a ele que vai te buscar. Por isso, amigas e amigos, procurem melhorar, porque esse é o sentido da vida. Caminhar certo com Deus no coração. Isso é que vale a pena.

0: Muito bem, são 13 horas 47 minutos, 1h47. Vamos com mais informações em parceria com a agência Rádio Web.
1: Ter uma boa ideia não é suficiente para conseguir financiamento. Para chegar ao crédito, pequenos negócios precisam saber quanto dinheiro realmente necessitam e demonstrar que o projeto tem condições de se sustentar. Valdir Oliveira, gerente de capitalização e serviços financeiros do Sebrae, compara o crédito a um remédio. A quantidade precisa ser adequada à necessidade de cada negócio.
2: O crédito é como um remédio. Se ele for dado na posologia certa, ele salva o paciente. Se ele for dado na posologia errada, ele põe em risco a vida do paciente. Quando você tem uma ideia que pode gerar um negócio, se você não sabe de quanto de crédito você vai precisar para aquele gerar o negócio, já é o primeiro passo para imaginar que você não está no momento certo para pegar o crédito.
1: Na Amazônia, o acesso a financiamento tem outro desafio: as características da região. Distâncias, logística, tempo de produção e dificuldades de acesso ao mercado podem alterar o risco de um projeto. O superintendente regional do Banco do Brasil, Jamilson Farias, defende que as instituições financeiras conheçam melhor essa realidade.
3: Eu digo que as instituições financeiras, elas têm que conhecer melhor o território da Amazônia, como funciona, como funciona a produção e toda essa cadeia de comercialização, como até o acesso ao mercado. Na verdade, nem sempre o risco está no produtor. O produtor atua, mas às vezes não existe uma garantia de venda recorrente da produção. Não existe uma cadeia que agregue valor à produção, né, e que garanta para a instituição financeira que ele vai ter condição de pagar.
1: A orientação é que o empreendedor identifique em que fase o negócio está antes de buscar financiamento. Empresas que ainda não têm receita podem precisar de outras formas de apoio antes do crédito bancário, como incubação, assistência técnica ou recursos para desenvolver o projeto. Ampliar o financiamento na Amazônia depende tanto da preparação dos negócios quanto de modelos capazes de considerar as particularidades da região. Agência Rádio Web, produção e reportagem, Virgínia Alves.
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0: Muito bem, são 1h52, já no finalzinho aqui do Informativo Sentinela. Vamos agora com o Giro Internacional e logo na sequência, programa da Emater.
9: 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Ana Carolina Pelis.
10: Você ouve a RFI, estes são os destaques desta quinta-feira, 15 de outubro. Os líderes europeus se reúnem nesta quinta-feira em Bruxelas para tentar fechar o próximo orçamento da União Europeia antes da série de eleições previstas em vários países do bloco em 2027. Decisões importantes estão em jogo, como definir o montante destinado aos agricultores e às regiões europeias, a prioridade a ser dada à inteligência artificial e um possível financiamento de centros para migrantes na África. Outro assunto na pauta de discussões é o volume de recursos para a Ucrânia e para a defesa. O presidente ucraniano Volodymyr Zelensky disse em entrevista ao jornalista britânico Piers Morgan, divulgada no X, que se sentiu traído com a redução do apoio americano a Kiev. Segundo ele, o que está em questão é a sobrevivência da Ucrânia e que o presidente dos Estados Unidos, Donald Trump, está escolhendo o lado errado da história e que é lamentável que Kiev esteja perdendo parceiros fortes. Em uma entrevista publicada na quinta-feira pelo Financial Times, Zelensky afirmou que a Ucrânia retomará seus ataques contra refinarias russas após interrupção de 2 dias sob pressão dos Estados Unidos. Na noite de quarta-feira, novos ataques russos deixaram 15 mortos e danificaram infraestruturas energéticas na Ucrânia. Dezenas de milhares de pessoas se manifestaram na Colômbia na quarta-feira contra as políticas do presidente de direita radical Abelardo de la Espriella. O primeiro dia de mobilização contra o governo foi convocado pela oposição liderada pelo ex-presidente Gustavo Petro, sindicatos, comunidades indígenas, estudantes e organizações feministas. As consequências dos incêndios florestais que atingem a Indonésia continuam a se espalhar pela Ásia. O Timor-Leste fechou suas escolas nesta quinta-feira por 3 dias devido à densa fumaça tóxica proveniente do país vizinho. Na capital Delhi, os moradores usam máscaras seguindo recomendações feitas pelo governo. A Indonésia enfrenta há semanas incêndios que devastaram vastas áreas de florestas em Borneo, Sumatra e Papua, espalhando fumaça tóxica pela Malásia, Singapura e agora pelo Timor-Leste. A primeira-ministra do Japão, Sanae Takaishi, negou na quinta-feira qualquer atividade de espionagem na Rússia após a prisão por Moscou de um jornalista japonês acusado de espionagem. Na terça-feira, o Ministério das Relações Exteriores da Rússia identificou o jornalista Yuki Imai. Rádio França Internacional, em parceria com a agência Rádio Web de Paris, Ana Carolina Pelis.

0: Olá, gente amiga! 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
1: Amanhã, 16 de outubro, é celebrado o Dia Mundial da Alimentação, uma data internacional de conscientização sobre a alimentação e o direito de todas as pessoas terem acesso a alimentos adequados. E falar de alimentação também é falar de agricultura familiar. A assistência técnica, extensão rural e social incentiva a produção diversificada, o cultivo para o autoconsumo, o aproveitamento dos alimentos e práticas que contribuem para uma alimentação mais saudável. Hortas, pomares, criação de pequenos animais e diferentes cultivos podem ampliar a variedade de alimentos disponíveis para as próprias famílias. Valorizar alimentos locais e da estação e reduzir o desperdício também são atitudes que aproximam alimentação, saúde e sustentabilidade. Da terra até a mesa, produzir e consumir alimentos com consciência contribui para a saúde das pessoas e para a qualidade de vida.
0: O boletim mais recente do Copaergs alerta para a influência do El Niño de forte intensidade nesta primavera, com aumento da frequência e do volume de chuvas no sul do Brasil. Para quem investe em culturas de verão, a recomendação é, na medida do possível, agilizar o preparo e a implantação das lavouras. O objetivo é aproveitar as janelas de oportunidade para semeadura e aplicação de produtos fitossanitários. Também é indicado escalonar a época de semeadura e utilizar genótipos de diferentes ciclos ou grupos de maturação, sempre respeitando o calendário de semeadura estabelecido pelo zoneamento agrícola de risco climático. Acompanhe agora o panorama agropecuário. Apesar de o período recomendado pelo zoneamento agrícola de risco climático para a semeadura da soja ter iniciado no estado em 1º de outubro, a implantação da cultura ainda era incipiente no estado até o final da semana passada. Concentrada em áreas já autorizadas para plantio, antecipado em setembro e sem representatividade estatística. O avanço da semeadura foi pontual, condicionado pela elevada umidade dos solos decorrente das chuvas volumosas e frequentes, que tem restringido o tráfego de máquinas e limitado as condições operacionais para o ingresso nas áreas destinadas ao cultivo. Predominavam áreas ainda em preparação, com dessecação avançada e prontas para receber as sementes, tão logo as condições de umidade do solo estejam adequadas. Parte das lavouras implantadas antecipadamente apresenta boa emergência e estande. Nas áreas submetidas a granizo, houve danos nas plantas que estão em acompanhamento quanto à capacidade de recuperação. A cobertura com aveia e azevém apresenta bom desempenho na proteção do solo e na supressão de plantas daninhas, embora o elevado volume de palhada e a manutenção da umidade possam dificultar as operações de semeadura. Na região de Santa Rosa, aproximadamente 2% da área prevista foi semeada, principalmente em implantação antecipada a partir de 15 de setembro. A continuidade das chuvas volumosas limitou o ritmo das operações, que ficaram concentradas na dessecação e no preparo das áreas.
2: Na primeira parte da entrevista, conhecemos um pouco da trajetória das mulheres rurais na busca por direitos, autonomia e maior participação na gestão das propriedades. Hoje, nesse Dia Internacional das Mulheres Rurais, a conversa aborda o perfil da mulher rural e um tema que também faz parte dessa realidade que nem sempre é facilmente identificado: a violência contra as mulheres no meio rural. O trabalho de orientação busca ampliar esse conhecimento e também preparar profissionais para identificar situações de violência e orientar as mulheres na busca por atendimento e apoio. Sobre esse assunto, nós ouvimos novamente a extensionista rural social Clarice Vasbock. Qual é o perfil, Clarice, da mulher, que as propriedades rurais que a gente atende? Se ela é mãe, se ela tem outras atividades, se ela acumula atividades junto com a atividade rural, divide com a família? Qual é o perfil que nós atendemos?
3: A maior parte das mulheres que nós atendemos, elas já estão na faixa etária até 50 anos ou mais. Então, 53% foi uma das coisas que nós levantamos, que 53% das mulheres hoje que estão nas propriedades rurais têm acima de 50 anos, casadas, têm filhos, todas elas têm filhos, e algumas, claro, já estão aposentadas, mas que estão à frente das propriedades são mais ou menos esse perfil. E claro, nós temos pecuaristas familiares, indígenas, quilombolas, pescadoras assentadas da reforma agrária e agricultoras familiares. Então, um perfil, entre todas essas categorias, nós temos mulheres gerindo as suas propriedades.
2: E como é que a Ematea trabalha essa questão da violência contra as mulheres, né? Como é que isso funciona no campo e como é que a gente aborda esse assunto?
3: Bom, quando eu cheguei aqui na Ematea para trabalhar com a temática das mulheres rurais, nós tínhamos alguns receios de trabalhar essas temáticas, e tanto que era um tema um pouco velado naquela época. E a partir do momento que nós começamos a ver que esse tema precisava ser trabalhado de alguma forma, e também partindo depois da pesquisa que nós fizemos, onde a gente visualizou que as mulheres, elas às vezes não reconheciam algumas formas de violência. Então, para elas, violência era só quando era algo que elas sofriam, tipo, alguém batia, né? Ou violência física mesmo. Então, e também as questões de machismo, às vezes elas não reconheciam as questões de machismo. Então, a gente começou a trazer isso para elas olharem essas situações de uma outra forma. Então, partindo disso, nós começamos a trabalhar com essa temática e hoje, na Ematea, a gente também procurou qualificar o nosso quadro funcional para que eles também reconhecessem quando uma mulher estava sofrendo uma violência, para poder ajudar. Então, é nesse sentido que nós trabalhamos hoje, para que as mulheres elas reconheçam as formas de violência e que elas possam solicitar ou pedir ajuda num desses casos, e nós, enquanto empregados da Ematea, possamos dar esse suporte. É claro que nós não vamos dizer para elas sair de casa, não vamos dizer para elas abandonarem seus maridos e tal, mas que elas busquem auxílio de alguma forma para que elas possam parar de sofrer esse tipo de violência.
2: Reconhecer que a violência contra a mulher não se limita à agressão física é um dos primeiros passos para que as situações de abuso possam ser identificadas. O trabalho desenvolvido com as mulheres rurais procura ampliar as informações sobre essas diferentes formas de violência e mostrar a importância da busca por auxílio. A qualificação dos profissionais que atuam junto às famílias também contribui para identificar situações que necessitam de atenção e orientar sobre a procura pelas redes de apoio. Ouvimos a extensionista rural social Clarice Vasbock, que falou sobre a abordagem da violência contra as mulheres no meio rural, o reconhecimento dessas situações e a importância da informação e do apoio. Para o programa da Ematea, Maria Sueli Carvalho.
4: Produzir mais e preservar os recursos naturais deixou de ser uma escolha e passou a ser uma necessidade para a agropecuária ter êxito, produtividade, permanência, renda e sucessão. Diante da ocorrência cada vez mais frequente de eventos climáticos extremos e a pressão por práticas mais sustentáveis, aumenta o interesse por soluções capazes de conciliar produtividade, conservação ambiental e valorização das propriedades rurais. Medidas simples de manejo podem contribuir para proteger a fauna e a flora, recuperar áreas degradadas e fortalecer a sustentabilidade da produção agropecuária. Também é importante destacar que cada nascente protegida, cada sistema de saneamento implantado, cada ação educativa realizada e cada solo conservado representam um passo na construção de um futuro mais resiliente e sustentável. Todos devemos cuidar e proteger a água. Informações e orientações na Emater Ascar do seu município.
0: E assim encerramos mais um programa da Emater. Um bom dia a todos vocês e até amanhã neste mesmo horário.
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0: Boa tarde, 2:08. Estamos começando mais um programa Assim Tocam as Bandas pela Rádio Sentinela Pampeana. E hoje é quinta-feira, 15 de outubro de 2026. Hoje, dia do professor. Nosso carinho, nosso abraço, nosso reconhecimento a todos os mestres. Hoje, dia do professor, 15 de outubro. Vamos até às 15h, destacando para você as melhores bandas com apoio cultural das seguintes empresas: Pit Stop e Auto Center, Quadra Society da ABB, Sicredi, Grafoeste, Ragem e Crede Agora. Tempo nublado, tempo parcialmente nublado, às vezes aparece um pouquinho do sol, mas some, né? E tempo parcialmente nublado e a temperatura neste momento 21 graus. 21 graus é a temperatura. Vamos lá, trazendo o primeiro bloco musical, Alex Dias e Céu e Cantos, de Vestido Colorado. Logo depois, Guilherme Meca e Rainha Musical, Pendrive de Bailão.
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2: Banda Champion, direto ao assunto, 2 horas 22 minutos, 2h22, a temperatura agora na marca dos 21 graus. Como é que tá a temperatura de fora, Junei? Tá calor, né? Nós vamos seguindo por aqui, programa Assim Tocam as Bandas, vai até as 3 da tarde, Sentinela Pampana trazendo as melhores bandas do sul do Brasil, especialmente para você. Vamos com banda Estilo, Pareço um Menino e Tava Pensando em Você. Logo depois, banda Balada, Carro Sem Gasolina. Música.

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0: Sábado tem jogo importantíssimo para a AFA. Aqui de São Francisco de Assis, a nossa equipe enfrenta a equipe do Jaguarão. E lá, o município de Jaguarão, o resultado foi 2-2, né? Foi um empate. Então precisamos da vitória para passar para a próxima fase. Já estamos nas oitavas de final da Série Ouro de Futsal. Nossa equipe então precisa da força da nossa comunidade. Vamos todos torcer aí pela AFA neste sábado a partir das 20 horas no ginásio Paulo Gioda. Você é convidado especial a estar conosco fazendo aquela torcida e ajudando a AFA a conquistar esta vitória neste sábado a partir das 20 horas lá no ginásio, ginásio Paulo Gioda, né? O ginásio lá embaixo onde está sendo disputado o torneio, né? Onde os jogos da AFA estão acontecendo. Então todo mundo está convidado para participar, ajudar aí a nossa equipe a passar por mais esta fase. Então vamos enfrentar a equipe do Jaguarão, que lá o resultado foi 2-2, né? Então é um jogo duro, mas com a força da nossa torcida, nós vamos em busca desta vitória. Neste sábado, a partir das 8 da noite no ginásio. 2h38, eu trago mais música, mais sucesso, banda Navison. É sério, logo depois, banda Sentinela, deixa que a sanfona chora.
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3: Oi, gente!

0: Rainha Musical, Branca de Neve, 2h50.
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Paulinho e Fábio, em caso marcado não se mexe. Já são 2h55, já no finalzinho do programa Assim Tocam as Bandas. Vamos agradecendo sua audiência e os nossos apoiadores culturais aqui do Assim Tocam as Bandas. Grafoeste, Cred Agora, também conosco Pit Stop Auto Center, Quadra Society da ABB, Ragem e Sicred. Fique ligado na Rádio Sentinela Pampeana. Está chegando Gil Neymaier, programa Show da Tarde.

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0: Maravilha, maravilha. 15 horas, 6 minutos, 3 da tarde, mais 6 minutos, 13:06. 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Caçando. Estamos chegando nesta quinta-feira, dia 15, 15 de outubro do ano 2026. Tô de carona. Mais uma edição do nosso show da tarde desta quinta-feira. Tempo para somente nublado em São Chico, 22 graus. 22 graus aqui nos estúdios, né? Lá fora tá um pouquinho mais abafado, né? Tá um pouquinho mais abafado. Lá fora, 23, 24 graus, né? Tá bem abafado o clima aqui em São Francisco de Assis. Aqui nos estúdios, 22 graus. Te pegar, você vai ver. Muito prazer, eu sou o Gil Neymar. Te faço companhia ao vivo agora das 15 até as 17 horas, até as 5 da tarde. Eu, Gil Neymar, te faço companhia ao vivo na melhor do FM. É a Sentinela Pampiana.
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0: Programa Show da Tarde, que tem o apoio cultural das seguintes empresas: é o Comércio, a Cisense com a gente, Rede Conesul Telecom, Farmácia Agafarma, Erva Mate Santiago, também com a gente Carome Modas, Laboratório Luiz Fernandes, Pit Stop Auto Center, Ragem Relogeria Ótica, Sicredi e Nova Veneza Comércio de Cereais com a gente na primeira hora do nosso Show da Tarde. É isso aí, começando ao som deles, João Neto e Frederico, Lelele. 15 horas 7 minutos 13:07, na hora certa, Sicredi, gente que coopera cresce. Boa tarde, São Francisco de Assis. Boa tarde, cidade. Boa tarde, interior. Estamos chegando, hein? Estamos ao vivo. Uma ótima tarde para você que está sintonizado. Você do comércio, a Cisense, com o radinho sintonizado na Sentinela Pampiana. É, você que logo mais aí, né, vai preparar aquele chimarrão, vai preparar aquele cafezinho da tarde, né? Coisa boa, né? Isso aí, sintonizados na Sentinela Pampiana, claro, sintonizados, né? Na mais ouvida da cidade, é a Sentinela Pampiana, 87.9, há 28 anos no ar, a voz da comunidade. 15 horas, 8 minutos, 13:08, na hora certa, Sicredi, gente que coopera cresce, eu chego com eles. Guilherme Santiago abrindo o nosso show da tarde com sucesso. E daí com Guilherme Santiago. Aumenta o som. E
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0: parar. Aumenta o volume na Sentinela Pampiana, o show da tarde no ar até as 5.
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0: 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Gil Neymar com você.

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7: 15 horas e 11 minutos.
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Maravilha, maravilha, 15 horas 24 minutos, 13 24, na hora certa, Sicredi, gente que coopera, cresce. Voltamos ao vivo na Sentinela Pompeana, no show da tarde, ao vivaço aqui na 87, 21 graus, tempo parcialmente nublado em São Chico. 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

Maravilha, então, maravilha, 15 horas, 29 minutinhos, 13h29. Obrigado, pessoal que tá com a gente no TikTok, né? Um abraço para o Rafinha. Alô, Rafinha, um abraço também a Lúcia. Alô, Lúcia e o Adriano, estão na escuta na Coab. Um abraço aos amigos na Coab, pessoal no Assis Brasil, na Coab, toda a região aqui, né? Os bairros de São Chico. Obrigadão pela audiência, Lúcia e o Adriano, um abraço. Também tá ligadinha a Cleusa, Bárbara, dona Cleusa, tá ligadinha. Um abraço pra senhora, toda a família. Também tá ligadinha, deixa eu ver aqui, mandou mensagens no WhatsApp também, deixa eu ver aqui, a Eliandra. Alô, Eliandra, um abraço, Eliandra, tá sintonizada, um abraço, ela quer ouvir Gustavo Lima, Retrovisor, vamos trazer, viu, Eliandra? Obrigado pela companhia, obrigado pela audiência, uma boa tarde, viu, Eliandra, pra ti, né, tá sintonizada. Também um abraço pra Lúcia e pro Adriano, estão sintonizados na Sentinela Pompeana. 15 horas 30 minutos, 13h30 da tarde, na hora certa, Sicredi, gente que coopera, cresce. Vamos com os signos, vamos com o horóscopo. O tempo passa, hein? O tempo voa. Vamos trazendo os signos aqui pra você que tá sintonizado. E chega nos signos, o horóscopo pra você, então, 15 horas e 30 minutos, 13h30 da tarde. Vamos lá com os signos. Alô, você de Áries, atenção, Ariano. Dia de sorte no amor e nas parcerias. Um encontro, convite ou declaração traz alegria e renovará a confiança na relação. Filhos darão motivo de orgulho. Viagens e estudos estarão favorecidos e ampliarão sua visão de mundo. Um plano com amigos ou projeto coletivo começará a destravar. Gestos generosos atrairão boas oportunidades. Casamento em alta para você de Áries. Alô, você de Touro, alô, Taurino, alô, Dona Neus, alô, Silvana, você que é de Touro. Trabalho e vida doméstica entrarão em sintonia. Uma boa notícia na casa, como uma mudança, reforma ou negócio imobiliário, traz entusiasmo. A rotina ficará mais leve com a colaboração de colegas e hábitos saudáveis. Na carreira, um projeto que andava parado voltará a avançar. Receba pessoas queridas e celebre conquistas de família. Clima quente no amor para você de Touro.

Alô, você de Gêmeos, alô, geminiano. Boas notícias chegarão por mensagem, ligação ou encontro casual. O dia favorece o amor, a criatividade e as trocas de ideias. Apresente um projeto, publique um conteúdo ou faça aquele convite. A relação a dois ganhará entusiasmo com novos planos em comum. Um curso ou viagem que estava em suspenso poderá ser retomado. Brilhe e espalhe otimismo, viu, geminiano, para você de Gêmeos. Alô, câncer, canceriano. O dia traz sorte nas finanças e nos assuntos de família. Um ganho extra, aumento ou um bom negócio poderá melhorar o orçamento e viabilizar um projeto para casa. Valorize seu trabalho e negocie com autoconfiança. Um acerto de dinheiro compartilhado ou uma questão jurídica começará a se resolver. O dia será produtivo. Cuide também da sua saúde e bem-estar, viu, câncer. Para você então de câncer, que tá ligadinho aqui no Show da Tarde. 15 horas mais 33 minutinhos, 3:33. 3 da tarde mais 33, é o Signos, é o horóscopo aqui no Show da Tarde. Vamos lá para você de... Trazendo para você de Leão, alô Leão, 15 com 33, você que é de Leão. Atenção, Leonino. O céu anuncia oportunidades, carisma, brilhantismo e ótimas notícias. Você terá excelente desempenho em reuniões de trabalho. Divulgue suas ideias, amplie contatos e aceite convites. Portas se abrirão com facilidade. O amor e os filhos trarão alegrias. Uma parceria que passava por revisão começará a se redefinir. Acredite no seu potencial e pense grande, viu, Leão? Alô, Virgem, virginiano? Uma proposta financeira poderá chegar de forma discreta por um contato com um contato antigo ou um serviço feito com dedicação. Siga a intuição nas negociações. Em casa, o clima será acolhedor. Bom momento para resolver um assunto do passado ou de família. Mudanças no trabalho e na rotina melhorarão sua performance. Faça uma boa ação. A generosidade voltará em dobro, viu, virginiano? Maravilha, então, já já mais signos, já já mais horóscopo, já já para nós de Libra, Escorpião, Sagitário, Capricórnio, Aquário e Peixes, já já mais signos. 15 horas 35 minutinhos, 13:35, vamos preparar aqui o som, né, da nossa amiga Eliandra. Um abraço, Eliandra, tá ligadinha, né? Ela quer ouvir, né, o sucesso, né, do Gustavo Lima, Retrovisor, né? Vamos trazer aqui para Eliandra, né? Eliandra, um abraço. Vamos preparar aqui o som, então, do Gustavo Lima.

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1: Maravilha, 15h35, 13h35, 13 da tarde, mais 35 minutinhos. Um abraço, Rose. Um abraço, tá ligadinha, Rose Pereira. Valeu, Rose. 15h35, na hora certa, se crede, gente que coopera, cresce. Chegando então pra Eliandra, um abraço, Eliandra. Gustavo Lima, Gustavo Lima canta Retrovisor aqui no Show da Tarde.
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1: 21 graus, tempo nublado, boa tarde.

0: Maravilha, então, você ouviu o Retrovisor, Gustavo Lima, pedido da nossa amiga Eliandra, um abraço, Eliandra. São 15 horas 39 minutinhos, 13h 39, o tempo passa, o tempo voa. Mandando um abraço aos professores, hoje 15 de outubro, né, dia do professor, parabéns, parabéns aí aos professores, né. Um abraço, né, aos meus primeiros professores, né, as minhas primeiras profs, né? As duas foram Zaida, né, as duas profs Zaida, né, foram, né, um abraço a prof. Zaida. Zaida Pérez de Medeiros, que agora reside em Manuel Viana, né, prof? Um beijo pra senhora.
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0: 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A pessoa na Serrinha do Butiá, lá na escola Bartolomeu Dias, né? É, fiz aí a minha, da primeira, né, da primeira à quarta série, né? Um abraço também a prof. Zaida, Zaida Bem, um abraço, prof. Zaida Bem.
1: Certo, um certo dia.
0: São 15h40, vamos com, falando aqui, né, falando os nossos apoiadores culturais, né, as empresas, o comércio, a Cisença com a gente aqui no Show da Tarde, né, as empresas, né, o comércio, a Cisença aqui na Sentinela Pompeiro no Show da Tarde, né, claro, os amigos aí que estão com a gente, né, aqui na Sentinela Pompeiro, 87.9, né, o tempo passa, o tempo voa, né, e a gente vai com você ao vivo até as 17 horas, até as 5 da tarde, eu e Gil Neymar te faço companhia ao vivo, né, aqui na Sentinela Pompeiana, né. E a gente tentando destravar aqui as máquinas, né? Destravando aqui o nosso computador, né? 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

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Nova Veneza Comércio de Cereais. 15h44, vem chegando mais som, vem chegando ela, Paula Fernandes, anota aí. Isso aqui é lindo, hein? Na sequência, os nossos apoiadores culturais. E você...

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musicais dos nossos ouvintes, né? 16 horas em ponto. 4 da tarde, na hora certa, se crede, gente que coopera, cresce, agradecendo as empresas que estiveram com a gente nesta primeira hora, né? 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

0: Maravilha, 4:02, 16:02, 4:02, na hora certa, se crê, gente que coopera, crença. 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Retífica de Motores, Sicredi e Sims, Clínica Sims com a gente na segunda hora do Show da Tarde. Abrindo mais um bloco musical, né? E na sequência também os nossos apoiadores culturais. Chegando para Silvana, alô Silvana, canta Leandro e Leonardo, copo de vinho. Na sequência para a Mariana, a Ângela e a Yasmin, na cidade de Maringá, no Paraná, o Inácio canta Arrependimentos. 4:02, na hora certa, Sicredi, gente que coopera, cresce. É a Sentinela Pompeana tocando o teu pedido musical.
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1: 16:09.
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7: Maravilha, maravilha, a Sentinela Pompeiana 87.9, detonando com a concorrência, 4h21. 16h20, 4h21, 16h21, na hora certa, Sicredi, gente que coopera, cresce. É o show da tarde, até as 17h, até as 5 da tarde, eu, Gil Neymar, te faço companhia ao vivo. Tá ligadinho? Alô, seu Osmar Pivoto, já está com chimas, né, seu Osmar? Um abraço. Seu Osmar Pivoto aí já está com chimas preparado, né, seu Osmar? Um abraço. Voltamos ao vivo, então, na Sentinela Pompeiana. Vamos encerrando, encerrando o horóscopo, vamos encerrando, né? Vamos encerrando o horóscopo. Atenção, então, para nós de Libra. Alô, nós de Libra. Conversas estimulantes marcarão o dia. Seu brilho atrairá apoios importantes, viu, Libra? Olha, então, para nós de Libra. Um sonho começará a ganhar forma com a ajuda de pessoas influentes. Fale dos seus planos, peça o que deseja e aceite convites. No amor, uma situação indefinida caminhará para um desfecho feliz. Um projeto criativo voltará com força total. Confiança e otimismo em alta para nós de Libra. Alô, Escorpião. Alô, tio Renato. Você que é de Escorpião. Um reconhecimento profissional poderá chegar e melhorar seus ganhos. Negocie valores com segurança e planeje bem as despesas. Uma questão da casa ou de família que estava travada voltará a andar. Preserve suas privacidades. Preparar o terreno em silêncios traz melhores resultados. Conquistas e vitórias à vista para você de Escorpião. Alô, você de Sagitário. Otimismo, empatia e sorte andarão ao seu lado hoje. Cuide da sua imagem e valorize suas qualidades. Na dúvida, siga a intuição. Há aventuras e conquistas pela frente para você de Sagitário. Alô, Capricórnio. A fase será positiva na carreira, com mais visibilidade e chances para um passo poderoso. Uma inovação traz resultados financeiros surpreendentes. Recupere o seu poder de consumo. Negócios imobiliários estarão aquecidos. Sucesso pela frente para você de Capricórnio. Aquário, o dia traz mais harmonia na equipe, maior participação social e a chance de brilhar num evento público. As comunicações profissionais estarão abertas. Escolha companhias motivadoras e firme amizades. Transformações pessoais poderão alterar escolhas e rumos, Aquário. Peixes, o dia traz possibilidade de crescimento profissional e financeiro. Uma oportunidade inesperada traz mudanças positivas na sua vida, Peixes. Hora de brilhar e assumir os seus poderes. Popularidade em alta para você de Peixes, viu, Pisciano? 16h24, 4h24, na hora certa, na hora exata, no oferecimento desse crédito, gente que coopera, cresce. Você acompanhou os signos, o horóscopo no show da tarde, 4h24, vamos trazendo os nossos apoiadores culturais, né? Vamos falando, né, das empresas, o comércio, a assistência com a gente aqui no show da tarde. 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

Maravilha, 4h27, chegando eles, Talagaço canta Anjos, aqui no Show da Tarde. Vai ligando, 3252-3445.

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2: 16:33.
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2: 16 horas 49 minutinhos, 4h49. 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Musicão, hein? Musicão dos quatro Galdérios, Vestido de Seda. Quase encerrando a programação de hoje, né? O tempo passa, né? O tempo passa, o tempo voa. 4h49, 22 graus. 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Com a gente aqui na primeira hora, né? 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
2: 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Na segunda hora com a gente no Show da Tarde. 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
2: Maravilha, 16h53, 4h53, acabando o nosso show da tarde, né? Vamos pra casa, tomar um remedinho, né? Que eu tô com uma dor de cabeça, né? Tô com uma baita dor de cabeça. 16h53, 4h53. Obrigado pela audiência, obrigado pela companhia, obrigado a apoiadores culturais, obrigado a todos.
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2: A gente volta amanhã, se Deus quiser. Se Deus quiser, 15 horas a gente retorna amanhã, né? Que amanhã estejamos 100%, né?
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2: faço. Coisa terrível, dor de cabeça, né? 4h53, fique ligado. 17 horas chega o colega William Paz para comandar o fogo de chão e viola.
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2: Um abraço, até amanhã, 15 horas. 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
0: Muito bem, 17:11, 17:11, a hora certa, a hora exata aí no oferecimento de Sicredi, gente que coopera cresce, né? O relógio badalou, 17 horas, que coisa boa, eu fico contando as horas do dia para também estar aqui na companhia dos senhores, nessa quinta-feira, aos poucos, a esse solzinho tímido que apareceu depois de longos dias dele sumindo, escondido. O sol vai se despedindo aos poucos nesse horizonte lindo da nossa capital do Bugio, essa terra de gente do bem, gente querida, hospitaleira, e a poeira vai baixando, né? E a gente convida tu a puxar a cadeira, a passar aquele café fresquinho, se a chegar perto do nosso arranchado aqui, preparar aquele chimarrão, não colocou a água para esquentar, coloca aí, vamos fazer aquele mate tupetudo e tá do ar aí, mais um fogo de chão e viola. O teu ponto de encontro aí, de segunda a sexta-feira, das 17 até as 19 horas, né? O ponto de encontro no finalzinho de tarde para ouvir o melhor da música e o toque ponteado, né? Aqui da cordiona, daquela viola caipira que todo mundo gosta de acompanhar nos finais de tarde, aquele modão que faz o coração estradeiro do homem do campo aí bater mais forte, não é mesmo? A gente toca aquele modão aqui no final de tarde. Então aí, vamos chegando para fazer a companhia para o nosso ouvinte, que a tua quinta-feira seja abençoada, cheia de muita paz, de muita luz, como está sendo todo esse nosso dia de trabalho. Aumenta o som do rádio, porque aqui a prosa é boa e a viola já tá tinindo aqui, é o som do candeeiro. O candeeiro chegou cantando aí, Mulher Doideira, na nossa programação.

0: 17h13, já já nós vamos trazendo aí o nosso giro comercial com as nossas empresas do comércio local que chegam em destaque aqui na vitrine da 87 no teu rádio, né? Daqui a pouco nós vamos trazendo o nosso comércio de São Francisco de Assis. E lembrando, para ti que compra do comércio local, tu está além, né, de fazer as tuas compras e fazer o dinheiro girar na nossa economia local, tu está também injetando aí dinheiro na nossa economia. Quem compra no comércio de São Francisco de Assis ajuda a tua cidade a crescer. É assim que funciona, né? 17h14, hoje quinta-feira, dia 15. Eu não posso deixar de iniciar o programa saudando aí, né, a todos os professores pelo dia do professor. Feliz dia do professor hoje, essa árdua missão aí, essa árdua maestria, né, de plantar a semente da sabedoria todos os dias por vocês, esses profissionais aí que ajudam a formar diversas outras profissões, né? Quem não passou, quem não irá passar pelas mãos de um professor? Não conheço uma pessoa que não estudou, que não vai estudar, né? Então, vai passar pelas mãos deste profissional que tem essa árdua missão de ensinar, de plantar as sementes da sabedoria. Hoje eu quero dedicar aqui o nosso programa para todos os professores. Esse dia que é celebrado no dia 15 de outubro, reverenciado a esses profissionais, que é uma data especial que celebra, que homenageia e que tem que, aqueles que têm o dom, né, e a missão de inspirar e de educar. Então aí, parabéns para vocês. Todo dia você escolhe transformar vidas com paciência, com dedicação, e que nesse dia dos professores, né, vocês recebam de volta um pouco de todo aquele cuidado que plantam em cada aluno com a arte de ensinar. Hoje o nosso programa aqui vai ser dedicado aos professores, a todos os aniversariantes desse dia 15, e também a mulher do campo, a mulher rural. Dia 15 aí também é dedicado à mulher do campo e à mulher rural, e a gente sabe o quanto essa mulher aí do campo e mulher rural faz a diferença. Hoje, dia 15, também é o dia da mulher rural, a mulher do campo. Feliz dia para vocês, né? A mulher rural, essa mulher inspiradora. Nós temos muitas mulheres aí do campo, né, do nosso rico interior do município, que acompanha aqui o nosso programa. E nós sabemos o quanto essas mãos na terra dessas mulheres fazem a diferença. E valorizar a mulher, né, contribui com o desenvolvimento de uma sociedade. E aqui nós valorizamos. Parabéns a todas as mulheres do campo pelo teu dia, né, pelo dia 15 de outubro, que é o dia da mulher rural. É sobre quem você é sobre quem vocês representam e o que vocês transformam. Parabéns aí pra vocês.
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0: Estamos liberando o telefone, aos pouquinhos vamos abrindo as porteiras da nossa programação e vem chegando eles. Zezé de Camargo e Luciano, não pode faltar na nossa programação, é o som aí de Doce Paixão e já já eu tô de volta.

17h23, voltamos com a nossa programação, estamos ao vivo aí recebendo mensagens de todos os cantos da nossa querida São Chico, pessoal que nos acompanha aí, seja em casa, no trabalho, no carro, dá um jeitinho de mandar um audiozinho dizendo que está acompanhando o programa, que está na sintonia da nossa programação, que maravilha, coisa boa saber que vocês estão aí, pessoas que às vezes há dias a gente não vê pessoalmente, mas se encontra através do rádio, né, através desse ponto de encontro que nós temos todos os finais de tarde aqui na Rádio Sentinela Pampiana. Então que bom saber que vocês estão por aí. Temos uma temperatura agradável, será que o calorzinho está voltando? Quem é que gosta aí do calorzinho? Será que ele tá voltando? Daqui a pouco nós vamos saber sobre isso aqui no nosso Clima Tempo da programação. Mas agora chegou a hora da gente falar sobre o nosso comércio de São Francisco de Assis. 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Já vamos registrando aqui a participação da Marilda, que está nos ouvindo. Né? Corre, Marilda, e coloca essa água para quentar o mate e vamos tomar um chimarrão. Eu estou de bico seco aqui, vamos ver se alguém vai me socorrer, vai me salvar hoje. Sempre tem um anjo sem asas aí que me socorre com um chimarrão. Vamos ver quem vai me socorrer hoje. Eu estou sedento de um mate. E olha que a quinta-feira foi puxada hoje, não deu tempo. Mas graças a Deus, feliz de nós que temos um dia cheio de trabalho, né? Não dá tempo para se envolver em coisa ruim. Não dá tempo para se envolver em fofoca, não dá tempo para pensar besteira, é foco total no trabalho da gente. Coisa boa, né? Oh, que benção. Gratidão, meu Deus. É, coisa boa. Gente desocupada, cabeça vazia, é ferramenta daquele lá de baixo, né? Do coisa ruim. É, a cabeça desocupada, o coisa ruim chega perto. Não, vamos estar com a cabeça sempre ocupada, né? São 17h26, Maria Manuela, tá nos ouvindo, Maria Manuela? Tá tomando um chimarrão por aí, né? Mexeu aqui com o meu estômago agora e tá bonito esse mate. Tá bonito esse chimarrão. E ela com uma blusa toda da cor do meu microfone aqui, a blusa da Maria Manuela. Da cor aqui do cabeçote do meu microfone. Meio laranja, meio vermelho, bonita. Né? Com seus lindos cabelos brancos que trazem muita história, né? 102 anos da minha amiga. Hoje a Sônia aí fez uma visitinha ali pra mim, dona Maria Manuela, e me contou que tu era amiga de infância, de juventude aí, da mãezinha dela, Sônia Cáceres. Um beijão pras gurias, a Sônia, a Vera, adorei a visita, Sônia, né? Nos encontramos hoje, um beijão pra ti, e ela disse, eu vi a foto tu e da tia Maria Manuela, amiga da minha mãe, gente boa. Se a minha mãe fosse viva, teria quase a idade dela. Tu lembra da tua amiga, a mãe da Vera aí, da Sônia, avó da Larissa Barbosa? Lembra, Maria Manuela? Tu viu só quanta história nesses lindos cabelos brancos? Oh, mulher maravilhosa, que mulher você. Um abraço aí pro Vitinho, tá mateando, a Cleide, minha amiga Cleide, beijo, Cleide! Vamos trazendo música aqui na sequência, vamos com mais música, João Neto e Frederico chegando, já já nós temos intervalo, não sai daí.

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Muito bem, estamos de volta com o nosso maior compromisso da Sentinela Pampiana. É manter sempre, é claro, você bem informado. Você que acompanha as nossas programações e escolhe a nossa emissora como veículo de informação. Vamos trazendo as informações no final de tarde hoje aqui durante o nosso programa, né? Vamos falar deste caso envolvendo a polícia que prendeu em flagrante, olha só, em flagrante, a proprietária de uma loja de bolos, ontem, no dia 14, por suspeita de crime contra as relações de consumo. Uma mulher de 41 anos foi presa em Porto Alegre, na capital do Rio Grande do Sul. E nós vamos entender o porquê. Essa ação ocorreu após a denúncia de um consumidor que terminou, né, na verdade, com dois estabelecimentos interditados, uma prisão na Zona Sul e no centro da capital. A denúncia e a fiscalização. O produto comprado na Casa de Bolos, unidade Cavalhada, depois da reclamação à Delegacia de Proteção dos Direitos ao Consumidor, de um homem que comeu um bolo e que, ao finalizar, né, o seu apetite, ele encontrou um rato. Né, um rato foi encontrado no meio de um bolo. A Delegacia de Proteção dos Direitos do Consumidor realizou as inspeções com apoio da Vigilância Sanitária e da 13ª Delegacia de Polícia. E, segundo a polícia, as equipes encontraram fezes e urina de ratos em diferentes pontos do imóvel, alimentos vencidos e condições inadequadas de higiene. A delegada Milena Simioli afirmou que as fiscalizações procuraram evitar riscos aos consumidores e também combater a irregularidade na produção e na venda de alimentos. A manifestação da empresa A Casa de Bolos foi procurada, mas não havia se manifestado até a publicação da reportagem pelo GZH. Então, um homem encontrou um pedaço de um rato no meio de um pedaço de bolo, aonde efetuou a denúncia imediatamente à Delegacia de Proteção dos Direitos do Consumidor, que realizou as inspeções e constatou as irregularidades e acabou fechando a Casa de Bolos. Imagina só, tu ir comer um bolo e encontrar um rato. Imagina só, qual seria a tua reação? Isso é muito perigoso, os roedores são atrevidos, eles não escapam de nenhuma fresta, nenhum lugar, né? E aí este homem foi comer um bolo e encontrou um rato, isso em Porto Alegre, Rio Grande do Sul. O bolo foi adquirido via aplicativo de delivery. Este bolo, ele foi entregue pelo delivery, não foi adquirido dentro do estabelecimento. É, o homem pediu o bolo na Casa dos Bolos e esse bolo foi entregue, e quando ele foi comer o bolo, é um bolo inteiro, não era um pedaço, porque as pessoas devem se perguntar, mas como que, né, ele ia encontrar um rato num pedacinho de bolo? Que geralmente quando a gente chega na confeitaria, a gente pede um pedaço. Não, ele comprou o bolo inteiro, o bolo foi preparado, foi encomendado, e este bolo foi assado. E no meio deste bolo, ele descobriu que tinha um roedor, um rato, com rabo e tudo. É, a dona do estabelecimento tem 41 anos, ela foi presa em flagrante em crime contra a relação de consumo, mas foi posta em liberdade provisória após a audiência de custódia, com a obrigação de adequar os locais às normas sanitárias e também vai, né, responder multas, vai ter que pagar multas aí devido à situação. Vejam só, eu tava com fome. Passou a fome, não passou a fome de vocês? Tá circulando aí a imagem na internet do bolo com um ratinho no meio, com aquela

já chegou um mate aqui para mim, delicioso. Tava sedento de um chimarrão depois de quase 11 horas, 10 horas e poucas de trabalho já, né? Agora vamos tomar o nosso mate com os nossos ouvintes, ó. Uma delícia. Vamos trazendo mais música ou informação? Tem mais informação? Não vou poder tomar mate agora. Vamos com mais informação, então. As mensagens estão chegando de todos os cantos da nossa cidade, que estão nos acompanhando, né? Daqui a pouco faço o registro aqui. Enquanto isso, vamos falar desse assunto polêmico que deu bate-boca, deu embate, deu até empurrões na Assembleia. O Senado Federal aprovou a PEC, que acaba com a escala 6x1 e institui o modelo de escala 5x2, 2 dias de descansos remunerados por semana. A escala 5x1, antiga 5 dias de trabalho e 1 de folga, será substituída por esse novo formato. O que, que foi aprovado pelo Senado? O fim da escala 6x1, substituída pela escala 5x2, 2 dias de folga por semana, o trabalhador CLT vai ter direito, preferencialmente, com 1 domingo no período. Redução da jornada, a jornada de 44 horas de trabalho vai cair para 40 horas semanais sem redução de salário. Transição em etapas, essa transição vai acontecer e eu vou explicar como que ela vai ocorrer. 60 dias após a promulgação, a jornada cai para 42 horas semanais e os 2 dias de descanso passam a valer. 12 meses após a primeira fase, 14 meses no total, a jornada atinge o limite definitivo de 40 horas semanais e é proibida a redução do salário em virtude da diminuição da jornada. Então foi aprovado, vai começar a valer a escala 5x1, agora, né, é o fim da escala 6x1, uma nova escala, uma nova jornada de trabalho. Os gestores, né, os empresários, os patrões devem estar de cabelo em pé, porque vão ter que começar a se organizar e remanejar a sua equipe, né, no primeiro momento de uma...

0: olhar na tropa.
1: Né, para a população, que essa folga não é obrigatória, você não sabe. Muitas pessoas estão pensando assim: vou trabalhar de segunda a sexta-feira, coisa boa, aqueles que, né, que trabalham no sábado. Não é bem assim, pessoal. Vocês vão ter que se inteirar bem, porque essa folga, você pode trabalhar no sábado e tirar essa folga na sexta. Tudo vai depender de como que o gestor, como que os recursos humanos desta empresa vai organizar a sua nova escala de trabalho CLT, que foi aprovada o fim da escala 6x1 ontem pelo Senado.

0: Vamos com mais música. Dá tempo, minha produção, já é intervalo. Ah, já é intervalo, tá bem. Então eu vou tomar meu mate aqui. Vai dar pra mim tomar meu chimarrão. Vamos lá então, vamos com o nosso intervalo, nosso giro comercial, e já já a gente volta com mais música para vocês e a participação dos nossos ouvintes.
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É, não pode faltar, Zezé Di Camargo e Luciano, Flores em Vida, tocando no teu rádio nessa quinta-feira, esse clássico aí do Zezé Di Camargo que nós ouvimos anteriormente. Daqui a pouco tem mais música, já tem mais sucesso chegando, tem Marília Mendonça aqui. Quem ama sempre entende, será minha produção? Será que o nome dessa música na prática é assim? Quem ama sempre entende? Eu conheço aquela, quem ama cuida, quero ouvir essa hoje. Eu vou cuidar de você, todo dia, toda hora e a todo momento. Vamos ouvir, quem ama cuida e quem ama sempre entende daqui a pouco. Já tá chegando Pedro e Benício aqui, lembrança boa, mas tem ouvinte nos ouvindo. Meu amigo João Luiz, acompanhando a programação, né? Tá sintonizado aqui no Fogo de Chão e Viola, um abração pra ti, meu querido. Nosso vizinho aqui da 87, um forte abraço. Também quero mandar um abraço pra Rafa, tá nos ouvindo aí, Rafinha? Beijo, minha querida, bom final de tarde, bom descanso. A Lidiane tá nos ouvindo, quero mandar um carinho à Vitória também, ao Varenga, que tá sempre sintonizada no nosso programa. Um beijão pra ti. A Adriele tá nos ouvindo através da internet também, deu play aí, né, no aplicativo e tá acompanhando o nosso programa. Coisa boa saber que vocês estão por aí, viu? Essa turma querida que nos acompanha aqui na 87 hoje. Ela é maravilhosa, ela é demais. Abraço Viviane, minha vizinha, sempre querida aí. Minha vizinha querida Viviane tá nos ouvindo. Tá mateando aí também, Lidiane, a Viviane. A Lidiane deve tá mateando. A Viviane, eu já não sei, mas tá na hora. Né? Tá na hora de preparar aquele amargo saboroso. Abração pra vocês aí, viu, pessoal? Obrigado pela companhia. A Franciele Olim tá nos ouvindo, Orestes Prestes, a Jéssica, meu amigo Josiel também tá ouvindo. Alô, Indiara, um abraço pra vocês, o Enzo. Gente buena acompanhando a nossa programação e nós temos os recados aqui. 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Tá nos acompanhando aqui, meu querido amigo, estamos tudo bem, virando sapo de tanta chuva, na escuta aqui em São Jerônimo, a Fernanda Domingues. Fernanda tá nos ouvindo, um abraço pra ti, minha querida, viu, pessoal de São Jerônimo. O solzinho vai começar a vir, daqui a pouco nós vamos ver o nosso clima a tempo, tá, Fernandinha? Um abração aí pra ti, viu? 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Abraço, Elvio. Abraço, Sandra. Vamos ouvir mais uma moda aqui. Tá chegando ela, a rainha, a eterna rainha do sertanejo, né? A nossa saudosa Marília Mendonça.

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2: Pai nosso que estás no céu, santificado seja o teu nome. Venha o teu reino. Seja feita a tua vontade, assim na terra como no céu. O pão nosso de cada dia nos dá hoje. E perdoa-nos as nossas dívidas, assim como nós perdoamos aos nossos devedores. Não nos deixes cair em tentação, mas livra-nos do mal. Porque teu é o reino, e o poder, e a glória, para sempre.

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1: 18 horas e 7 minutos.
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O sucesso está de volta. Voltamos com a nossa programação ao vivo, né? Já chegamos à noite de quinta-feira. Bem-vindo a essa noite de quinta-feira. O que, que será que está nos esperando nesse final de semana? Já passou das 18 horas. Quinta-feira hoje, o final de semana vai dobrando a esquina. Já começa a dar o ar da graça por aqui. Tá no ar aí. Seu fogo de chão e viola em clima de final de semana. E aí, minha produção, qual é a moda, qual é o modão aí que o pessoal que está nos acompanhando, que está voltando do trabalho, que está no trânsito, que está em casa preparando aquele jantar já, o estômago começa a dar sinais. Já está relaxando por aí? Encosta, ajusta o volume do radião e vamos ver qual é o modão que a minha produção preparou. O que, que tu preparou, minha produção, para a gente iniciar o final de semana? Olá, lá, coisa boa! Essa aqui é em clima de final de semana mesmo. Essa aqui não pode faltar no bailinho. Quem é que é da turma do Bora? Bora sair no final de semana. Tu é da turma do Bora ficar em casa ou Bora sair? Essa aqui é boa, ó, João Luiz, ó. Tu dança no bailinho, João Luiz? Essa aqui é boa pra dançar com a prenda, ó. Essa aqui é boa, né? Essa é essa. Vamos ver essa aqui?

0: produção caprichou aqui na seleção das modas pra começar o final de semana. Quinta-feira já é final de semana, hein, pessoal? É uma sequência de moda chegando no teu rádio. O que tu achou dessa aqui, Viviane? Tu gosta?
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0: É pra esquentar essa noite de quinta-feira. Nós voltamos. É bom relembrar bons momentos, fazer o coração do nosso ouvinte bater mais forte. Daqui a pouco tá chegando aí a Mari Fernandes com essa música. Também uma moda muito boa. Você vai ver a regravação da moça ali, da Mari Fernandes, de São Vicente do Sul. Ela que gravou essa canção aí na feira. Na feira, durante a edição aí da feira de São Vicente ali, a Feira da Batata. Eu esqueci o nome agora, já é quinta-feira, vocês me perdoem. E o telefone mais tocado da cidade está tocando por aqui. Daqui a pouco eu já converso com os nossos ouvintes, né? Daqui a pouco nós vamos ouvir essa daqui. Mas eu quero saber, para quem está em clima de final de semana, como que vai estar o clima-tempo para amanhã, sexta-feira, para quem vai sextar. Vamos acompanhar aqui no nosso clima-tempo. Nós temos aqui uma temperatura marcando amanhã, sexta-feira, 21 graus. Vai subir um pouquinho, não vai estar tão quente, não. Quem vai sair cedo de casa para o trabalho vai ter que levar o casaquinho, vai ter que levar o reforço. O mínima de 11 e máxima de 21. Mínima de 11 e máxima de 21 graus, sem previsão de chuva para sexta-feira. Probabilidade de chuva em 10%, umidade bastante úmido. A geladeira já deve estar chorando aí, em 70% a umidade e ventos aí de 14 km por hora. Mas não tem previsão de chuva para quinta-feira.
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0: Abraço a todos os aniversariantes desse dia 15. É alguém de aniversário completando mais um aninho de vida? Feliz dia, happy birthday to you. Muitos anos de vida pra vocês, né? Saúde é o que a gente deseja aos nossos ouvintes.
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0: Vamos com mais moda? Vamos trazendo mais moda, que eu tô doido pra dar uma bicada nesse meu mate que tá aqui servido, hein, Marilda? Marilda de lá, eu daqui. A gringa chegando por aqui na Sentinela, nosso ouvinte assídua desde quando o Vanderlei abre aqui os estúdios da 87 até a gente fechar aqui, hein? As portas da Sentinela, tá ouvindo o programa, eu já vi que o teu áudio chegou aqui e de tanta energia chegou a travar o meu computador, de tanta energia que tu colocou nesse áudio, gringa, que o computador travou aqui, ó, no teu rostinho, tá aqui a tua telinha na minha frente, tô vendo aqui teu rostinho aqui, né? Gringa, abraço, minha querida, obrigado pela companhia, o amigo João tá nos ouvindo também e nós vamos com essa moda, vamos trazendo esse modão aí de você vai ver. Essa música é muito boa, e nessa versão que essa guria ali, da Terra da Batata, ela gravou, ficou muito boa. Eu conheço essa música na voz aí do Zezé de Camargo e Luciano. E agora nós vamos ouvir na versão bailinho. Afinal, nós temos um clima de final de semana, né, minha produção? Tudo bem contigo, Franciele? Minha amiga Elisiele? Tá chegando essa aqui, ó. Essa aqui, as minhas amigas donas de casa que já estão lidando na cozinha, pega a vassoura e sai dançando. É pra ninguém ficar parado. Vamos ouvir, você vai ver, Mari Fernandes.

0: Olá, meu amigo William, como é que está? Boa tarde, está bem, meu amigo? Eu estou bem, graças a Deus. Cheguei em casa da labuta, trabalhando, e agora já estou fazendo meu chimarrão, escutando nossos programas, e sextou amanhã, né? Mas eu trabalho ainda amanhã, final de semana trabalho, mas está tudo tranquilo, graças a Deus, né, meu amigo? Temos saúde, temos trabalho, temos que só agradecer a Deus, né, meu amigo? Graças a Deus. Tá tudo certo. E te mandar um abraço pelo dia dos professores hoje, porque eu sei que tu foi um professor e tem que ser homenageado também pelo teu dia. Professor, trabalhador, pessoa de muito trabalho, tá, meu amigo? E mandar uns parabéns para todas as professoras, professores, todas as pessoas que trabalham nas escolas, que tudo faz parte da rotina, né, dos professores, e os alunos também, né, que se dedicam a estar na escola também, né, meu amigo. E parabenizar a professora, a escola da Milena, lá da Lucinda Quimelo, que ela estuda lá, a minha neta estuda lá, homenagear as professoras de lá, todas as pessoas que trabalham lá, tá, meu amigo? Que Deus abençoe a todos, muita saúde, muita paz e coisas boas, tá, meu amigo? Um abraço, Deus abençoe, meu.
1: Amém, amém. Obrigado, Griguinha. Minha amiga Ivone Pavão, abrilhantando o nosso programa aqui com essas belas palavras. Beijão pra ti. Hoje o nosso programa, hoje todas as programações da 87 são dedicadas a ele, os nossos mestres, os nossos professores, hein, minha querida? Quero mandar um abraço aqui muito especial a todos os moradores ali da Marílio Rangel Cáceres. Agora eu tava conversando com uma ouvinte moradora dali, ligou pra cá pra me contar, né, que tá ouvindo o programa e que tá muito faceira, porque a rua dela foi calçada. Olha só que notícia boa eu recebi dessa ouvinte querida aqui. Beijão pra ela, um beijão aí a todos, né, na verdade, abraço aos moradores da Marílio Rangel Cáceres, finalmente a tua rua tá calçada. Quantas ligações nós recebemos aqui durante as nossas programações nesses anos que passaram, dos ouvintes pedindo pra gente, pedir pra que a Secretaria de Obras, a Prefeitura fosse lá arrumar a rua que tava em péssimas condições, e agora acabou de vez a poeira nos dias de sol, com aquele barro chato nos dias de chuva. Isso é dignidade, isso é qualidade de vida para cada morador dessa rua, desse bairro. Vocês merecem muito essa conquista, porque isso, pessoal, é o retorno do dinheiro dos impostos que a gente paga em dia. Tu não vai lá na prefeitura pagar os teus impostos da tua casa, tu não paga imposto na iluminação pública, tu não paga imposto no supermercado, a gente paga imposto até a hora que a gente usa o papel higiênico do banheiro. Isso tudo tem que ser revertido em recurso para investir no nosso município. E a prefeitura investiu na rua Marílio Rangel Cáceres, né? O pessoal fez abaixo-assinado, o pessoal incomodou o prefeito A, o prefeito B, o prefeito C, o prefeito D, e finalmente este recurso sendo aplicado de maneira devida, de maneira correta. Não é nenhum favor, não é nada, né, além daquilo que o município tem a obrigação de fazer, que é também proporcionar infraestrutura para a nossa população. Eu estou muito feliz, estou muito contente, eu vibro por cada conquista do nosso município, do nosso cidadão. Estou muito feliz que essa ouvinte ligou para cá agora e me disse: William, estou feliz, estou faceira, porque muito nós ligamos para ir para o teu programa. Ela pediu para mim não falar o nome dela agora aqui, mas muito eles me ligaram para mim pedir, solicitar, falar das más condições lá da rua Marílio Rangel Cáceres. Ligaram para os outros locutores, os outros colegas aqui também, dos outros programas que tem outros ouvintes que ouvem moradores daquela rua. E agora essa rua está calçada e a gente tem que comemorar mesmo. Parabéns! É o recurso dos impostos que vocês pagam em dia sendo aplicado. E tem muitas ruas ainda solicitando por melhorias de infraestrutura. Estradas do interior do município, que não dá nem para a gente falar aqui, né? Que a gente vê todos os dias, o carro do pneu furado, o carro do trator que deu problema, o caminhão que ficou atolado, é um monte de coisa, né? E coisa boa. A gente fica muito feliz de saber que agora os moradores dessa rua, Amarílio Rangel Cáceres, vão parar de sofrer, vão ter segurança, mobilidade e melhor acessibilidade aí nos seus lares. Parabéns aí para vocês e a gente fica muito contente. A minha produção tá me chamando pro intervalo aqui. Calma aí, minha produção. Deixa eu ver quem mais está nos ouvindo aqui, quem mais está acompanhando o nosso programa. O Mariel tá nos ouvindo. Olha aí que maravilha. Abraço para ti, Mariel. Muito obrigado pela companhia. A Vanderleia tá nos acompanhando também, mandando mensagem aqui pra gente. Ah, muito bem, Vanderleia. Qual é a tua rua aí? Vanderleia me disse que a rua dela é péssima. Manda dizer aí pra gente. Quem sabe não seja a tua próxima, tu e teus vizinhos moradores dessa rua aí, que vão receber um calçamento. Tem que cobrar. Se tu paga os teus impostos em dias, cobra. Cobra, cobra do prefeito, cobra do vereador, cobra do deputado que tem que mandar recurso pro município, tem que cobrar. E uma hora vai chegar. Um abraço pra ti, viu, Vanderleia? Obrigado pela companhia. Nós temos mais música. Dá pra tocar mais uma em um intervalinho? Vamos com mais uma música, vamos com mais uma moda chegando aí nessa quinta-feira, em clima de final de semana. E já a gente volta com vocês. Não sai daí.

0: Bom demais! What? Obrigado.
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3: 18 horas e 42 minutos.
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2: 18h50.
3: 18h50, 18h50. Temos aqui, né? O locutor aos poucos vai se entregando. Fechando aí nossas praticamente 12 horas de trabalho. Faltando 9 minutinhos pra gente bater o ponto nas 12 horas. É, mas esse chimarrão aliviou o nosso serviço, viu? Muito obrigado a esse anjo sem asas que nos mandou esse mate saboroso, nos deu energia, nos deu gás. Senão estaria aqui, estômago vazio, como é que é? Saco vazio não para em pé. Sem chimarrão o gaúcho não vive. Estamos de volta com vocês e vamos falar desse sucesso, desse fenômeno que vai estar de volta em janeiro de 2027. Já foi apresentado o elenco. O elenco dessa famosa novela que fez muito sucesso no Brasil em vários países. Estará de volta aí a Avenida Brasil 2, estreia em janeiro de 2027 na TV Globo, ocupando aí a faixa das 21 horas após a novela Quem Ama Cuida. Quem é os noveleiros de plantão? Quem é que lembra daquela malvada megera Carminha que jogou a guriazinha no lixão lá? O retorno da Carminha está previsto e a trama vai se passar aí 14 anos após os eventos da novela original. Carminha, Adriane Esteves, belíssima atriz, vai estar de volta na tua telinha no horário nobre das 21 horas. Após 14 anos, a novela vai voltar, vai reaparecer aí a Carminha com um discurso de redenção, de moça boa, de arrependida, dizendo que tudo mudou após deixar o lixão. A dúvida central, o grande mistério da novela, é saber se a Carminha realmente transformou-se, né? Ou se está armando de novo um novo golpe para enganar a família do Tufão. Quem é que lembra aí da Nina, do Tufão, da Carminha? É, a Débora Falabella vai estar de volta. A Nina também está de volta e vai precisar lidar com o retorno inesperado da sua antiga rival. Tem também Cauã Raymondi, né, o Jorginho, a Águeda, a Carol Lanes, o Leleco, o Marcos Caruso. Tem vários atores que estão de volta nesse novo momento da Avenida Brasil 2, que promete ser um sucesso e elevar a audiência da TV Globo, né, que nos últimos anos caiu aí bastante a sua audiência, lida com os pontos baixos da sua, né, da sua transmissão aí, da audiência, e agora a Avenida Brasil promete em janeiro elevar aí novamente, como elevou no passado, né, o sucesso da novela Avenida Brasil. Quem é noveleiro aí de plantão, fica atento, a Carminha vai estar de volta na tua telinha a partir de janeiro de 2027, e o novo elenco já foi apresentado aí em uma linda coletiva com o lançamento da novela Avenida Brasil 2. Isso aí, pessoal, vamos finalizando aos pouquinhos por aqui, vamos encerrando a nossa programação, vamos chegando no finalzinho de mais um Fogo de Chão e Viola, mandando um abraço aqui. Quem é que tá nos ouvindo? Quem é que tá nos acompanhando aí antes da gente encerrar? A Jane, né, tá maravilhoso o teu programa, amanhã falo contigo, hoje não tá boa a minha voz. Vou esperar até o áudio amanhã, viu, dona Jane? Abraço pra ti e pro Braguinha. Minha amiga Nadir, deixa eu ouvir aqui. Sim, eu sei que a Carminha tá passando às 17 horas, é minha concorrência, vejam só, eu concorro com a Carminha. Nadir, mas a edição 2, a nova novela, tem data prevista, Avenida Brasil 2, né, vai voltar em janeiro. Quem tá assistindo aí, tá vendo o remake, vai poder acompanhar a nova novela no horário nobre, viu? Beijão pra ti, Nadir, tu não me trai com a Carminha e com o Tufão, tô de olho em ti no ertinho aí, ó. Boa noite, tô na escuta aqui na Marilda, olha aí a Vanice, ó, chegou do trabalho, tomando um chimarrão com certeza, buscando a Arirém e acompanhando o nosso programa. Chegou no finalzinho aqui, Vanice, amanhã Estamos de volta, viu, dona Marilda? Um abraço para vocês, beijo, um bom início de noite. E a gente vai fechando a nossa quinta-feira por aqui. Muito obrigado pela tua companhia e a gente volta amanhã. Uma excelente noite, a gente se encontra amanhã a partir das 17 horas no mesmo horário. Um abraço ao nosso comércio, né, no nosso giro comercial, marcando presença aqui as empresas em destaque do nosso comércio local. Fiquem aí com o Bruno de Marrone, é para lá que eu vou. E já já o programa Anoitecer Sertanejo chegando no teu rádio. Tchau, tchau.

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Hoje, 15 dias do mês de outubro de 2026, finalzinho aí de quinta-feira, isso aí, finalzinho de quinta-feira. A temperatura aqui em nossos estúdios de 22 graus, então tá aí, né, 22 graus a temperatura aqui em nossos estúdios, então. Carinho especial, então, a você que tá sintonizadinho na programação. Aí a você das vilas, dos bairros, do centro, do interior do município, a você que tá ligadinho através da Rádio Net e outros lugares aí, aquele carinho especial e um ótimo finalzinho de quinta-feira.

já tem gente ligadinha na nossa programação. Alô, Dona Ivone. Alô, Dona Ivone. Alô, Milena. Alô, Viviane. Aí, curtindo a programação aqui da 87.9, hein? E a gente vai tocando música pra você, Instante Mágico. Chega aí, João Moreno e Mariano. Quem não gosta dessa música aí, ó?

19 horas mais 11 minutinhos, isso aí, 19 horas mais 11 minutinhos, oferecimento. 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Alô, meu mano João Luiz, tá jantando, escutando a programação e mexendo no celular. Olha só, tá fazendo três coisas ao mesmo tempo, né? É, um carinho especial, ele ligadinho na programação, também tá curtindo a programação, a minha amiguinha Tadiane. Alô, Tadiane, tá chimarreando lá e ligadinha na programação, isso é bom, né, minha amiguinha Tadiane? Vai lá pro meu mano João Luiz, depois Fábio Júnior chega lá cantando pra Tadiane, que tá ligadinha na programação. É, alô, meu Clube dos Anonimatos, aí o Clube dos Anônimos, aquele carinho especial. Alô, Rosa 2. Boa noite, Rosa 2. Chega aí, Bruno e Marrone, se eu não nascesse... Então aí, se eu nascesse outra vez, então aí lá pro meu mano João Luiz.

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Horas mais 34 minutinhos, aí 19h34. Alô, seu Alvanir, alô, dona Fátima, estão ligadinho na programação, aí um carinho especial aí, que Deus abençoe a noite de vocês. Também tá aí curtindo a programação o Marronzinho, né, o Percílio Sodré Garcia, o Marronzinho, como diz o Jonas, o meu vizinho, isso aí. Tá aí curtindo a programação, a minha amiguinha Viviane, alô Viviane, boa noite minha amiga, que Deus abençoe sua noite, ela e a Viviane, aliás, a Viviane e a Milena aí curtindo a programação. E a dona Ivone, né, com certeza trabalhando, né, então um carinho especial aí, alô Rosa 2, né, curtindo a programação também minha amiguinha Rosa 2, uma boa noite então aí a todos que estão sintonizadinho aqui na melhor, na minha, na tua, na nossa Rádio Sentinela Pampeana. E hoje, dia 15, dia do professor, né? Então, como falei de manhã, né? Homenagem a todos os nossos professores aí.

19 horas mais 43 minutinhos. Isso aí, né? 19 horas, então, mais 43 minutinhos. O programa, então, Anoitecer Sertanejo para você até as 20 horas. A gente vai fazendo companhia para você. Alô, Alcides, está ligadinho na programação ali no centro da nossa cidade? E ele quer ouvir aí com Zezé de Camargo Luciano, e a gente toca para ele.

São 19 horas mais 54 minutinhos, isso aí, faltando 6 minutinhos, então, aí, para as 20 horas. Após as 20 horas, vem aí o programa, então, Palavra de Deus aí, com o pastor Milton Lamberti. Então, fique ligadinho, ligue, participe, fique escutando aí a Palavra de Deus para você. Eu vou ficando por aqui, né, e volto, então, aí, somente amanhã das 19 às 20, com o programa, então, Anoitecer Sertanejo. Então, uma boa noite a todos, fique com Deus e eu volto amanhã. Então, um carinho especial a todos, um abençoado finalzinho aí de quinta-feira e até amanhã.

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no Senhor e na força do seu poder. Com essa porção bíblica eu quero cumprimentar todos os ouvintes, igreja, povo de Deus, com a paz do Senhor. Deus abençoe a todos. Oramos ao Senhor. Senhor nosso Deus, nós te agradecemos, Jesus, pela vida, pelas tuas promessas. Louvamos o teu nome por essa oportunidade que o Senhor tem nos dado de estarmos transmitindo a tua palavra. Meu santo, queremos te pedir a tua bênção para nosso povo de São Francisco de Assis, os ouvintes que nessa hora estão nos ouvindo, Pai Santo, dando da tua graça, vitória, paz, alegria. Usa, Senhor, das tuas bênçãos nós te pedimos em nome de Jesus. Amém. Graças a Deus. Queremos agradecer ao nosso Deus por mais uma oportunidade, né, de estarmos levando a palavra do Senhor. Queremos cumprimentar nossos irmãos, todo o povo de Deus, nosso Wilson, olha, já está ali o Wilson, lá de Dilermano. Um abraço, meu irmão, que Deus abençoe o Senhor, sua família. Quero mandar um abraço ao nosso pastor, presidente, pastor Samuel, irmã Cíntia, Deus abençoe também todo o povo de Deus, viu? Deus abençoe nosso pastor Valcir, Valéria, nosso pastor Orlando, que Deus abençoe. Na vez passada passou ali Orlando da Silva, mas não sabia quem é esse Orlando da Silva, mas é o pastor Orlando. Que Deus abençoe, pastor, irmã Roselaine, também seu bispo, irmão Altemir, Rejane, ali da congregação da Mandarino. Abraço a você, toda aquela congregação ali, viu? Queremos cumprimentar também, aqui está o nosso irmão José Cáceres. Abraço, irmão, Deus abençoe o senhor. Irmão Milton José Pires, amém, Deus que abençoe, viu? Medeiros, graças a Deus, Deus abençoe vocês. Queremos dizer, irmãos, que ontem tivemos ali na congregação da João 23, ali com o encarregado, irmão Moisés, uma benção, viu? Bom número de gente, uma querida congregação, um povo de Deus lindo, abençoado. Ali está a irmã, esposa do nosso irmão Moisés, que me fugiu o nome agora, tinha que ter anotado, não anotei, mas um abraço. Ah, estão me dizendo aqui que é Débora. Amém. Amém. Graças a Deus, aquele querido casal, viu? Seu filho esteve aqui há poucos dias também, nos trazendo uma palavra. E eu mando um abraço para toda aquela congregação ali da João 23. E fiquei muito feliz ontem por poder ter a oportunidade de trazer a palavra do Senhor para a igreja, para o povo de Deus. Deus abençoe também. Quero mandar um abraço a todos os nossos queridos ouvintes que nessa hora estão nos ouvindo. 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Sentinela Pampiana. Graças a Deus. Que Deus abençoe a todos. Eu quero convidar o nosso tech de som, nosso Demerson. Vamos ouvir um hino. Antes, porém, dizendo que a minha esposa, a irmã Roseli, está nos ouvindo, um abração. Nosso irmão José Nazareno. Aqui está o nome de Bigode Aquino. Eu acho que esse meu querido, queria que ele confirmasse, mas eu acho que é lá do Lajeado do Bugre. Acho que é, viu? Nosso irmão tenho quase que certeza, mas ele vai confirmar. Um abração para vocês aí, viu? Deus abençoe. Vamos ouvir então o hino pela a nossa irmã que está cooperando com nós. Nome de Jesus. Amém.

Luiz Carlos Carvalho dos Santos. Abração para o senhor aí, sua família, viu? Graças a Deus. Queremos anunciar, meu irmão, que esse fim de semana nós temos congresso dos pequenininhos, né, dos infantil. Congresso infantil na igreja sede. Convidamos todo o povo de Deus para apoiar as crianças. Sempre as irmãs fazem um trabalho muito lindo. Eu tenho dito, irmãos, que a mulher, quando coloca a mão, as coisas acontecem. Então vamos apoiar nossas irmãs. Deus abençoe nossos irmãos. Irmão Volmir Farias, abração, viu? Queremos anunciar aqui também a programação. Hoje às 19 horas, teve a voz da Assembleia de Deus com o nosso pastor Samuel. E no sábado, às 7 da manhã, Manhã com Deus, com nosso irmão José Nazareno. E às 17h30, Voz da Assembleia de Deus, com nosso Oreste. Um abração, nossos queridos irmãos. E às 18 horas, no domingo, a Voz da Assembleia de Deus, com nosso irmão Valdomiro, mais conhecido por Delazém. Amém, que Deus abençoe. Um abraço. Olha aqui, eu estou vendo aqui a irmã Marlene. Ô, minha querida irmã, um abração. Mora lá em Santa Catarina. Glória a Deus. Que lindo ver seu nome aqui, viu? Prossiga, irmã Marlene, viu? Você sabe que eu perdi um pedaço do meu coração, o nosso querido Gaspar, mas eu disse para mim mesmo que eu quero esquecer disso aí, né? Mas lembrar que você ainda está servindo ao Senhor. Prossiga, Marlene, viu? Prossiga, Deus abençoe. Deus te dê uma família linda, abençoado, que te acolhe. E Deus vai te dar vitória, viu? Constantemente, viu? Um abração mesmo, viu? Alberi, gremista, gaúcho, abraço, Alberi. Deus abençoe o senhor. O Daniel. Esse Daniel, eu creio que é o Daniel, nosso Daniel de Santa Maria, né? Silveira. Um abração, Daniel. Deus abençoe o senhor. Queremos dizer, meus irmãos, que está muito bom a obra de Deus e nós queremos glorificar a Deus por isso. Eu não canso em dizer que sou feliz em poder estar hoje já jubilado e terminar meus dias aqui na minha terra, na igreja onde eu aprendi a servir a Deus, obedecer a palavra, viver a palavra, viu? E achei aqui uma igreja abençoada, conservada, usada nas mãos de Deus. Então não tenho como agradecer o nosso Deus. Deus abençoe os obreiros, nosso pastor Samuel, com a sua equipe, seu quadro de obreiro, como eu digo. Isso é muito bom. Nosso irmão Gelson Ferreira, um abraço, irmão Gelson, viu? A nossa Viviane Betim, também, nosso pessoal aqui de São Francisco de Assis. Deus abençoe a todos, viu? Eu quero, antes de trazer uma palavra, irmãos, ouvir mais um hino, viu? O nosso técnico de som está preparando ali mais um hino, enquanto nós vamos louvando o nome do Senhor. Glória a Deus, me sinto feliz em poder ver o nome da nossa Marlene aqui lá de Santa Catarina. Convivi com eles, fui pastor deles e tenho honra em dizer que a Marlene está ouvindo. Minha esposa mandou um abraço para ti, Marlene. Deus abençoe, viu?

É verdade, enquanto nós louvamos o nosso Deus, ele peleja por nós. Essa é a grande verdade, viu? Eu quero mandar um alô para os nossos queridos irmãos lá do Lajado do Bugre. Lá está o nosso irmão Ayrton. Um abração, irmão Ayrton, viu? Muitas vezes o nome de vocês aqui e passa, e de maneiras que não pude falar o nome dos meus queridos irmãos. Irmão Lucas, nosso querido irmão Vilmar, testemunho que dou do nosso Vilmar. Passei uns 6 meses o Vilmar numa cama, mais morto do que vivo, porque não mexia nem com os olhos, duro numa cama, e nós só orava. Chegava ali na cama, a irmã sempre na oração, cuidando dele, e ele duro. E de repente, oh glória a Deus, o Senhor começou a ouvir a oração dos justos, viu? Deu vitória para o nosso irmão Vilmar. Hoje ele está bem, não anda como antes, mas está bem. Testemunho que eu dou, que o Senhor nosso Deus não nos abandona, ele ouve a nossa oração. Nós só temos que esperar no Senhor. Nosso Jonatas e a Keren, lá de Carlos Barbosa. Olha aqui o nosso irmão Felício, ali de Santa Maria. Um abraço, meu irmão. Que Deus abençoe o senhor, viu? A sua família. E o nosso Rubi também, ali de Lajeado Bugre. Seguidamente eu vejo o nome dele. Um abração para vocês, viu? E o nosso Deus, irmão, sempre ele está pronto em nos atender. Eu tenho lido aqui uma palavra: no demais, irmão meu, fortalecei no Senhor e na força do seu poder. Como fortalecer no Senhor? Estar perto de Deus, andar perto com Deus. Mas como é que eu ando perto com Deus? Chegando a Ele. Vinde a mim todos os que estáis cansado e oprimido, e eu vos aliviarei. Muitas vezes, meu irmão, tu faz chafar. Já faz tempo, um mês, um ano, 2 anos, tanto tempo que você está orando por uma vitória e o Senhor não parece que está quieto. E você já está cansado de orar, de pedir. E a Bíblia diz: vinde a mim. Quem sabe você não chegou com confiança no Senhor. Ele vai te aliviar. Fortalecer no Senhor. Andar perto, orando, glorificando a Deus, chegando perto do Senhor, e o Senhor sempre vai nos dar vitória. Irmão Ademar, de Moura, um abraço, viu? Deus abençoe o Senhor. Aqui está o escritor, estava dizendo, irmão, muitas outras coisas, e depois ele falou nos demais. As demais coisas, fortalecei no Senhor e na força do seu poder. O Senhor tem poder para te dar vitória, para te libertar, fazer com que você se enraize espiritualmente. Aqui no livro de Timóteo, a Bíblia diz que nos últimos dias haverão tempos trabalhosos, tempo difícil. Então é tempo de nós se fortalecer no Senhor. Ontem eu cheguei na congregação, o povo estava orando, e eu notei, irmãos, que todos estavam orando. Muitos dobram os joelhos só para conversar com o companheiro, não, mas ali estavam orando. Essas coisas têm que acontecer, chegando perto do Senhor. O Senhor nosso Deus está pronto em ouvir a tua oração, porque estamos vivendo em tempos trabalhosos, tempo difícil.
Então é tempo, se é tempo difícil, eu tenho que chegar para o Senhor, me fortalecer no Senhor. Mas eu quero, antes de continuar com essa palavra, irmão, eu quero ouvir mais um hino. Oferecendo todos os meus queridos irmãos que estão ouvindo nessa hora. Deus abençoe nossos irmãos.

No demais, irmão meu, fortalecei no Senhor e na força do seu poder. O poder é do nosso Deus, não é do homem. A fama do homem, a autoridade que ele tem, não. É o Senhor nosso Deus. Então nós temos que se fortalecer no Senhor. Porque eu tenho de lido aqui, porque haverá tempos trabalhosos nos últimos dias. E nós estamos vivendo nesse tempo trabalhoso. Homens amantes de si mesmo, traidores, maus obreiros, homens obstinados, cruéis. Então nós temos que se esconder no Senhor. Na igreja, irmãos, na igreja o Senhor sempre está pronto em nos orientar, nos dar vitória. Então a ti, meu amigo, eu quero te dizer, viu? Procura te apresentar para o Senhor. Procura conhecer melhor o nosso Deus. Procura chegar para o Senhor. Procura chegar para o Senhor. E Ele vai sempre te dar vitória. Sempre Ele vai te abençoar. Fazer de você a vontade dEle. Qual é a vontade do Senhor? Que nós tenhamos vida, tenhamos paz, nossa família, alegria de servir a Deus. Essa é a vontade de Deus. A Bíblia diz que nós não temos que lutar contra o sangue, a carne, uns contra os outros. Não. É de ter uma vida sossegada, uma vida com paz, trabalhando, a família. Essa é a vontade de nosso Deus. Agora, na época da política, nós vimos que é um contra o outro. Essa não é a vontade de Deus. A vontade de nosso Deus é que nós continuamos a glorificar a Deus, viu? Andar com Deus, chegar perto do Senhor. Eu tenho dito, irmãos, que o nosso Deus é que nem um pai de família. Qual é o pai de família que não quer andar com seus filhos? Nosso Deus também. A Bíblia diz que Ele formou o homem e andava com o homem. Só que o homem cresceu, achou que tinha condições de viver sem Deus, pecou, ficou distanciado do Senhor. E Deus abandonou o homem, não o homem, mas o pecado que estava no homem. Irmão Domingos Vergus, lá de Lajeado Burgo. Um abração, meu irmão. Te abençoe. Deus não abandona o homem, Ele abandonou o pecado do homem. Por isso que nos dias de hoje tem muitos homens que cruéis, vingativo. E nós devemos nos despertar para fazer a vontade de Deus. A Bíblia diz ali no livro de Romanos, eu gosto muito daquela palavra, viu? No livro de Romanos, capítulo 12, Romanos 12, não conformeis com este mundo. E agora, em época de política, parece que o povo está mais ligado na política do que a servir a Deus. Mas transformai-vos pela vossa renovação do vosso entendimento. Entenda que o Senhor quer andar contigo, para que você venha experimentar qual é a perfeita vontade de Deus. Qual é a vontade de Deus? É que tu tenha paz, tenha alegria, família abençoada. Essa é a vontade de Deus. Então, meus irmãos, é tempo sim de nós nos despertar e chegar para o Senhor. Aqui no livro de Judas, tem uma palavra que
diz assim, ó, amado, procurando eu escrever com toda a diligência, com toda a atenção, acerca da comum salvação, tive por necessidade escrever e exortar a batalhar pela fé que uma vez foi dada aos santos. O Senhor nosso Deus, irmãos, Ele está nos despertando para nós batalhar pela fé, guerrear para ser vencedor, para não perder pelas oferendas do inimigo, para que não venha cair na cilada do diabo, mas que sejamos sempre vitorioso com Deus, andando perto de Deus, amando o Senhor, amando nossos irmãos, o nosso semelhante. A Bíblia diz que é para nós amar até mesmo nossos inimigos. Quem serve a Deus não tem inimigo, mas muitos dizem, ah, não, aquele ali não. Eu não vou com a cara dele. Não é isso que o Senhor Jesus. A vontade de Deus. Não. Essa não é a vontade de Deus. Nós batalhar pela fé. Guerrear pela fé. Que estamos vivendo em tempos trabalhosos. Tempo difícil. Mas o Senhor, de toda dificuldade, Ele está pronto e nos dá vitória. Então, muitas vezes, irmãos, quando a nossa Eva Reis, lá de Lerman de Aguiar, um abraço, minha irmã, que Deus abençoe, um abração para vocês todos aí, viu? Então, meu irmão, quando nós chegamos numa posição em que não suportamos mais, a luta é muito grande, porque a Bíblia diz que haverá tempos trabalhosos, tempos difíceis. Paramos. Não olhamos para trás, mas paramos, chegamos para o Senhor. E Ele vai nos orientar. Vai nos dar um escape. A Bíblia diz que o Senhor, a Bíblia nos diz, que o Senhor não quer que ninguém se perca. O Senhor é o nosso Deus, Ele é o nosso Pai. Qual é o pai que quer ver seu filho perdido? É o nosso Deus também. Ele quer ver a nossa vitória. Irmã Maria da Graça Lamberti, Deus te abençoe, a senhora, viu? Um abração para vocês todos aí, viu? O Senhor cuida de nós. A Bíblia diz que o Senhor tem cuidado de nós, para nós lançar todas as nossas ansiedades, que Ele nos dá vitória. Então é tempo, irmão, de nós se esconder no Senhor, buscar o Senhor. Diz lá no livro de Isaías, buscai o Senhor enquanto se pode achar, invocai-o enquanto está perto. Que vai chegar uma hora que você não vai poder invocar o nome do Senhor. Vai chegar uma hora que você não vai ter condições de dialogar com o Senhor, orar ao Senhor. Não. Mas então devemos de orar ao Senhor, buscar o Senhor enquanto nós podemos achar. Enquanto nós podemos achar. Se fortalecer no Senhor. Que quem tem poder é o Senhor, não é o homem. O homem pode ter dinheiro, pode ter fama, pode ter muitos adjetivos. Mas a Bíblia diz que o homem é nada. Nós, muitas vezes, nós vemos aí um homem, às vezes, aí trabalhando para lá e para cá, quando vê, morrendo. Mas o nosso Deus, irmãos, Ele vai sempre cuidar de nós. Vamos ter luta, vamos ter problema, mas a Bíblia nos orienta a confiar no Senhor, ter fé no Senhor.
ter fé no Senhor, se fortalecer no Senhor. Ali fala sobre as armaduras de Deus. Então, é tempo sim de nós chegar para o Senhor sempre que puder. Às vezes, eu falei semana passada que sempre que pudermos devemos estar na igreja, porque a fé vem pelo ouvir e ouvir da palavra de Deus. Então, na igreja nós ouvimos a palavra de Deus. E a Bíblia diz que sem fé é impossível agradar a Deus. Então eu quero aconselhar meus queridos ouvintes, a igreja, sempre que puder, deve estar na igreja. Até porque você não sabe se amanhã você vai estar na igreja, se amanhã você vai estar com a tua família. É necessário, irmão, hoje nós nos despertar pela fé, que uma vez foi dada ao povo. Então, se você crê nessa palavra, irmão, que fortaleça no Senhor. Busque o Senhor. Não é a tua religião. Não estou falando em religião. Estou falando do Senhor Jesus. O próprio Jesus disse, é-me dado todo o poder nos céus e na terra. E o Senhor tem poder para nos orientar, para nos livrar. E muitos dizem, mas a igreja está mudada. Não, a igreja não está mudada. A igreja é a mesma. O homem que muitas vezes se desviou, está longe de Deus, não busca mais o Senhor, não vai mais na olaria de Deus, não vai mais na oração buscar o Senhor. Então, irmão, sempre que tu puder, deve estar na igreja. Viu? Eu quero dizer, eu não quero testemunhar, mas muitas vezes o Senhor me deu vitória a ponto de eu parar e pensar, como é que pode? Como é que é assim? Como é que funciona? Como aconteceu isso? Milagre de Deus. Autoridade de Deus. O Senhor age nas caladas. Quando você não espera, é a hora que o Senhor te dá vitória.

Sirva o Senhor, cante louvor a Deus. É na luta, na dificuldade que o Senhor tem raiz espiritualmente. É. Só que nós estamos num tempo difícil agora. Tempo trabalhoso. Então, com as nossas forças, a nossa experiência, não vamos chegar a lugar nenhum. Não vamos chegar a lugar nenhum. Nosso Wagner Lamberti, um abração, Wagner. A Daiane, um abraço. Com nossas forças, nossa experiência, não vamos lugar nenhum. Vamos ficar prostrado. Me faz lembrar da Agar. Seguidamente eu falo isso, lembro disso, né? Agar, a mulher de Adão, de Abraão, quando foi despedida, a Bíblia diz que ela pegou um odre de água e um pão e começou a caminhar pelo deserto. De repente terminou a água, terminou o pão e ela entrou em desespero. A Bíblia diz que ela se afastou, soltou o menino num certo lugar e se afastou, distante de um tiro de pedra, uns 60 metros. Irmão José Locatelli, um abraço. Sentou, se afastou. Tem gente que vive afastado, tem gente que vive sentado, e o homem sentado não vai a lugar nenhum. E a Bíblia diz que ela só chorava. Não adianta chorar, viu? Não adianta murmurar, reclamar. De repente a Bíblia diz que Deus falou com Agar. Por que choras, Agar? Deus já ouviu a voz do menino. Oh, mas então, por que Deus não ouviu o choro, a murmuração, a reclamação dela? Mas Deus ouviu a voz do menino. Então, meu irmão, não reclame, não chore. Busca o Senhor. É na luta, na dificuldade, porque estamos em tempo trabalhoso, é que o Senhor te dá vitória. Na hora que tu não espera. É na hora que tu não espera, o Senhor vem trazendo a tua vitória. É tempo de nós se fortalecer no Senhor. Buscar o Senhor. Ouvir a palavra. Não pense que o Senhor vai se enganar com alguém. Não vai se enganar com ninguém. Não vai se enganar com mensagens lindas, mensagens bonitas. Não. O Senhor vai nos julgar pela palavra. É pela palavra. E o Senhor nos ama tanto. A Bíblia diz que Ele de maneira nenhuma vai arriscar o nosso nome no livro da vida. Não vai arriscar. Agora eu posso ser arriscado. É só não me cuidar espiritualmente. Começar a fofoquear, mentir, não orar a Deus, não buscar o Senhor, não ouvir mais a palavra de Deus, que de repente o inimigo vem e me arma uma cilada e me dá uma rasteira muito grande e eu caio espiritualmente. É assim que acontece com o inimigo. Ele vai nos enfraquecendo espiritual. Ele vai nos enfraquecendo. Mas é tempo de nós se fortalecer no Senhor. É tempo. Não viver prostrado, sentado, afastado, murmurando, reclamando, falando o pastor, falando a igreja. Não, não. Não foi para isso que o Senhor nosso Deus nos chamou. O Senhor nos chamou, irmão, para nós servir a Ele. A Bíblia diz que nós somos soldados de Cristo. E todo soldado, irmão, tem um comandante. Obedece a um comandante. O povo de Deus também. O povo de Deus também tem a alegria de estar na igreja, ouvindo a palavra, adorando ao Senhor. Adorando ao Senhor. Não podemos ser como aqueles que, quando Jesus mandou que fosse na Galileia e lá iam ver a Ele, e a Bíblia diz que quando o povo chegou,

chegou lá, adoraram o Senhor, mas alguns duvidaram. Não olhe para o lado, meu irmão. Adora o Senhor. Sirva o Senhor. Vá na igreja. Não quer nem saber quem é que vai pregar, se o fulano vai estar, o fulano não vai estar. Interessa que você está na igreja para ouvir a palavra. E esta palavra vai te dar vitória. Ah, mas esse pastor eu não suporto mais. Esquece o pastor, irmão. O pastor tem cuidado do rebanho, ele está cuidando do rebanho na totalidade. Muitas vezes ele está tendo paciência, até mesmo contigo ou comigo, para que eu não venha perder. Irmã Maria Open, um abraço, irmã Maria. Deus abençoe, ali de agudo. Muitos dizem, eu não vou mais na igreja. Mas daí, meu irmão, quem é que vai perder? O Senhor mesmo. Então, vamos nos despertar. Vamos ir na congregação. Vamos ir na igreja, sempre que puder. Não olhe para quem é que vai estar na escala, quem é que vai cantar, quem é o pregador dessa campanha que vamos ter agora, fim de semana. Querem saber, irmão? O Senhor Jesus vai estar lá e vai operar poderosamente. O Senhor tem poder para ressuscitar morto. O Senhor ainda usa os seus servos. O Senhor ainda usa os seus vasos. Porque ainda tem homens de Deus. Agora, se eu começar a classificar, irmãos, de repente vou ficar longe de Deus. Porque Deus não gosta disso, viu? O Senhor não quer que ninguém se perca. Ninguém se perca. A Bíblia diz que para Deus todos têm valor. E alguém diz, não, mas aquele homem lá não vale nada. Não é assim que a Bíblia nos diz. A Bíblia diz que todos têm grande valor para Deus. Então quem sou eu para dizer que fulano andar classificando Deus? Não nos chamou para andar julgando muitos. Ou todas. Não foi ele, não foi isso que Deus nos chamou. Deus nos chamou para ser um adorador do Senhor. Deixa o outro e sirva o Senhor. Adora o Senhor. Não seja classificado como aqueles que chegaram lá na Galiléia e duvidaram, não adoraram o Senhor. Não, mas não é esse aí, não é o Senhor. Muitas vezes nós ouvindo uma palavra de um irmão simples, que há pouco tempo era bêbado, drogado, sei lá, né? Tantos adjetivos, e hoje Deus chamou ele, limpou ele, encheu da glória de Deus, e agora poderosamente está usando a ele. Não é o fulano, é o Espírito Santo que fez morada, se ele amar o Senhor, eu e meu Pai viemos para ele e faremos nele morada. E o Senhor repreende, tira tudo que não presta, tornando-se nele uma nova criatura. E eu glorifico a Deus por isso. E muitas vezes começo a classificar, mas esse aí, pregando a palavra, assim falar de Jesus também, mas esse aí não é o filho de José? O carpinteiro? Eu conheço até as irmãs dele. É o que muitos diziam. E até nos dias de hoje dizem também. Mas, meu irmão, é tempo de nós nos despertar, se fortalecer no Senhor. Porque estamos vivendo um tempo trabalhoso. E eu li ali no livro de Judas que o escritor despertou para nós batalhar pela fé. Guerrear pela fé, para ser vencedor. Para que ninguém venha tomar a nossa coroa. Nosso irmão Manuel César, paz do Senhor, meu querido, que Deus abençoe o Senhor, viu? Prossiga, Deus abençoe. É tempo de nós despertar pela fé. Eu quero fazer uma oração por você, meu irmão. Oh, glória a Deus, santo. Eu quero orar por você, para que você possa entender
que você também tem que batalhar pela fé. Você também tem que buscar o Senhor. É muito bom eu orar por ti, o pastor orar por ti, os obreiros, as irmãs, orar por você. Mas você tem que chegar para o Senhor. Oh, glória a Deus. É preciso, irmão, nós chegar para o Senhor. Tapar os ouvidos do que ouvimos. Fechar os olhos para que não venhamos ver aqueles que não estão adorando o Senhor. Mas vai você e adora o Senhor. Busca o Senhor. Senhor nosso Deus, chegamos na tua presença e eu quero te agradecer, Jesus, pela tua misericórdia que tem tido conosco, ter nos guardado, nos abençoado. E eu estou agora, Pai Santo, querendo interceder, Jesus, por esse irmão que está orando comigo agora. Oh, glória! Jesus, dá vitória para ele, Jesus, amém. A sua família, tira, Senhor, o que não te serve, para que ele possa continuar te servindo. Oh, glória, a tua palavra nos diz, Senhor, que o Senhor não quer que ninguém se perca, mas muitos estão correndo perigo, se apostatando da fé, parando, se afastando, o inimigo enfraquecendo, mas o Senhor tem poder agora, Jesus, de ir lá na casa desse irmão. Oh, glória a Deus, abençoa ele, dá o necessário, trabalho, mesa farta, paz, alegria na família, meu santo. Oh, glória a Deus, eu quero interceder pela igreja, pelos teus servos, pela nossa cidade. Pai Santo, usa, Senhor, das tuas bênçãos para com cada um. Assim eu te peço, meu santo, em nome de Jesus. Amém. Graças a Deus. Deus que abençoe o povo de Deus, viu? Vamos ouvir parte do hino, né? E logo após estaremos despedindo, indo embora. Na quinta-feira, se o Senhor nos permitir, estaremos novamente aqui, né? Deus abençoe a todos. Pastor Aldenir Bissaco, oh, glória a Deus. Deus abençoe.

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1: Olá, boa noite.
2: Boa noite para você que nos acompanha em todo o país.
1: Quinta-feira, 15 de outubro de 2026.
2: Vamos aos destaques do dia.
1: Combate aos incêndios na Amazônia.
2: Reforço de pessoal e investigação criminal são algumas das iniciativas para conter o fogo na região. Graziele Bezerra.
3: Ministério da Justiça vai enviar ao Amazonas bombeiros e viaturas para reforçar a equipe da Força Nacional de Segurança Pública que trabalha no enfrentamento aos incêndios florestais no estado.
1: Conectividade em rodovias federais e estaduais.
2: Lançada política para reduzir áreas sem cobertura de celular. Luana Karen.
4: Para viabilizar a ampliação da conectividade nas estradas, está o compartilhamento de sinal entre as operadoras.
1: Hoje é dia do professor.
2: Brasil tem mais de 2 milhões e 400 mil docentes na educação básica.
1: E o que é ser professor no país? Ouvimos docentes e alunos que destacam a importância da profissão.
5: Quero desejar um feliz dia dos professores a todos os mestres que nos ensinam e nos inspiram todos os dias. Parabéns pelo seu dia.
2: Na apresentação da Voz do Brasil, Luciano Seixas e Mariana Jungmann.
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2: A segurança nas rodovias é um dos pontos da Política Nacional de Conectividade em Rodovias, lançada hoje.
1: O projeto prevê dobrar a cobertura de telefonia móvel nas estradas federais.
2: A iniciativa busca reduzir áreas sem sinal, aumentando a segurança dos motoristas.
4: Lançada na sede da Bolsa de Valores em São Paulo, a Política Nacional de Conectividade em Rodovias. A medida prevê a conexão de internet em toda a extensão das BR-101, 116, 135, 163, 242 e 364. De acordo com o ministro das Comunicações, Frederico Filho, entre as ações para viabilizar a ampliação da conectividade nas estradas,